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1: Em Brasília, 19 horas.
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2: Olá, boa noite.
1: Boa noite para você que nos acompanha em todo o país.
2: Quarta-feira, 30 de setembro de 2026.
1: Vamos aos destaques do dia.
2: Centro Nacional de Proteção à Criança e ao Adolescente vai centralizar notificações de crimes na internet.
1: Plataformas deverão comunicar situações de risco iminente ou em andamento em até 12 horas. Graziela Mendonça.
3: Portaria também autoriza a criação de uma força integrada para combater o crime organizado no ambiente cibernético.
2: Mudanças nas receitas médicas controladas.
1: Uma nova regra da Anvisa autoriza os médicos a emitirem as receitas de forma totalmente digital.
2: A partir de hoje, as vigilâncias sanitárias locais passam a usar um sistema único integrado em todo o Brasil. Cleide Lopes.
4: O novo sistema foi criado para centralizar a gestão na prescrição de medicamentos sujeito a controle especial.
1: Está chegando o Dia das Crianças.
2: E você já sabe o que vai dar de presente?
1: Na hora de escolher um brinquedo, fique de olho nas dicas do Inmetro para garantir diversão com segurança. Pablo Mundim.
5: Do Inmetro, orienta os pais a verificarem a presença do selo de identificação da conformidade antes da compra.
2: Hoje, na apresentação da Voz do Brasil, Luciano Seixas e Mariana Jung.
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2: A Justiça Federal determinou medidas para a proteção de crianças e adolescentes na plataforma Discord.
1: O pedido foi feito em ação da Advocacia Geral da União, acatada pelo Judiciário.
2: A ferramenta de comunicação terá que adequar o monitoramento da plataforma, verificação de idade e de controle parental, entre outras medidas.
6: Na ação que foi acatada pela Justiça Federal, a Advocacia Geral da União sustenta que a plataforma Discord apresenta falhas nos mecanismos de verificação de idade e de proteção aos usuários contra riscos graves, como os que culminaram na morte de uma adolescente de 13 anos em julho deste ano. A ferramenta de mensagens instantâneas e comunicação deverá cumprir agora uma série de determinações judiciais, entre elas, adotar medidas para impedir a recriação de servidores, canais e comunidades removidos e o retorno de usuários banidos ou suspensos. O Procurador Nacional de Defesa e Democracia da Advocacia Geral da União, Rafael Ramos, ressaltou que as medidas estabelecidas pela Justiça estão previstas na legislação brasileira, com destaque para o Estatuto da Criança e do Adolescente Digital.
7: Então, esse quadro ele já vinha se agravando e o que acontece? O Brasil hoje ele tem uma legislação específica, né, para proteção de crianças e adolescentes no ambiente digital, chamado ECA Digital. Então nós, essa foi a grande base, digamos, da nossa ação, foi exigir que fossem cumpridas determinações que já constam em lei, mas que infelizmente não estavam sendo observadas especificamente nessa plataforma.
6: De acordo com a decisão judicial, as contas de crianças e adolescentes até 16 anos devem estar vinculadas às contas de seus responsáveis legais. A plataforma de Discord também deverá adotar medidas de proteção e ferramentas de supervisão parental, incluindo o controle das interações. A decisão ainda determina que o Discord

0: e protocolo para situações de extorsão sexual envolvendo crianças ou adolescentes. Rafael Ramos, da Advocacia Geral da União, explicou que essas plataformas já têm ferramentas para coibir esses tipos de crimes.
1: Há mecanismos nas formas de detecção, seja por vídeo, seja por ícone, seja por textos, seja por chamados metadados, né, correlações de comportamento de determinados usuários conversando com outros, os chamados sinais, né, esses marcadores, as empresas têm condição de fazer esse acompanhamento e é uma avaliação de risco, né?
0: O Discord também deve comprovar a capacidade de operar em língua portuguesa para segurança, moderação e recebimento de denúncias no Brasil. Caso não cumpra a determinação judicial, a plataforma ficará sujeita a multa diária de R$100 mil. Reportagem Luana Karen.
2: O Google removeu do YouTube 46 canais e 11 vídeos criados por meio de inteligência artificial com falsos médicos para disseminar desinformação, promessas de curas e tratamentos sem comprovação científica.
3: Outros 32 canais e 4 vídeos já estavam disponíveis quando a notificação chegou à empresa. 2 canais foram desmonetizados.
2: Segundo o Google, os canais foram excluídos por violações às políticas da plataforma, fraude e roubo de identidade.
3: O pedido para retirada do conteúdo foi feito pela Advocacia Geral da União.
2: Centro Nacional, que vai centralizar notificações sobre possíveis crimes cibernéticos contra crianças e adolescentes.
3: A estrutura ligada à Polícia Federal vai receber, analisar e encaminhar os casos às autoridades responsáveis.
2: Saiba mais com Graziela Mendonça.
4: O Ministério da Justiça e Segurança Pública publicou uma portaria que estabelece como serão recebidas e encaminhadas as notificações sobre possíveis crimes contra crianças e adolescentes no ambiente digital. A Polícia Federal vai centralizar esse trabalho por meio do Centro Nacional de Proteção à Criança e ao Adolescente. As empresas de tecnologia deverão comunicar situações de risco crível, iminente ou em andamento em até 12 horas. Casos onde há indícios de material de violência contra criança e adolescente terão prazo de 72 horas ou de até 7 dias, dependendo da ocorrência. A empresa também terá que retirar o conteúdo do ar imediatamente e guardar o material e os registros necessários para ajudar nas investigações. Os relatórios serão analisados e encaminhados às autoridades responsáveis, como as polícias, o Ministério Público e a Agência Nacional de Proteção de Dados. A portaria também autoriza a criação de uma força integrada para combater o crime organizado no ambiente cibernético, inclusive casos de violência sexual contra crianças e adolescentes. Graziela Mendonça, para a Voz do Brasil.
2: Autoridades brasileiras se reuniram hoje com o representante de comércio dos Estados Unidos para mais uma tentativa de diálogo sobre as tarifas impostas pelo governo norte-americano.
3: Com presença do ministro do Desenvolvimento, Indústria, Comércio e Serviços, Márcio Elias Rosa, e do ministro das Relações Exteriores, Mauro Vieira, o encontro ocorreu durante a reunião de ministros do comércio do G20, grupo que reúne nações desenvolvidas e emergentes, e também a União Europeia e a União Africana.
2: Durante a reunião, os ministros reafirmaram a disposição do Brasil de avançar nas soluções que afetam o comércio bilateral.
3: O governo norte-americano deve encaminhar nas próximas semanas um documento com uma proposta para possível acordo, como explica o ministro do Desenvolvimento, Márcio Elias Rosa.
5: Apresentamos de novo para eles nossos argumentos, quão injustas e indevidas são as tarifas que são impostas ao Brasil na atualidade e a necessidade de superá-las. Eles assumiram o compromisso de nos encaminhar nas próximas semanas um documento das discussões daqui para frente. Conseguimos alcançar um ponto de convergência. É necessário que tenhamos um escopo definido para aquilo que possa vir a ser no futuro um acordo comercial entre Brasil e Estados Unidos.
2: De 3 mil moradias poderão ser construídas em 3 estados a partir da destinação de 28 imóveis da União para projetos habitacionais.
3: Os imóveis são prédios para serem revitalizados ou terrenos para construção de moradias localizados em 12 estados e no Distrito Federal.
2: São Paulo é o estado com o maior número de concessões. São 7 para a construção de 1.325 unidades.
3: A ministra da Gestão e da Inovação e Serviços Públicos, Esther Dweck, que fez a entrega nesta quarta-feira, comentou a iniciativa.
6: A gente conseguiu mapear vários imóveis, terrenos ou prédios que tinham um potencial de habitação e colocamos à disposição a partir de um edital específico da Minha Casa Minhas Identidades com a oferta desses imóveis. E a partir disso houve todo o processo de seleção. São várias etapas, né? A seleção já foi anunciada alguns meses atrás, mas agora é uma etapa importantíssima que nesses 28 imóveis a gente faz a cessão do direito real de uso, que é justamente para começar agora o processo de, se for um prédio, fazer o retrofit, se for um terreno, começar a construção.
2: Populações de comunidades quilombolas de todo o país passam a ter atendimento dentro do Sistema Único de Saúde com foco em necessidades específicas.
3: Já estão valendo as regras da nova Política Nacional de Saúde Integral da População Quilombola.
2: A medida tem o objetivo de combater as desigualdades históricas no acesso aos serviços e garantir direito à saúde nesses territórios.
4: Política de proteção à saúde da população quilombola avança com a assinatura da portaria que institui a Política Nacional de Saúde Integral da População Quilombola no último dia 15 de setembro. A norma é mais um passo na atenção integral e para o enfrentamento das desigualdades em saúde da população quilombola. Com a portaria publicada, a política de saúde será integrada ao SUS. Agora, ela será implementada nos territórios. Para isso, é preciso elaborar o Plano Operativo Nacional, que deverá detalhar prioridades, metas, indicadores, responsabilidades e mecanismos de acompanhamento e avaliação. A norma garante ainda que o reconhecimento da população quilombola para fins de atenção à saúde independe da situação de regularização fundiária ou de titulação do território. Daniele Popov para a Voz do Brasil.
3: O subsistema de saúde indígena, responsável por atender os povos originários diretamente nas comunidades e aldeias, está completando 27 anos.
2: É por ele que são realizados, por exemplo, mutirões de atendimento para consultas e exames.
3: A experiência foi levada recentemente por uma comitiva brasileira ao México, país que pretende adotar modelo semelhante no Sistema Único de Saúde.
2: Nós conversamos sobre tudo isso com a secretária especial de saúde indígena, Lucinha Tremembé, hoje mais cedo. Acompanhe. Secretária, bem-vinda à Voz do Brasil, é um prazer ter a senhora conosco. A senhora participou, né, secretária, da comitiva brasileira que esteve no México apresentando o nosso modelo aí de saúde indígena. Conta pra gente, então, o que o Brasil mostrou aos mexicanos e por que esse encontro aconteceu?
7: Eu que agradeço o convite. Sim, estive compondo a comitiva do ministro na semana passada e a gente foi apresentar o SUS, o Sistema Único de Saúde. O México vai implantar, vai ser o segundo país que vai implantar um Sistema Único de Saúde, né? Assim, a exemplo do nosso SUS. E a gente também apresentou o nosso SASI-SUS, que já é uma, o SIL-SUS já é uma iniciativa, algo que é único, imagina um subsistema específico para os povos indígenas. Então a gente fez essa apresentação e saímos de lá com vários compromissos, inclusive de compartilhamento de mais informações, que o México ficou muito interessado de também implantar algo semelhante a um subsistema. Eles disseram que não do formato, porque realmente como vai ser um sistema único agora lá, seria, eles disseram, não, a gente não vai fazer algo tão grande, mas ter uma secretaria, aliás, um departamento que vai tratar de todas as políticas e a saúde estará dentro.
3: Pois é, assim como o Brasil, o México é um país com uma população indígena grande e com grande influência em diversas áreas da sociedade, né? A troca de experiências com mexicanos pode nos ajudar? De que forma?
7: Pode sim. A gente até falou isso na nossa apresentação, que a gente tinha algo muito parecido, que era a população, evidentemente, né? A gente tem população indígena aqui, tem população indígena lá, e a gente tinha coisas distintas que a gente poderia se compartilhar. No caso do Brasil, a gente tem um subsistema específico hoje, que já atua com política específica para a assistência à saúde dos povos indígenas do Brasil, e o México, mesmo não tendo um subsistema, mesmo não tendo um sistema único, mas eles atuam com a medicina tradicional, Então, eles têm várias estratégias, várias expertise, experiência. Inclusive, eu tive a oportunidade de visitar um dos centros tradicionais, muito interessante. Trabalham com parteiras tradicionais, trabalham com a medicina alternativa. Então, isso é que a gente quer agregar entre os dois países.
2: Vamos falar um pouquinho, secretária, dos mutirões de atendimento à saúde indígena. Então, a gente teve um agora sobre os Yanomami, né? Com consultas, exames especializados lá na terra indígena Yanomami. A CESAI tem feito ações assim em outras terras indígenas também. Como é que são os resultados desses mutirões?
7: Sim, sim. A CESAI tem feito, fez um cronograma para fazer mutirões em vários DSEIs de todas as regiões do Brasil.
2: DSEIs são os distritos de saúde indígena, né?
7: Isso, os distritos sanitários especiais indígenas. Nós temos 34 no Brasil. Então a gente fez um cronograma que abrangesse aí todas as 5 regiões do Brasil, olhando principalmente para a fila de espera e para o que os mutirões iriam ofertar: saúde da mulher, a oftalmologia, exames. Então a gente olha para essa fila e aí a gente organiza esse cronograma. A gente já fez em vários outros de 6. Agora a gente encerra amanhã. Hoje a gente está encerrando no Yanomami, trazendo aí várias estratégias para um território que a gente tem um primeiro centro de referência também, que inclusive a ação está sendo realizada nesse centro de referência no meio da Amazônia.
3: Como a senhora falou, né, tem ocorrido ações específicas para a saúde da mulher também, inclusive com rastreio de câncer de colo de útero. Essas ações costumam ser bem recebidas pelas indígenas? Os mutirões ajudam a prevenir e tratar doenças?
7: Muito bem recebido. Eu tenho participado, inclusive, de algumas ações, tenho ido lá, conversado com as lideranças, com os profissionais, e o quanto a gente sai satisfeito de ouvir dos usuários que estão lá, deles terem recebido o serviço, e isso mitiga realmente o tempo de espera, mas também deles estarem saindo de suas aldeias para poderem ir para a cidade grande, que é esse o propósito também da gente levar assistência para dentro desses territórios, para que eles se desloquem menos ainda para as cidades grande.
2: Agora, o Sistema de Atenção à Saúde Indígena está completando 27 anos, né, secretária? Ao longo desse período, o que a senhora destacaria como as políticas mais importantes e os aprimoramentos que ocorreram aí nessas quase 3 décadas?
7: Nosso subsistema de atenção à saúde indígena, 27 anos. A gente olha para trás e vê realmente que é muito tempo e que temos muitos avanços, né? O subsistema foi realmente um grande avanço de ter se criado um subsistema específico dentro do Sistema Único de Saúde, porque mesmo o nosso Sistema Único de Saúde, ele traz a integralidade, a universalidade, mas a gente olha para a questão da equidade. Então, por isso que foi pensado, trazido, né, ser criado um subsistema, e aí esse subsistema, ele trouxe políticas específicas, embora que a gente aplique os programas que usuais do Sistema Único de Saúde, mas quando eles são aplicados dentro dos territórios indígenas, eles trazem um outro formato.
2: Sofrem adaptações, né?
7: Adaptações, porque aí ele se adapta a questões territorial, a questão cultural, a forma de organização dessa população. Então isso já é um diferencial muito grande. Não é à toa que é uma saúde diferenciada, que tem um subsistema específico para isso.
3: Muito bem, nós conversamos com a secretária de Saúde Indígena do Ministério da Saúde, Lucinha Tremembé. Muito obrigado por sua entrevista aqui à Voz do Brasil.
7: Eu que agradeço.
2: Receitas de medicamentos que até então eram emitidas apenas em papel, agora também poderão ser feitas de forma digital a partir desta quarta-feira.
3: A novidade faz parte de uma nova etapa do Sistema Nacional de Controle de Receituários da Anvisa, que passa a oferecer funcionalidades para a emissão e o controle digital das receitas.
2: A mudança amplia as opções de prescrição e mantém o controle sobre medicamentos sujeitos a regras especiais. Confira na reportagem.
8: Algumas receitas que antes eram feitas somente em papel, agora também poderão ser emitidas eletronicamente. A mudança não significa o fim das receitas físicas, nem torna obrigatória a versão digital. A nova etapa amplia as opções de prescrição nas farmácias e drogarias. Entre as principais novidades está a emissão eletrônica das notificações de receita, como as de cor azul e amarela, que eram emitidas somente em papel. O analista de pesquisa João Paulo Ribeiro conta que foi atendido em uma teleconsulta e recebeu uma receita eletrônica e fala sobre as vantagens desse tipo de prescrição.
9: No fim das contas eu achei super prático, porque diminui a quantidade de papel para carregar depois da consulta, né? Diminui a quantidade de documento para guardar.
8: O novo Sistema Nacional de Controle de Receituários foi criado pela Agência Nacional de Vigilância Sanitária, Anvisa, para centralizar a gestão da numeração e ampliar o controle das receitas utilizadas na prescrição de medicamentos sujeito a controle especial, como explica o diretor da Anvisa, Tiago Campos.
10: Reúne a gestão da numeração dos receituários em uma base nacional única. Isso permite acompanhar o percurso da receita desde a sua emissão até o registro da utilização pela farmácia ou drogaria, com base padronização e rastreabilidade.
8: Para a coordenadora do Grupo Técnico de Vigilância do Conselho Federal de Farmácia, Luciana Calil, o novo sistema de prescrição vai ajudar a evitar a falsificação de receitas e melhorar o acesso das farmácias às informações.
11: Nós temos muitas receitas falsificadas que são feitas de forma ilegal, e de forma eletrônica isso não vai ser possível, porque essa numeração ela é controlada pela vigilância e ela é associada ao CPF e ao número de registro do prescritor.
8: É bom lembrar que as receitas em papel continuam válidas e podem ser utilizadas de acordo com as regras aplicáveis a cada tipo de medicamento. A implementação do Sistema Nacional de Controle de Receituários, o SNCR, acontece de forma gradual até 29 de outubro de 2026. Mais informações sobre o novo sistema de receituários podem ser obtidas em gov.br/Anvisa. Reportagem Cleide Lopes.
2: Neste mês, o Inmetro promoveu uma operação para fiscalização de produtos infantis em lojas físicas e virtuais.
3: O objetivo é que a diversão seja segura e não acabe em acidente.
2: Conheça agora algumas dicas dos critérios que devem ser observados e o que fazer em caso de dúvidas ou denúncias.
12: Na hora de escolher um brinquedo, a segurança das crianças deve vir em primeiro lugar. Para prevenir riscos, o Inmetro, Instituto Nacional de Metrologia, Qualidade e Tecnologia, realizou durante o mês de setembro a Operação Criança Segura, que fiscaliza produtos infantis em lojas físicas e virtuais. O assessor da Diretoria de Avaliação da Conformidade do Inmetro, Leonardo Rocha, orienta os pais a verificarem a presença do selo de identificação da conformidade antes da compra.
13: Aquele selinho que tem a marca do Inmetro junto com a marca do organismo de certificação responsável pela avaliação de conformidade daqueles brinquedos. Então, os pais, ao observarem a presença daquele selo, podem ter a tranquilidade de que aquele produto passou por um processo de avaliação com foco no cumprimento dos requisitos de segurança. Essa avaliação contempla auditoria da fábrica onde o produto foi produzido, bem como a realização de testes, realização de ensaios em laboratório para verificar o cumprimento dos requisitos de segurança.
12: Entre os itens verificados estão brinquedos, berços e bicicletas, entre outros produtos infantis. Mas a atenção não deve parar no selo. É importante observar também se as informações estão em português e a classificação etária indicada na embalagem. O assessor do Inmetro, Leonardo Rocha, alerta para a diferença entre a indicação e a restrição de idade.
13: A indicação, ela tem relação com aspectos cognitivos. A criança, ela tem uma idade que vai permitir a ela aproveitar ao máximo aquele brinquedo. É diferente da restrição, que tem relação com segurança da criança. Aquele brinquedo, ele é restrito, ele é proibido para criança naquela faixa etária.
12: Outra dica é dar preferência ao comércio formal. Nas compras pela internet, o consumidor pode solicitar imagens do produto ou da embalagem, bem como o número de registro, quando for o caso. Denúncias podem ser feitas ao Inmetro por meio da plataforma Fala BR ou pelo telefone 0800-285-1818. Já os acidentes de consumo podem ser registrados no endereço SIMAC, com S e C mudo no final, ponto inmetro.gov.br. Reportagem Pablo Mundim.
3: Até 18 de outubro é possível contribuir com as regras do programa Selo Verde, que certifica produtos e serviços quanto à sustentabilidade ambiental.
2: A iniciativa também ajuda a garantir a competitividade dos produtos brasileiros no mercado internacional.
3: Podem participar fabricantes, prestadores de serviços, entidades representativas, especialistas, consumidores, órgãos públicos e demais interessados.
2: As sugestões podem ser enviadas por meio da plataforma brasilparticipativo.presidencia.gov.br.
3: E essas foram as notícias do governo federal.
2: Uma realização da Secretaria de Comunicação Social da Presidência da República.
3: Com produção da empresa Brasil de Comunicação.
2: Fique agora com o Minuto do TCU. Em seguida, as notícias do Poder Judiciário e do Congresso Nacional. Boa noite.
3: Boa noite para você. Até amanhã.
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16: O Tribunal de Contas da União analisou as medidas para melhorar o controle e o rastreamento de armas de fogo no Brasil. A auditoria monitorou ações do Ministério da Justiça, Polícia Federal, Exército e Secretaria Nacional de Segurança Pública. A fiscalização aponta problemas na integração dos sistemas e no acompanhamento de armas apreendidas, furtadas, roubadas ou extraviadas. O ministro relator do processo, Éder de Oliveira, falou sobre os resultados do trabalho.
17: A conclusão, senhor presidente, é que essa matéria de alta relevância ainda necessita de ações mais incisivas dos ministérios e órgãos correspondentes para melhorar o controle e a rastreabilidade das armas de fogo no Brasil.
16: O tribunal vai continuar acompanhando o cumprimento das medidas. Saiba mais em tcu.gov.br.
15: 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Você vai ouvir agora notícias do Poder Judiciário.
18: Ministro Gilmar Mendes destaca imparcialidade do ministro Fachin no primeiro ano à frente do STF.
19: Justiça Eleitoral explica como consultar o local de votação para o pleito de domingo.
18: WhatsApp é citado como meio de assédio eleitoral em 37% das ações na Justiça do Trabalho.
19: Boa noite, eu sou Marcela Luiza.
18: E eu sou Walter Lima.
19: No início da sessão plenária de hoje, o ministro Gilmar Mendes, decano do Supremo Tribunal Federal, homenageou o ministro Edson Fachin pelo primeiro ano à frente da corte.
18: Gilmar Mendes destacou como marcas da gestão do ministro Fachin a imparcialidade, a serenidade e o compromisso com a preservação da estabilidade e da identidade institucional do tribunal. Vamos ouvir um trecho.
20: Em um ambiente de temperatura elevada, Vossa Excelência tem mantido o tom sóbrio, a palavra medida e o comprometimento integral com a manutenção da constância, da tranquilidade e do ethos decisório do Supremo Tribunal Federal.
18: O decano do STF também ressaltou que a gestão de Fachin tem se pautado pela Constituição e que essa diretriz tem orientado a atuação do ministro na condução da corte.
19: O plenário do Supremo decidiu hoje, por unanimidade, que servidores que assumem cargo público em outro ente federativo sem interrupção do vínculo com a administração têm direito de optar entre o regime de previdência complementar e o regime previdenciário anterior.
18: O tema servirá de parâmetro para casos semelhantes em todo o país. Marcelo Della Libera.
21: O caso concreto diz respeito a um servidor público municipal do Rio Grande do Sul. Ele questionava uma decisão da Justiça Federal que negou o direito de permanecer na sistemática previdenciária anterior à instituição do regime de previdência complementar dos servidores federais. O servidor alegava que deveria ter o direito de opção reconhecido porque já havia ingressado no serviço público municipal em fevereiro de 2008 e não houve interrupção do vínculo com o serviço público. O relator é o ministro Edson Fachin, que decidiu atender ao pedido feito pelo servidor. Os demais ministros seguiram o entendimento do relator. Assim, o plenário, por unanimidade, decidiu que servidores municipais, estaduais e distritais que ingressaram no Serviço Público Federal após a instituição da Previdência Complementar têm o direito de optar pelo regime anterior.
19: O primeiro turno das eleições 2026 é neste domingo. Você já sabe onde vai votar?
18: O repórter Fábio Ruas explica como consultar o local de votação.
22: Pode ser de forma presencial ou pela internet. Pela internet,
0: dá para consultar pelo aplicativo e-título. É só acessar a opção Onde Votar. Vai aparecer o local de votação com endereço, zona e seção eleitoral. Também dá para acessar pelo computador, no site tse.jus.br ou na página do TRE do seu estado. Quem preferir, pode procurar cartórios eleitorais, centrais de atendimento ao eleitor e postos do Tribunal Regional Eleitoral de cada estado.
19: O WhatsApp aparece em 37% das ações sobre assédio eleitoral, analisadas pela Justiça do Trabalho.
18: E com o uso das redes sociais, esse assédio não fica apenas no ambiente do trabalho. Samantha Flor.
1: A pesquisa analisou 138 processos de todo o país. Além do WhatsApp e das redes sociais, foram identificados outros aplicativos de mensagens e plataformas usadas pelas empresas. Entre as provas apresentadas à justiça estão mensagens digitais, áudios, documentos e depoimentos de testemunhas. Desde maio de 2023, a Justiça do Trabalho já registrou mais de 800 processos relacionados a assédio eleitoral.
19: STJ decide que Justiça Brasileira não pode julgar pedido de indenização de ex-jogador de futebol argentino contra produtoras do jogo eletrônico FIFA Soccer.
18: O atleta alegava uso indevido da imagem dele no jogo, que também é vendido no Brasil. Fátima Uchoa.
22: Para o STJ, a simples comercialização do jogo no varejo brasileiro não torna o Judiciário Nacional competente para resolver o caso, já que o ex-jogador mora fora, nunca atuou por clubes brasileiros e as empresas que criaram o jogo eletrônico são sediadas na Holanda e no Reino Unido. A relatora foi a ministra Nancy Andrighi.
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19: Uma boa noite.
18: E até amanhã.
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24: Eu sou Humberto Pinheiro e estes são os destaques de hoje do Jornal do Senado, que começa agora. Medida provisória do Desenrola 3.0 começa a tramitar no Congresso. Senado pode votar confisco de bens usados em crimes sexuais e tráfico de menores. Estatuto do Ribeirinho será tema de debate na Comissão de Meio Ambiente. Boa noite. O Congresso Nacional vai analisar a medida provisória que criou o programa Desenrola 3.0. Serão beneficiados os brasileiros que tiverem dívida não paga com banco, órgão público, comércio ou prestador de serviço em geral. O programa vai durar até o dia 30 de junho de 2028 e tem como objetivo facilitar a quitação desses débitos e limpar o nome dos consumidores. Repórter Alexandre Campos.
25: De acordo com a MP, serão destinados 15 bilhões de reais para que a União compre a dívida dos credores originários com pelo menos 90% de desconto e renegocie diretamente com os devedores, repassando o mesmo abatimento recebido. O senador Oriovisto Guimarães, do PSDB do Paraná, lembrou que a medida vai ser boa para os credores, que irão receber um valor por uma dívida difícil de ser recuperada, e para os devedores, que ficarão com o nome limpo na praça.
26: É claro que isso vai atingiu um número enorme de pessoas, se estima que vai facilitar a vida em torno de 15 milhões de pessoas.
25: O texto editado também prevê medidas do Conselho Monetário Nacional para garantir a transparência de produtos financeiros ofertados no mercado e a melhor tomada de decisão pelos consumidores quando vão contratar algum empréstimo ou comprar um bem ou serviço, por exemplo.
24: A Comissão de Segurança Pública pode votar, após as eleições, o projeto de lei que autoriza o confisco e a destinação de bens móveis e imóveis utilizados na prática de crimes de tráfico e contra a dignidade sexual de crianças e adolescentes. A matéria também pune quem cede imóveis ou apoia esses abusos. A reportagem é de Bruno Lourenço.
27: A proposta diz que veículos, embarcações e imóveis de quem comete ou
4: colabora com delitos de exploração sexual e tráfico infanto-juvenil poderão ser apreendidos, confiscados e revertidos para fundos públicos de assistência e proteção à infância. A senadora Damares Alves, do Republicanos do Distrito Federal, ressaltou durante a análise do projeto de lei na Comissão de Direitos Humanos a importância de agir contra o patrimônio de quem pratica ou contribui para a exploração de crianças e adolescentes.
5: A responsabilidade por esses crimes não recai somente nos atores, mas alcança os partícipes, como medida dissuasória, aqueles que prestam auxílio na prática delituosa. Por exemplo, aquele que empresta a casa para que uma criança seja explorada sexualmente, que empresta o hotel para que uma criança seja explorada sexualmente.
4: Depois da Comissão de Segurança Pública, a proposta, que surgiu da CPI dos Maus Tratos, segue para a Comissão de Constituição e Justiça.
24: Já a Comissão de Meio Ambiente pode realizar um debate antes de votar o projeto que cria o Estatuto do Ribeirinho. O pedido do debate ainda precisa ser aprovado pelos senadores. Repórter César Mendes.
6: O Estatuto do Ribeirinho busca assegurar políticas públicas em áreas como saúde, infraestrutura e atividades produtivas para as comunidades tradicionais do Brasil que vivem às margens de rios, lagos e igarapés. Mas o senador Zequinha Marinho, do Podemos do Pará, pediu um debate antes da votação para analisar os critérios de identificação dessas áreas, a forma de comprovar o uso tradicional e os procedimentos de cadastro das comunidades. Para o senador Jaime Bagatoli, do PL de Rondônia, o debate pode reunir informações técnicas, jurídicas e administrativas para definir critérios mais claros, evitando futuros conflitos.
7: Nós temos diversos proprietários com documentos de área, nós temos que dar segurança jurídica também às pessoas, mas sabemos o direito que os nossos ribeirinhos têm.
6: O pedido do debate sobre a criação do Estatuto do Ribeirinho precisa ainda ser aprovado na Comissão de Meio Ambiente.
24: Um novo projeto em análise no Senado propõe a criação do programa Jovem Aprendiz Digital. O texto prioriza estudantes da rede pública e jovens em situação de vulnerabilidade. Repórter Pedro Pincer.
9: A formação deverá abranger ferramentas de trabalho e comunicação, análise de dados, fundamentos de programação, segurança da informação, comércio digital e uso responsável da inteligência artificial. Os conteúdos serão adaptados às atividades e ao nível de desenvolvimento do aprendiz. Terão prioridade estudantes e ex-alunos de escolas públicas, jovens em situação de vulnerabilidade social ou de famílias inscritas no Cadastro Único, pessoas com deficiência e grupos com menor participação nas ocupações digitais. O projeto prevê o aproveitamento de laboratórios, unidades móveis, plataformas de ensino e instrutores do Sistema S, inclusive em municípios do interior. Os contratos do programa contarão para o cumprimento da cota de aprendizagem já prevista na CLT. Microempresas e empresas de pequeno porte poderão aderir voluntariamente.
24: E uma nova lei sancionada pelo presidente da República reduz os tributos das empresas que oferecem proteção às seguradoras. A primeira fase da implementação das regras será em 2027, com outra etapa prevista para 2030. Repórter Marcela Cunha.
10: As seguradoras podem contratar outras empresas para dividir os custos das indenizações que precisam pagar aos clientes. São as chamadas resseguradoras, que ajudam a cobrir esses gastos, por exemplo, quando uma enchente atinge muitos imóveis segurados ao mesmo tempo. Uma nova lei reduz a tributação das resseguradoras sediadas no Brasil. A intenção é melhorar as condições dessas empresas para competir com as estrangeiras e fortalecer os setor no país. A partir de janeiro de 2027, a contribuição social sobre o lucro líquido, a CSLL, cai de 15% para 9%. Relator do projeto no Senado, o senador Camilo Santana, do PT do Ceará, explicou que a diferença de tributação favorece a contratação de resseguradoras no exterior.
11: As resseguradoras estrangeiras muitas vezes operam em jurisdições com regimes tributários mais competitivos. Essa assimetria desestimula
2: estimula a manutenção do capital no Brasil e incentiva o envio de prêmios de resseguro para o exterior, gerando saída de divisas.
3: A partir de janeiro de 2030, as resseguradoras também deixarão de pagar o adicional de 10% do imposto de renda.
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24: A Justiça Eleitoral e a Polícia Civil de Santa Catarina tomaram uma iniciativa pioneira para garantir o voto livre e seguro das mulheres vítimas de violência doméstica. Nas eleições de 2026, quem tiver medida protetiva poderá votar numa seção diferente da conhecida pelo agressor. Quem explica essa mudança é a repórter Raíssa Abreu.
14: O Tribunal Regional Eleitoral de Santa Catarina entendeu que a regra da transferência temporária de eleitores, o voto em trânsito, poderia valer para que mulheres com medida protetiva mudassem temporariamente seus locais de votação. É o que explica o coordenador de gestão do Cadastro Eleitoral, Carlos Gerber.
17: Houve uma interpretação que a mulher com medida protetiva, ela tem a sua liberdade, a sua acessibilidade, o seu acesso aos locais mais restritos, e isso poderia impedir por uma razão de segurança pessoal dela de deixar de votar.
14: De acordo com Gerber, a ideia está sendo levada ao Tribunal Superior Eleitoral, que pode estender a possibilidade a todo o país nas próximas eleições. Se você precisa de apoio ou orientação sobre medidas protetivas, a Central de Atendimento à Mulher funciona 24 horas pelo telefone 180. 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
24: Com trabalhos técnicos de Eliseu Caires, o Jornal do Senado fica por aqui. Acompanhe agora as notícias da Câmara dos Deputados. Boa noite e até amanhã.

0: prática para ampliar ações de saúde nas escolas públicas.
1: Projeto de lei busca melhorar condições de emprego para jovens indígenas.
0: Boa noite. Avança na Câmara a proposta que visa aprimorar as condições de emprego para jovens indígenas. A repórter Maria Neves traz mais informações sobre a iniciativa.
2: A Comissão da Amazônia e dos Povos Originários e Tradicionais da Câmara aprovou o projeto do deputado defensor Estélio Denner, do União de Roraima, que institui programa de emprego e formação para jovens indígenas. Dentre as vantagens previstas para empresas que contratarem indígenas entre 19 e 29 anos, está a redução de 50% na contribuição para a Previdência Social sobre o salário do novo empregado. O benefício será concedido por até 36 meses. Empresas que aderirem ao programa terão outras vantagens, como prioridade na participação em programas e editais federais de inovação e desenvolvimento regional. A contratação de jovens indígenas também contará como critério de desempate em licitações públicas. O texto aprovado determina que o poder público deverá promover a qualificação técnica e profissional de jovens indígenas por meio de cursos gratuitos. Para isso, prevê parcerias com órgãos e entidades públicas de educação e com o chamado Sistema S, que inclui, por exemplo, SESI e SEBRAE. A execução do programa terá de contar com organizações indígenas registradas. O projeto também prevê que as empresas forneçam aos trabalhadores indígenas informações claras sobre seus direitos trabalhistas com respeito às suas especificidades culturais e linguísticas. Sempre que possível, o programa deverá utilizar materiais bilíngues. O projeto que institui o programa de emprego e formação para jovens indígenas ainda será avaliado pelas comissões de finanças e tributação e de constituição e justiça. Se aprovado, poderá seguir para o Senado. Da Rádio Câmara de Brasília, Maria Neves.
3: Direitos Humanos.
4: Jefferson Rodrigues, do PSDB de Goiás, defende a aprovação de proposta que reforça a proteção à liberdade religiosa e aos locais de culto. Autor da matéria, ele assinala que o objetivo é impedir interferências indevidas do poder público no funcionamento interno de igrejas.
0: Jefferson Rodrigues cita decisões judiciais recentes que teriam limitado o conteúdo de pregações, situação que o deputado caracteriza como censura prévia. Ele afirma que manifestações baseadas na doutrina de cada religião não podem ser consideradas ilegais sem análise de eventual abuso.
4: Doutor Ismael Alexandrino, do PSD de Goiás, é autor de projeto que cria classificação etária específica para desenhos animados e animações digitais para crianças. A proposta estabelece faixas para menores de 2 anos, de 2 a 4 anos e de 4 a 6 anos.
0: Segundo o doutor Ismael Alexandrino, o objetivo é proteger as crianças dos riscos de conteúdos inadequados e orientar pais e responsáveis. O projeto também obriga plataformas digitais a verificar a idade dos usuários, auditar conteúdos infantis e ajustar os sistemas de recomendação.
4: Rui Falcão, do PT de São Paulo, sugere a realização de audiência pública para discutir relatos de perseguição a ativistas e dirigentes que defendem os direitos do povo palestino. O deputado é um dos autores de requerimento apresentado à Comissão de Direitos Humanos da Câmara.
0: Rui Falcão assinala que o encontro deve abordar denúncias de censura e intimidação contra pessoas que se manifestam sobre o conflito entre Israel e Palestina. Ele ressalta a importância da liberdade de expressão e da preservação do debate sobre violações de direitos humanos.
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3: Ações Exteriores.
4: Dani Cunha, do PL do Rio de Janeiro, destaca a importância da Frente Parlamentar Mista em apoio à integração União Europeia-Mercosul para o acompanhamento da implementação do acordo comercial entre os dois blocos. A deputada avalia que o grupo tem contribuído para o avanço do tratado.
0: Dani Cunha lembra que o acordo reduz tarifas de importação e amplia as oportunidades de comércio entre os países do Mercosul e da União Europeia. Ela defende que o Congresso siga de perto os efeitos das novas regras sobre os setores produtivos brasileiros.
4: Nicolete, do PL, pede ao governo melhorias na infraestrutura e na capacidade operacional dos postos de fronteira de Roraima. O deputado entende que a iniciativa vai melhorar o comércio exterior e ampliar a integração econômica de Roraima com a Venezuela e a Guiana.
0: Nicolete observa que o crescimento da produção agropecuária e agroindustrial roraimense causa gargalos que dificultam a expansão das exportações. Entre as medidas sugeridas por ele estão a modernização dos postos de fiscalização e a desburocratização para a liberação de cargas.
3: Transportes.
4: Comissão mista aprova a medida provisória que institui linha de crédito para entregadores e motoristas, incluindo o transporte escolar. A reportagem é de Emanuele Brasil.
6: A comissão mista, que analisa a medida provisória que institui linha de financiamento para entregadores, motociclistas e ciclistas, aprovou o relatório da deputada Amanda Gentil, do PP do Maranhão. A proposta alcança profissionais cadastrados em plataformas digitais há pelo menos 6 meses e que tenham feito no mínimo 100 corridas ou entregas. A linha de crédito também vale para motociclistas profissionais com vínculo empregatício formal e pelo menos 6 meses de exercício da atividade. O financiamento poderá ser usado para comprar motocicletas, motonetas, ciclomotores, flex e bicicletas elétricas produzidas no Brasil ou vinculadas a projetos de investimento produtivo nacional. Caberá ao Ministério do Desenvolvimento, Indústria, Comércio e Serviços definir os fabricantes e a lista de marcas e modelos. O texto aprovado autoriza o uso de recursos do Fundo de Investimento de Infraestrutura Social para financiar a renovação da frota e investimentos relacionados ao transporte urbano e para reduzir os riscos das operações e ampliar a oferta de crédito. O arranjo prevê a cobertura de garantia do Fundo Garantidor de Operações e do Fundo Garantidor para Investimentos. A relatora acolheu 6 das 14 emendas apresentadas ao projeto do Poder Executivo. Entre as alterações está a que inclui os profissionais do transporte escolar entre os beneficiários da linha de crédito. O relatório também autoriza os bancos a adotarem sistema de pagamento flexível para as operações. A regra permite a cobrança de parcelas com valores diferentes no início e no final do financiamento, com o objetivo de facilitar o acesso ao crédito pelos trabalhadores. A deputada Amanda Gentil explicou o objetivo das alterações.
7: A gente tem um espaço para poder trazer uma análise de crédito um pouco mais sensível para o trabalhador que está ali na ponta e para que ele consiga fazer o uso desse financiamento.
6: O texto segue agora para análise dos plenários da Câmara dos Deputados e do Senado. Da Rádio Câmara de Brasília, Emanuele Brasil.
0: Milton Vieira, do Republicanos de São Paulo, pretende tornar obrigatório o uso de lacre físico de segurança nas placas de motocicletas, ciclomotores, triciclos e quadriciclos. Ele acredita que a medida dificulta a remoção e a clonagem das placas, facilitando a identificação dos veículos.
4: O projeto de Milton Vieira determina que o lacre seja inviolável, numerado e rastreável, sem substituir os mecanismos digitais de identificação já utilizados. A proposta também prevê multa e remoção do veículo que circular sem o dispositivo ou com lacre adulterado.
0: Fábio Chioquete, do União de Santa Catarina, propõe que motoristas flagrados dirigindo embriagados, mas sem causar acidentes com vítimas, não sejam presos em flagrante. A proposta permite que a polícia registre apenas um termo circunstanciado de ocorrência no local da abordagem.
4: De acordo com Fábio Chioquete, a medida busca desburocratizar a atuação do poder público e evitar prisões desnecessárias. Segundo o autor, a intenção é reduzir a sobrecarga do sistema carcerário e concentrar os esforços policiais e judiciais nas ocorrências mais graves.
3: Trabalho.
0: A Câmara aprovou um projeto que garante atenção especial à mãe solo no Sistema Nacional de Emprego. A repórter Paula Bittar acompanhou a votação.
8: A Comissão de Constituição e Justiça da Câmara dos Deputados aprovou um projeto que garante atenção especial às demandas das mães solo no Sistema Nacional de Emprego, SINE. O texto aprovado estabelece o atendimento especial para viabilizar a participação dessas mulheres em oportunidades de trabalho, emprego, renda e empreendedorismo. O projeto também define que, caso não sejam preenchidas as vagas reservadas a mulheres em situação de violência doméstica e familiar, o saldo deverá ser destinado sucessivamente a mães solo, mulheres em geral e público em geral. De acordo com a autora da proposta, a deputada Laura Carneiro, do PSD do Rio de Janeiro, as mães solo enfrentam dificuldades estruturais no mercado de trabalho e muitas acabam recorrendo à informalidade. A proposta que garante atenção especial às demandas das mães solo no Sistema Nacional de Emprego segue agora para análise do Senado. Da Rádio Câmara de Brasília, Paula Bittar.
3: Previdência.
4: Fábio Macedo, do Podemos do Maranhão, defende a aprovação de proposta que regulamenta a aposentadoria especial dos agentes comunitários de saúde e de combate às endemias. O texto estabelece idade mínima de 52 anos para homens e 50 para mulheres, com pelo menos 20 anos de atividade na função.
0: Fábio Macedo ressalta que a medida assegura integralidade para que o benefício corresponda à remuneração recebida no momento da aposentadoria, além de paridade com os profissionais da ativa. A proposta também considera o período de readaptação funcional como tempo de efetivo exercício.
3: Consumidor.
4: Paulo Teixeira, do PT de São Paulo, pretende estabelecer novas regras para rótulos, embalagens e publicidade que façam referência a frutas para torná-los mais claros. Ele acredita que os produtos precisam indicar a quantidade de cada fruta efetivamente utilizada em sua composição.
0: Paulo Teixeira explica que quando a imagem ou a divulgação destacar uma fruta que não esteja presente no produto, deve haver um aviso informando essa ausência. A iniciativa pretende evitar que a apresentação dos alimentos crie uma percepção diferente de sua composição real.
3: Desenvolvimento Regional.
4: Samuel Viana, do União de Minas Gerais, recomenda a aprovação do texto que aperfeiçoa a Política Nacional de Proteção e Defesa Civil. O projeto reforça o monitoramento de desastres, a integração de dados entre os entes da federação e a coordenação das ações de prevenção e resposta.
0: Relator da matéria, Samuel Viana avalia que as mudanças devem ser incorporadas à legislação já existente para evitar a criação de normas com funções semelhantes. A matéria também prevê um cadastro nacional de voluntários para atuação em situações de desastre.
4: Júlio César, do PSD do Piauí, propõe proteger os incentivos fiscais do imposto de renda para empresas que investem nas regiões norte e nordeste.
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8: É 13.
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3: Que coisa linda. Quer ver que legal, Rick? Alô, Divinópolis!

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dia, norte de Santa Catarina. Muito prazer, eu sou Renato Santos. Espalha pra todo mundo que o nosso Mais Brasil já está no ar. Nesta quinta-feira gostosa, quinta-feira maravilhosa, vem em mim, quinta-feira, que a gente está apenas começando. Mais Brasil, a sua manhã mais alegre, mais descontraída e muito mais gostosa. Bom dia, meu amigo, bom dia, minha amiga. Desperta, olha só a hora, já tá na hora de acordar, tá bom? Acorda aí todo mundo que o Mais Brasil já começou com o melhor da música sertaneja. E eu já trago esse grande sucesso.

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2: Que programa maravilhoso esse de hoje, hein? Mais Brasil é o programa mais alegre do rádio de Jaraguá do Sul. Faz o seguinte, vou para o intervalo, volto na sequência, trazendo muito mais sucessos aqui na nossa 94. RBN 419.
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2: Volta na emissora que eu gosto, fazendo o que gosto pra você, meu amigo, pra você, minha amiga, que gosta do que a gente faz. Essa é a RBN, a rádio que faz parte da minha e também da sua vida. Vamos despertar? Acorda todo mundo aí, já espalha pra vizinhança inteira. O Mais Brasil continua aqui na nossa RBN e agora trazendo música boa.

0: tudo certo por aí? Tá tudo bacana? A gente curtiu esse bloquinho de música. É que música, hein? Uma melhor do que a outra, mas agora eu preciso faturar. Tenho que chamar os nossos patrocinadores, porque na sequência eu já volto trazendo mais uma sequência musical com o melhor da música sertaneja aqui na RB. RBN 4:35.
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0: 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Bom dia pra você de Jaraguá do Sul, bom dia Guaramirim, bom dia Corupá, bom dia Massaranduba, Xerede, bom dia pra você de Balneário Barra do Sul, Balneário Barra Velha, bom dia pra você da Velha São Chico, bom dia pra você, meu amigo também, de Araquari, acompanhando nossa programação, você de Joinville, despertando com o Renato e com a RBN, excelente manhã pra você, tá bom? A gente já volta trazendo esse grande sucesso aqui na 94.3. Aumente o volume, coloque no máximo.

0: Brasil segue na RBN, fechando a primeira hora do programa. Mas daqui a pouco eu prometo voltar, trazendo uma música melhor do que a outra. É só um tempinho de tomar um cafezinho, aí eu já retorno aqui com vocês, tá bom? Promessa do Renato. RBN 4:55.
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0: 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Eu falei que era rápido, não falei? Já estou de volta. Que coisa boa. Bom dia. Despertando junto com você e com o melhor da música sertaneja. Uma marca que da RBN, tá bom? A RBN tem esse DNA, essa característica de tocar música boa, de tocar música de qualidade. E a gente já vai trazendo sucesso para vocês que acompanham a nossa programação.
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0: arranhando, vou tomar meu cafezinho, vou tomar minha água, porque quando eu passo muito tempo sem tomar café, aí o corpo fica pedindo uma xícarazinha de café só pra aquecer o dia. Rapidinho eu volto, tá bom? Não sai daí, continua com a gente. 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
0: 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Já voltei por aqui. Bom dia. Tudo bem contigo? Tá tudo certo? Vamos de música.

0: vocês gostaram? Será que vocês vão ouvir esse CD muito aí ainda? E aí? Chama dois compadres nossos pra cantar, Guilherme, Gustavo Moura.
1: Gustavo Moura e Rafael.
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0: voltar daqui a pouco trazendo música boa aqui na nossa 94.3. É rapidinho, já volto, trazendo o melhor da música sertaneja aqui no nosso Mais Brasil. 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
32: De volta na emissora que eu gosto, fazendo o que gosto, pra você meu amigo, pra você minha amiga, dona de casa, trabalhador, que gosta do que a gente faz. E trazendo sucesso, curte aí.

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2: Programa, que delícia. Programa maravilhoso, passa rápido demais, né? Esse programa passa muito rápido, mas agora eu preciso encerrar, mas eu volto com vocês, 1 PM, com o nosso Show da Tarde, aquele programa descontraído das tardes da RBN. Fica com Deus, eu estou indo com ele, prometo voltar amanhã, se Deus assim permitir, e claro, se você quiser.
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0: Deus abençoe você e toda a sua família. Que alegria estar aqui com você, começando mais um programa Eu Seguirei. Eu tenho certeza de que Deus vai falar muito ao seu coração através deste programa. Olha, se você pode, eu já quero convidar você a pegar a sua Bíblia, porque hoje nós vamos meditar a palavra de Deus. A palavra de Deus é o nosso alimento, a palavra de Deus que é o nosso sustento. Eu tenho certeza que essa palavra vai mover seu coração. Olha, aqui você vai ouvir a palavra de Deus, aqui você vai poder cantar. São minutos que ficaremos juntos, onde você vai fazer uma experiência com Deus. Lembrando que tudo que você ouvir aqui, depois fica registrado no meu canal do YouTube, Frei Gilson / Som do Monte, no meu Instagram, no meu Facebook, todos com o mesmo nome, Frei Gilson / Som do Monte, para que você possa também compartilhar essa palavra com os seus amigos, tá bom? Então, vamos escutar a palavra de Deus.
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dentro da sua casa. Um dia perguntaram para a Madre Teresa de Calcutá: o que fazer, na sua opinião, Madre Teresa, para que o mundo tenha paz? E ela disse para o repórter: comece com a paz na sua família. Comece vivendo a paz na sua família. Porque a paz no mundo acontece primeiro se a minha família tiver paz. Então você deve ser mensageiro da paz dentro da sua casa, você deve ser mensageiro da paz para os seus vizinhos, para o seu, lá no lugar do seu trabalho, no lugar da sua faculdade, onde quer que você vá. Mensageiro da paz. Em nome do Pai, do Filho e do Espírito Santo. Amém. Lucas capítulo 10, versículo de 1 a 12. Naquele tempo o Senhor escolheu outros 72 discípulos e o enviou dois a dois na sua frente a toda a cidade e lugar onde ele próprio devia ir. E dizia-lhes: a messe é grande, mas os trabalhadores são poucos. Por isso pedi ao dono da messe que mande trabalhadores para a colheita. Eis que vos envio como cordeiros para o meio de lobos. Não leveis bolsa, nem sacola, nem sandálias, e não cumprimenteis ninguém pelo caminho. Em qualquer casa em que entrardes, dizei primeiro: a paz esteja nessa casa. Se ali morar um amigo da paz, a vossa paz repousará sobre ele, senão ela voltará para vós. Permanecei naquela mesma casa, comei e bebei do que tiverem, porque o trabalhador merece o seu salário. Não passeis de casa em casa. Quando entrardes numa casa, numa cidade, e fordes bem recebidos, comei do que vos servirem. Curai os doentes que nela houver e dizei ao povo: o reino de Deus está próximo de vós. Mas quando entrardes numa cidade e não fordes bem recebidos, saindo pelas ruas, dizei: até a poeira de vossa cidade, que se apegou aos nossos pés, sacudimos contra vós. No entanto, sabei que o reino de Deus está próximo. E eu vos digo que naquele dia, Sodoma será tratada com menos rigor do que esta cidade. Palavra da salvação. Jesus, ele pede para a gente levar a sua mensagem. Jesus, ele pede para nós levarmos a sua palavra. Mas quando entrardes numa cidade e não fores bem recebidos, saindo pelas ruas, dizei: até a poeira de vossa cidade, que se apegou aos nossos pés, sacudimos contra vós. Em outros evangelhos, Jesus pedia, quando você entrar numa casa, saúde essa casa com a paz. Se essa pessoa for digna da paz, essa paz ficará, senão essa paz retornará para você. Sobre isso, Agostinho, ele diz assim: Nosso Senhor disse a seus discípulos: em qualquer casa em que entrardes. Aliás, é o evangelho que eu li hoje, vamos reler. Em qualquer casa em que entrardes, dizei primeiro: a paz esteja nessa casa. Primeira coisa, você é um mensageiro da paz. Então, quando você entrar numa casa, a paz esteja nessa casa. Se ali morar um amigo da paz, a vossa paz repousará sobre ele, senão ela voltará para vós. Como não sabemos quem é filho da paz? Então a pergunta é: mas quem é filho da paz e quem não é do filho da paz? Porque se ele for filho da paz, a paz fica sobre ele. Como não sabemos quem é filho da paz? Então lá no seu trabalho, você não sabe quem é o filho da paz. É dos seus vizinhos. Se bem que você pode até dizer: não, né, eu tenho certeza que aquele não é da paz. Mas tem uns que você não sabe quem é da paz. Como não sabemos quem é filho da paz, da nossa parte não devemos excluir ninguém. Não devemos pôr ninguém de lado, mas desejar que todos aqueles a quem pregamos essa paz sejam salvos. Então não cabe a você fazer: esse é filho da paz, aquele não é filho da paz. Não, a você cabe desejar a paz a todos. Não devemos temer que percamos a nossa paz, se aquele a

0: pregamos não é filho da paz e ignoramos tal fato, a nossa paz volta para nós. Então, olha que bonito, a gente não tem que temer. Santo Agostinho está dizendo, olha, pregue a paz, seja mensageiro da paz. Porque se ele não for digno da paz, a paz volta para você. Isso significa que a nossa pregação nos beneficiará, não a ele. Se a paz que pregamos repousar sobre ele, beneficiará a ambos, a ele e a nós. Então, se ele for filho da paz, a paz que você está desejando a ele está sobre você e está sobre ele. Se ele não quer a paz fica sobre você e não fica sobre ele. Ou seja, você nunca sai perdendo em buscar a paz. Romanos capítulo 12, versículo 18. Se for possível, quanto depender de vós, vivei em paz com todos os homens, no que depender de vós. Hebreus, capítulo 12, versículo 14, procurai a paz com todos e ao mesmo tempo a santidade, sem a qual ninguém pode ver o Senhor. Seja um mensageiro da paz. Se ele for digno da paz, a paz fica sobre você e fica sobre ele. Se ele não for digno da paz, a paz fica sobre você e não sobre ele, porque ele não quis. Mas você nunca sai perdendo. Que eu seja um mensageiro da paz. Em nome do Pai, do Filho e do Espírito Santo. Amém.
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1: Agora são 6:16. Bom dia pra você, muito obrigado pela sua audiência, pela sua companhia. Tá chovendo forte lá fora, chuva torrencial em alguns momentos, né? Chuva que está já atrapalhando aí o trânsito em alguns pontos. Então, muito cuidado, muita atenção. É uma quinta-feira de instabilidade com bastante chuva. E já já o Peter fala sobre as condições do tempo para hoje e também para os próximos dias, né? Quinta-feira de tempo instável. Chegamos ao dia 1º de outubro. Já se foi o mês de setembro. Já estamos em outubro. Mais um mês, nós estamos a poucos meses aí da reta final do ano. Agora é só outubro, novembro e dezembro. É um piscar de olhos e a gente já está no Natal de novo, mais uma vez, e de novo em mais um ano novo, né? 2027. Bom dia pra senhora, bom dia pro senhor, bom dia pra você, trabalhador. Sejam bem-vindos ao programa Portal. Já estamos no ar a partir de agora. Estamos no rádio 94,3 FM. Estamos também no aplicativo. Estamos no YouTube com imagens, né? Aí no YouTube você vê uma imagem aí aqui da Vila Nova, com o tempo instável, com o céu encoberto, com bastante nebulosidade. É uma quinta-feira carrancuda, cinzenta, molhada com chuva. Por isso, quem está na pista aí, quem está nas rodovias, né? Quem está na estrada deve redobrar a sua atenção, deve redobrar o seu cuidado. Tempo instável, chuvoso nesta quinta-feira. Bom dia, boa quinta-feira para você.
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1: Agora são 6:18, algumas das principais manchetes das últimas horas pelo estado, pelo Brasil e também pelo mundo. Vamos falar daqui a pouco dos acidentes de ontem para hoje aqui em Jaraguá do Sul, aquele transtorno gigantesco com aquela carreta que derrubou um poste ali no viaduto, ali do bairro Vieiras, né? Naquela região ali, o viaduto, naquele cruzamento ontem, um transtorno gigante, depois uma falta de energia elétrica durante boa parte da noite, enfim, muita gente questionando, muita gente teve transtornos por ali. Mas foi uma situação que aconteceu e pegou todo mundo de surpresa ontem à tarde. Além disso, vários outros acidentes foram registrados de ontem para hoje. Daqui a pouco, todos os detalhes aqui dentro do nosso portal RBN para você ficar sabendo de tudo, né? Das principais informações nas últimas horas. Vamos com as principais manchetes. As manchetes que estão movimentando aqui nesta quinta-feira, último dia, inclusive, da propaganda eleitoral no rádio e na TV, né? Nesta quinta-feira, a partir de amanhã, já não temos mais o horário eleitoral obrigatório. Estudo da Transparência Brasil. Um terço das emendas PIX para obras em 2025 não detalha o destino dos recursos. Projetos que somam R$1,5 bilhão de reais são cadastrados com descrições genéricas, sem endereço, sem bairro ou comunidade, o que impede a fiscalização no local. Tribunal Superior Eleitoral decide derrubar posts falsos que relacionam Flávio ao caso de Nossa Senhora. Globo promove o último debate entre presidenciáveis antes do primeiro turno hoje à noite. Período pré-eleitoral de 2026 é o mais violento dos últimos 10 anos. Candidato do PRTB, Leonardo Avalanche, desiste de disputar a presidência. Tribunal Superior Eleitoral forma maioria para manter as retiradas de posts sobre Nossa Senhora. Tribunal Superior Eleitoral manda Nicolas retirar postagem com desinformação sobre Lula. Forcaro depõe a Polícia Federal e nega a existência de grupo criminoso à turma. Brasil e Estados Unidos criam um grupo específico para negociar o tarifaço. União Europeia sinaliza a retomada de compras de frango e mel do Brasil. Estados Unidos tiram visto de procurador que investigava ex-assessor do presidente Milei da Argentina. Mudanças na emissão e no controle de receitas médicas entram em vigor a partir de hoje. Portaria libera a doação de sangue de pessoas com mais de 70 anos. Justiça manda o Discord aumentar a proteção de crianças e adolescentes. Agora são 6h20, os números do mercado financeiro, a movimentação de ontem, o índice Bovespa da Bolsa de São Paulo fechou em alta de 1,37%. Fechou a 186.340 pontos. Já as moedas estrangeiras fecharam em queda. O dólar comercial caiu 0,81%, fechou a R$5,17. E o euro caiu 0,93%, fechou a R$5,85.
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1: 6:21, nosso giro do placar. Ontem, quarta-feira, nós tivemos apenas alguns jogos regionais, pelos campeonatos regionais, né? E também mais alguns amistosos que nós tivemos ontem, amistosos internacionais, né? E alguns jogos também pela Liga da UEFA. No giro do placar, vamos lá com os destaques. Ontem, o 1992, no Campeonato Gaúcho, lá da Série B, acabou vencendo por 2-0 o seu adversário Novo Horizonte, né? Bom, ontem também nós tivemos, nos amistosos internacionais, a Argentina goleando a Bolívia por 4-0 lá na Argentina. Tivemos também alguns outros confrontos e compromissos ontem, mas nenhum destaque aí importante com relação aos jogos de ontem. E hoje, quinta-feira, nós temos Série B. A Série B tem o Atlético contra o Sport Recife e o Novo Horizontino enfrenta o Goiás. Portanto, jogos de hoje na Série B do Campeonato Brasileiro.
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3: Bom dia. Uma frente fria atua sobre parte do estado de Santa Catarina, proporcionando um aspecto mais fechado, chuvoso, na sequência do dia. São chuvas de intensidade moderada, fraca, e até em alguns momentos chuvas mais consistentes, mais fortes, podem ser registradas. Algum alagamento, alguma enxurrada, algum deslizamento de terra, alguma queda de barreira, não dá para descartar, e ficar de olho nos rios. É importante também destacar que lá de vez em quando alterna com algumas melhorias. Quanto mais em direção ao final do dia à noite, maiores as interrupções de melhoria. A temperatura ela se mantém mais amena, a máxima prevista ela não passa muito dos 18, 20 graus. E vai prosseguindo com o tempo mais seco ao longo dessa sexta e sábado, nublado, intercalando com períodos de sol. Chuvas rápidas e isoladas não podem ser descartadas entre a madrugada, início das manhãs e finais das tardes, por conta da alta umidade presente nas primeiras camadas da atmosfera, e vai seguindo com o tempo instável durante a madrugada, manhã do domingo, por conta da influência de uma frente fria, previsão de chuva, risco para ter formação de alguns temporais isolados, e depois melhora gradativamente. Peter Scheuer, meteorologista, com a previsão do tempo.
1: Agora são 6:24, tempo estável, céu encoberto, temperatura aqui na região de Jaraguá do Sul, aqui na região da Vila Nova, na casa aí dos 16,5 graus, 16, 17 graus mais ou menos, as temperaturas um pouco mais baixas, né? Durante a manhã desta quinta-feira, no geral temperaturas um pouco mais baixas, mas não tão baixas assim, né? E a previsão você ouviu aí com o Peter Scheuer, a previsão para hoje, a previsão para os próximos dias. As temperaturas no estado de Santa Catarina estão aí entre 16, 17 e 18 graus em todo o estado. A região da Serra tem, inclusive, temperaturas de 13, 14 graus, mais ou menos. A menor temperatura, no momento, em Santa Catarina está em São Bonifácio, com 9 graus e meio. E o Rio Grande do Sul tem temperaturas também de 12, 13, 14 graus, mais ou menos. Tempo instável na quinta-feira, asfalto molhado, pista molhada, muito cuidado, muita atenção. Alô, motoristas que estão circulando pela região, né? Motoristas de aplicativo, motoristas de ônibus, caminhoneiros, vanzeiros, os taxistas. Você que está pegando a estrada, muito cuidado e muita atenção, porque realmente com chuva, com pista molhada, com pista escorregadia, as coisas ficam mais preocupantes. Por isso é importante que você faça aí a sua direção defensiva, né? Para evitar acidentes e alguns transtornos durante esta quinta-feira que tem bastante chuva desde a madrugada.
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1: Agora são 6h25. Nosso ouvinte repórter vai mandando o seu alô, vai mandando o seu bom dia pra gente. O WhatsApp é 8837-5377. E o nosso YouTube também está à sua disposição pra você mandar o seu alô, pra você mandar o seu bom dia pra gente. 6h26. Fala, Dilson.
4: Alô, Rony. Bom dia. O Marchioli já trabalhando. Hoje quero desejar um dia abençoado a todos. Nesse tempo aí complicado, vamos sair um pouquinho mais cedo, né, pessoal? Vamos com calma, vamos devagarinho, confiando sempre em Deus, que ele é a nossa confiança total, que a proteção do Senhor esteja sobre a vida de cada um de vocês, em nome de Jesus. Um abraço a todos.
5: Bom dia, Rony. Bom dia pra todo mundo aí que tá na rodagem.
6: Bom dia pra você, trabalhador. Seja bem-vindo.
5: Ligadinho aí.
6: Já estamos lá na partir de agora.
5: E quero mandar um abraço pra minha esposa, Sibeli, que tá completando mais um ano de vida. E pra minha nova paixão, a Olivia, que tá completando hoje um mesinho. Então, dizer que eu amo muito elas. Que Deus abençoe sempre a vida delas. Valeu, Rony. Um abraço pra todo mundo. Vamos cuidar que tá chovendo hoje, hein? Tá perigoso.
1: Valeu, abraço, Eliseu. Bom dia, um grande abraço. Um abraço aí pra família também, né? Fala, Jeremias. Bom dia.
7: Bom dia, Rony. Rony, ontem eu tava escutando um videozinho do Peter Shaw. É assustador agora até dia 9 de outubro. Misericórdia, não é fácil. É bom que a gente está sempre bem informado ouvindo a RBN. A previsão do tempo tem avisado há muito tempo. Meu Deus, hoje muita chuva aqui no nosso lugar. Deus te abençoe, um grande abraço.
8: Olá, muito bom dia, Rony, Gisela e ouvintes aí do Portal RBN. Olha, vamos torcer que o Peter aí traga notícias boas para nós, porque o clima aqui que a gente percebe pelo nosso celular aqui da previsão do tempo tá marcando chuva aí até para praticamente, Rony, até a segunda-feira aí da semana que vem. Mas vamos torcer que isso não se realize, né? Porque senão nós vamos virar sapo, rapaz. E também, Rony, é uma alegria muito grande já em saber que não vamos mais ter essas propagandas políticas aí, né? Aí na rádio e provavelmente em televisões também, né, Rony? Porque a gente sabe que nem todos que estão ali, né? Eles estão falando a verdade. Fazer o quê?
1: É, hoje é o último dia da propaganda eleitoral no rádio e na TV, né? Portanto, hoje ainda é 7h, hoje ainda é o meio-dia no rádio, a TV também tem propaganda eleitoral hoje, mas a partir de amanhã já não tem mais propaganda eleitoral. A propaganda volta no segundo turno, mas aí vai ser mais curta, né? Se tivermos segundo turno, tanto na questão da corrida ao governo do estado, na corrida à presidência da república, volta de novo o horário eleitoral obrigatório, mas aí é um período um pouco mais curto, bem mais curto, né? Acho que são 10 minutos por dia, 10 minutos de manhã, 10 minutos de meio-dia, mas também tem as inserções, né? Os esportes que acabam sendo veiculados aí durante o dia. 6:28. Fala, Leomar.
9: Bom dia, ouvintes da Rádio Gás Novo. Bom dia, meu amigo Rony Oliveira. Choveu a noite toda, deu um toró forte duas vezes aqui na Figueira e estamos na escuta aí, né, cara? E estamos aí, né, cara? Vamos ver, último dia hoje de uma metade do horário dos políticos falando aí, né, cara? A partir de amanhã até o horário cheio do plantão policial de vocês e no portal aí, né, cara? Vai ser mais ouvinte para escutar mais o que acontece, do que escutar esses blá blá blá. Vamos ver até domingo agora. Valeu, tchau. Leomar Figueira.
1: Bom dia, boa quinta-feira. Alô, José Pereira, bom dia. O Paulo Botti tá por aqui também, o Geraldo, bom dia, obrigado pela audiência. O Márcio continua lá em Canoinhas, né? Mandando fotos pra gente aqui do dia, com o céu encoberto, céu carregado por lá também. Fala, Roseli, bom dia.
10: Bom dia, Rony, bom dia, Gisele. Ótima quinta-feira para nós todos. Primeiro de outubro, outubro rosa, que seja abençoado, né?
1: Tá bom, Roseli. Bom outubro para todos nós, né? Bom dia também pro Reinaldo, que está por aqui, mandando um bom dia para todos. Muito obrigado pela audiência. Pessoal do bairro Nova Brasília, ouvinte, participa no rádio e também no YouTube, né? E no YouTube, falar aqui dos nossos ouvintes que estão por aqui. O Rodrigo dos Anjos está mandando um bom dia para todos aí. O Leomar Souza está aqui também, o Raulino. O Ailton José, o Trader Morfeu. Bom dia para vocês. Abençoada quinta-feira para todos os ouvintes. Aqui é o Morfeu, da Barra do Rio Cerro. Grande abraço, pessoal da Barra do Rio Cerro. Bom dia, boa quinta-feira.
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1: Agora são 6h33. 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

0: 34, o El Niño está atingindo uma intensidade máxima. Está acendendo um alerta cada vez maior para temporais mais frequentes em Santa Catarina, né? Aquilo que o Jeremias já falava agora há pouco, né? O Peter Scheuer tem alertado já há muito tempo sobre esse aquecimento aí no oceano. É um aquecimento histórico jamais visto, e quanto mais quente o oceano, mais temporais aqui no continente, aqui na Terra, né? Enfim, no solo. E nós vamos ter essas complicações a partir de agora. Uma situação realmente bastante preocupante a partir agora da primavera, outubro, novembro, dezembro, setembro já se foi, né? E setembro também tinha uma previsão aí de ser bastante ventoso, bastante perigoso, mas temos ainda os meses de outubro, novembro e dezembro pela frente. Quem tem mais informações sobre esse assunto, sobre essa preocupação, é a repórter Carol Denardi, da Rede de Notícias da Caerj. Nós vamos mostrando no YouTube as imagens do dia de hoje aqui em Jaraguá do Sul, enquanto você acompanha a reportagem sobre as preocupações cada vez maiores e acentuadas em relação ao El Niño.
1: A Defesa Civil Catarinense e Pagre-Siram aumentaram o nível do El Niño para a categoria de muito forte. O motivo? A elevação contínua das temperaturas no Pacífico Equatorial. Com a primavera, a conjuntura exige alerta para os elevados volumes de chuva e a recorrência de tempestades até o fim do ano. O meteorologista da Defesa Civil de Santa Catarina, Caio Guerra de Oliveira, explica.
2: Essa questão do El Niño muito forte veio de um consenso, né, do Fórum Climático Catarinense. Então não é uma avaliação da Defesa Civil sozinha, é uma colaboração entre os órgãos que trabalham com meteorologia e atividades relacionadas aqui no estado. Participa a Defesa Civil, EPAGRE, instituições privadas também, que tem essa relação, e a gente faz essa discussão em conjunto. Quando o El Niño, ele passou das temperaturas ali do oceano acima de 2 graus, ele entra nessa categoria de um El Niño muito forte.
1: E Santa Catarina entra justamente no período mais crítico do ano.
2: Mas em questão dos impactos para os próximos meses, são os que a gente já estava esperando mesmo. Então, chuva acima da média, uma maior frequência de tempestades, e para essa época do ano é realmente preocupante. Quando a gente fala de meses como outubro, novembro e dezembro, que é a maior parte da primavera, isso quer dizer que já é um período de bastante chuva, e com o fenômeno El Niño com intensidade muito forte, faz com que esses eventos sejam ainda mais frequentes. Esse é o período do ano, nós estamos no período de maior impacto, então a gente precisa acompanhar de bastante perto a previsão das próximas semanas.
1: Caio Guerra detalha também o que muda na temperatura a partir de agora, com essa intensidade ainda mais forte do El Niño.
2: Tendência agora daqui para frente, a gente já começa vendo os ventos de norte chegando aqui no estado, que trazem esse ar mais quente, úmido aqui para a região. Isso faz com que a tendência daqui para frente é das temperaturas ficarem mais elevadas. Então a gente vai começar a ver alguns períodos de maior calor, esse tempo mais abafado, mas não esse tempo aberto, né, ensolarado. É um tempo quente, abafado, com mais nebulosidade por conta dessas chuvas que devem ser mais frequentes.
1: A NOAA, a Agência Norte-Americana de Oceanos e Atmosfera, confirma que o El Niño segue se fortalecendo, com mais de 90% de chance de manter essa intensidade máxima durante a primavera e o verão. Diante desse cenário, a Defesa Civil mantém um monitoramento constante e recomenda que você, ouvinte, acompanhe os alertas oficiais. De Florianópolis, da Rede de Notícias Acaert, Carol Denardi.
0: Agora são 6:38, 6:38. Algumas informações dos bombeiros de ontem para hoje, 9:30 da noite no Rio Cerro II, acidente de carro contra carro. O condutor de um dos carros, um homem de 32 anos, foi conduzido para o pronto-socorro do Hospital São José. Madrugada de hoje, 1:30 da manhã, queda de moto na Vila Lenze. Condutor da moto, um rapaz de 22 anos, também acabou sendo socorrido, levado ao pronto-socorro do Hospital São José. Ontem, durante o dia, carro contra moto na Martin Stahl, aqui na Vila Nova. O condutor da moto, 37 anos, hospitalizado. Ontem à tarde, queda de moto na Vila Lenze, na Rua Leopoldo Veloso. O condutor da moto, 18 anos, também hospitalizado. Ontem à tarde, na Vila Baipendi, na Rua Emma Rumpel Bartel, carro contra poste. Nós tivemos o condutor do carro, um senhor de 77 anos, conduzido ao pronto-socorro do Hospital São José. Tivemos também carro contra carro às 9:30 da noite ontem, SC-110, Rio Cerro Segundo. Esse acidente aí, condutor do carro, 32 anos, também acabou sendo hospitalizado. E algumas outras ocorrências que chamaram a atenção também de ontem para hoje, né? Lá em Guaramirim, carro contra carro. No centro de Guaramirim, na rua 28 de agosto, nesse acidente, um adolescente de 14 anos, passageiro de um dos carros, recusou atendimento. Um outro senhor de 36 anos, condutor de um dos carros, também recusou atendimento. E o condutor do outro carro, uma mulher de 37 anos, também recusou atendimento. Apesar das escoriações, não precisou ser conduzido ao pronto-socorro do Hospital Santo Antônio. Algumas ocorrências que foram registradas de ontem para hoje, aqui na região, segundo informações dos bombeiros. 6h39, falando em bombeiros, ontem eu conversei com o comandante Michael, veio aí um grande evento, né? Aquele evento das crianças agora do mês de outubro, que os bombeiros fazem sempre todos os anos, é um evento tradicional e que reúne lá uma multidão de crianças. Vai acontecer de novo agora no mês de outubro, o evento das crianças promovido pelos bombeiros de Guaramirim, uma grande ação lá dos bombeiros, né? Então nós vamos falar mais sobre isso na semana que vem e também já durante a nossa programação nas redes sociais sobre essa ação dos bombeiros, que tem o apoio aqui da Rádio RBN. 6h40.
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0: 6h47, o ouvinte que vai mandando o seu alô, mandando o seu bom dia pra gente. Dona Maria do Pai Pindi. Bom dia.
4: Bom dia,
0: Rony.
4: Que Deus abençoe todos nós. Pai Pindi também tá chovendo. Bom dia pro Jair Barba, pro Fabio Gini, pra todo ouvinte da RBN.
5: Bom dia, Rony, tudo bem? Tudo certinho? Jair Borba por aqui. Rony, eu faço minhas palavras do Fábio Gili. Que é depois que acabou o período eleitoral, que não comece de novo aquela baboseira ali, né? De um falando mal do outro, né? É, ouvinte falando mal daquele candidato, ouvinte falando mal daquele outro lá e assim por diante. Porque senão eu realmente tiro meu time de campo. Continuo ouvindo a RBN, como sempre, mas mandar opinião ali, não. Aí tô fora, beleza? Porque tava complicado de ouvir a RBN naquele, antes do período eleitoral ali. Agora eu tô ouvindo só no horário jornalístico mesmo, porque essas baboseiras ali é bem complicado.
6: Bom dia, do Rony. Tudo certo, tudo tranquilo. Então, é bem aquilo que você falou agora há pouco aí, sobre chuva, né, e direção. Tô aqui em Blumenau aqui. E acabou de dar um acidente aqui na minha frente aqui, até por excesso de velocidade do outro carro que vinha na outra mão ali. Veio muito rápido na curva e acabou derrapando e pegando de frente o carro que estava na minha frente aqui, cara. Mas pensa num susto, né? Não fosse o outro carro, tinha vindo direto em mim aqui. Mas vamos andar devagar, gente, vamos andar com consciência, tá liso, não adianta querer acelerar, não. Não adianta querer acelerar muito, não.
0: A pressa é inimiga da perfeição, né? Como diz o ditado. Às vezes o cara quer chegar um pouquinho antes, sai atrasado, acaba se complicando cada vez mais, né? Se envolve num acidente, aí perde praticamente a manhã inteira. Não quis perder um minuto, dois ou três aí para não reduzir a velocidade, acaba perdendo o dia inteiro em uma série de transtornos, né, em função de um acidente aí.
7: Olá, Rony Oliveira, bom dia a você, bom dia a todos os ouvintes, como é que estão? Tudo certo? Rony, eu vim de Guaramirim até aqui, a Barra aqui, né? Muita água na pista, tá muita água. Queria para que os motoristas, antes de você pegar a pista, certifique-se que você está com o farol do seu carro ligado, abençoado. Esse tempo assim, vidro embaçado e tudo mais, motorista vai mudar de pista, se você estiver com o farol ligado, facilita. Será que você não percebe isso? Muita atenção. Ajude você mesmo, ajude no trânsito. Grande abraço aí, fica a dica.
8: É, meu amigo Rony Oliveira, o asfalto já tão ruim, já tão virado no buraco aí, ó. Imagina com essa chuvarada toda aí, ó, com caindo esses asfaltos aí por tudo aí. Principalmente aqui na Figueira, por aí que tá. Tá um caos isso aí, cara. Tá arrebentando tudo, vamos ver. Tomara que não aconteça, né? Valeu, tchau.
9: Bom dia, Rony. Tudo bem com você, amigo? É o Davi, do bairro João Pessoa, vascaína. Tudo bem com você? Tenha uma ótima quinta-feira de trabalho aí. Um abraço pro pessoal da PAI que te escuta lá. Da PAI do Centenário, né? Que eu estudo lá de manhã. E pra todos que escuta você aí.
10: Parece que moradores e usuários aí daquela serra Dona Francisca aí que dá, vai pro Curitiba, Joinville ali, vão fazer um protesto aí nesse sábado aí, pedindo melhorias na recuperação quanto antes, de barreiras que acabaram caindo aí, interditando totalmente aí a BR-101 nesse trecho aí da 418 aí, né, Rony?
11: Bom dia, Rony, pra você e todos os ouvintes, Rony? A previsão era chuva e bastante chuva. Aqui nas principais ruas e avenidas aqui de Joinville, o negócio tá de caixa cheia, ó. Caixa cheia, o trânsito tá parado, muita atenção nesse momento, muita calma nesse momento, que o negócio não tá pra brincadeira, ó, Rony. Não está pra brincadeira. Mas glória a Deus e vamos que vamos, bola pra frente, que vai dar tudo certo, Rony. Um abraço.
0: Valeu, abraço, Ivan. Bom trabalho, pessoal de Joinville. Muito obrigado pela audiência, muito obrigado pela companhia. Muito cuidado no trânsito, seja em Joinville, seja em Blumenau, onde o Cláudio já relatou esse acidente, seja aqui em Jaraguá do Sul, né? Muita gente aí com os faróis apagados. Tem que realmente prestar muita atenção, né? Já vi muita gente durante a noite aí circulando com os faróis apagados, né? E dia de chuva, durante o dia, com essa questão aí da chuva, do chuvisco, né? Dos vidros embaçados, tem que sinalizar da melhor forma possível, né? Tem que aparecer bem, né? Dar seta pra esquerda, pra direita, avisar antecipadamente pra onde você vai, né? Tem que ficar realmente muito atento pra evitar transtornos, evitar confusão. O Reinaldo do bairro Nova Brasília. Bom dia, Rony. Está sabendo como vai ser o horário de domingo no dia da eleição? A eleição é sempre das 8 da manhã até as 17 horas, né, Reinaldo? É isso aí, nós vamos falar muito sobre isso ainda nos próximos dias, inclusive domingo nós teremos o nosso programa especial aqui a partir das 7 horas da manhã, estaremos aqui já a partir das 7 da manhã falando de eleições, orientando, trazendo informações, trazendo entrevistas, né? E muito mais assuntos aí justamente para orientar o nosso ouvinte e eleitor também, né? Bom dia pro Alceu Santos, bom dia, ótima quinta-feira, excelente, abençoado mês de outubro. Esse é o meu mês, completo 37 anos de idade no dia 26 de outubro. Valeu, Alceu, abraço, parabéns, então, de forma antecipada pra você. Bom dia pra Vani também, mandando um bom dia, o Valdir da Iluminação também está por aqui, mandando um bom dia pra todos nós. Muito obrigado pela audiência. O ouvinte participa, o nosso WhatsApp é 8837-5377.
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0: 6h49, faltam 11 para as 7. Domingo, 7 da manhã, estaremos por aqui no rádio ao vivo, trazendo informação sobre as eleições, né? Os ouvintes podem participar também dentro daquele critério que a gente já tem alertado e informado há muito tempo, né? Não pode falar nome de candidato, não pode pedir voto, não pode fazer campanha, nada disso. Mas pode informar, pode participar como ouvinte repórter, né? Trazendo informação sobre como está a movimentação no colégio onde você vota, no local onde você vota, se foi rápido fazer a votação, se foi demorado. A Justiça Eleitoral, inclusive, nesse ano, eu conversava aí com o pessoal da Justiça Eleitoral, está muito preocupado com isso, que é justamente a questão da demora na urna eletrônica. Nós temos uma previsão de uma demora um pouco maior, porque essa é uma eleição com 5, 6 votos, né? Você vai ter que digitar 6 vezes, você vota para presidente. Ou melhor, começa com o deputado. É outra coisa importante fazer essa ressalva, né? Começa com os deputados. Você vota lá para deputado federal, vota para deputado estadual, vota para senador 2 vezes. E aí vota para governador e vota para presidente. Então são 6 vezes que você vai digitar o número e confirmar. Então isso pode ser demorado para muita gente. Muita gente se atrapalha, se confunde e principalmente quem não leva a colinha. Nós estamos também reforçando essa campanha da Justiça Eleitoral, a própria Justiça Eleitoral, né? Os candidatos todos já estão distribuindo aí colinhas, enfim, mas a Justiça Eleitoral distribui uma colinha com os quadros todos em branco ali para você, é só passar no cartório, pegar a sua colinha, enfim, e também levar pronta a colinha, ou anotar no papel, né? Já anota os nomes todos aí no papel, os números, né? No papel para você chegar lá e não se atrapalhar na hora da votação. É importante isso, né? A colinha e também essa questão com relação principalmente à demora um pouco maior que vai ser nesse ano para a gente fazer a votação. Então, muito cuidado. Então, o ouvinte vai poder colaborar para dizer se tem muita fila, se não tem fila, se foi demorado, se foi lento. Você pode participar também domingo. É o nosso ouvinte repórter, né? Espalhado aí por toda a região, trazendo informações também sobre as eleições. E é claro que o rádio tem esse papel fundamental, né? Tem esse papel importante, um papel, assim, preponderante nas eleições em função da seriedade, da imparcialidade e justamente desse trabalho de apoio à Justiça Eleitoral, né? E é por isso que nós temos o horário eleitoral obrigatório, esses spots todos que circulam durante o dia, em função de uma proximidade muito grande das rádios com a Justiça Eleitoral. E o rádio tem essa força, tem essa credibilidade. Falando em força e credibilidade do rádio, saiu mais uma pesquisa, e a rede de notícias AKS tem mais informações sobre isso, que mostra o avanço da confiança no rádio. Quanto mais se prolifera as redes sociais, quanto mais a gente tem influencer, né? E blogueiros e essas coisas todas, mais as pessoas estão confiando no rádio. Porque as pessoas estão percebendo que a grande maioria daquilo que circula em redes sociais são bobagens, né? São fake news ou são gente que recebe dinheiro para fazer propaganda ou recebe um apoio do candidato, do fulano, do Beltrano, para fazer propaganda. A pessoa perde completamente a sua credibilidade. Então, em função disso, em função da descredibilidade, né, da decepção com as redes sociais, o rádio está ficando cada vez mais confiante. E a pesquisa mostra isso. Aumenta a confiança no rádio como fonte de informações. E nós temos essa informação com a rede de notícias da Caerte.
1: Radar da Comunicação. Notícias e esportes estão entre os conteúdos mais consumidos pelos ouvintes de rádio no Brasil. É o que mostra a pesquisa Audio Pulse 2026 do Ibope, realizada em 13 regiões metropolitanas do país. Os noticiários locais lideram a preferência, ouvidos por 36% do público. Na sequência, aparecem notícias de trânsito e esportes com 31% cada, além do futebol ao vivo com 30%. A pesquisa também mostra um avanço na confiança no meio. Hoje, 67% dos ouvintes dizem confiar no rádio para se manter informados. O índice cresceu 9 pontos percentuais em relação ao ano passado. Além disso, 59% procuram o rádio quando querem uma atualização rápida das notícias, reforçando a presença do meio no dia a dia de quem busca informação. Considerando rádio, música, streaming e podcasts, o áudio alcançou 93% dos brasileiros nos últimos 30 dias.
0: Seis e 53, é isso aí. Faltam 7 para as 7, né? O rádio continua ganhando a confiança aí do eleitor, a confiança do ouvinte. O problema é quando o dono do rádio traz influência para dentro do rádio, né? Traz blogueiro, traz influencer digital, aí ele traz toda a decepção e a falta de credibilidade das redes sociais para dentro do rádio. E esse é um dos grandes problemas de hoje em dia, né? Aí os donos de rádio, os proprietários de rádio estão trazendo lá o blogueiro que não tem confiança nenhuma, tem o engajamento, tem os likes, tem as curtidas, mas não tem credibilidade nenhuma e traz o cara para dentro do rádio. Esse é um grande problema. Por falar em rádio e justiça eleitoral, a justiça eleitoral está mobilizando 80 mil pessoas neste fim de semana para receber os votos de quase 6 milhões de eleitores em Santa Catarina. A informação com o repórter Cadu Reis, direto da rede de notícias da Caiate.
2: 5.725.000 eleitores estão aptos a votar em Santa Catarina nas eleições 2026, no domingo 4 de outubro. Mais de 17.500 sessões eleitorais estarão abertas das 8 horas da manhã às 5 da tarde em todos os municípios do estado. Entre o eleitorado catarinense, cerca de 5 milhões de pessoas têm obrigação legal de votar, enquanto mais de 670 mil cidadãos possuem participação facultativa. O presidente do Tribunal Regional Eleitoral de Santa Catarina, desembargador Carlos Roberto da Silva, orienta.
3: Dos 100 cartórios eleitorais de Santa Catarina e as suas equipes, assim como a equipe da sede do tribunal, todos os mesários e auxiliares, quase 80 mil pessoas, todo esse contingente de pessoas está preparado para receber os eleitores no dia 4 de outubro e, se for o caso, também no dia 25. Nós lembramos que o voto no Brasil é obrigatório para todo cidadão, nato ou naturalizado, alfabetizado, entre 18 e 69 anos de idade. Os jovens entre 16 e 17 ou as pessoas com mais de 70, para esses o voto é facultativo. Para votar, é claro, é necessário estar em situação regular com a Justiça Eleitoral. Quem está, eventualmente, com seu título suspenso ou cancelado, não poderá participar.
2: A consulta da situação eleitoral e a verificação do local de votação podem ser feitas pelo aplicativo e-título para smartphones. A solução só pode ser instalada nos aparelhos até sábado. Não será possível baixar no domingo. O presidente do TRE catarinense, desembargador Carlos Roberto da Silva, explica.
3: O título é suficiente quando com foto para identificação do eleitor no momento da votação. Também fornece a possibilidade de consultar eventual pendência, impedimento de votar, local onde vai votar e também um meio de consulta muito importante ao eleitor é o nosso WhatsApp da Justiça Eleitoral 0800-647-3888.
2: A Justiça Eleitoral orienta ainda que os eleitores levem lembretes, anotações com os números dos candidatos escolhidos para a hora da votação, a fim de evitar filas, como ressalta o presidente do TRE de Santa Catarina, desembargador Carlos Roberto da Silva.
3: Teremos nesse ano uma eleição com 6 cargos em disputa. E isso poderia, se não houver essa preparação, acarretar um tempo maior de permanência dentro da cabina e, por consequência, uma fila mais alongada. Por isso, nós recomendamos que o eleitor tenha esse lembrete para quando entrar no local de votação. E não pode estar com o celular. É sumamente importante que leve já essa anotação.
2: Consulte informações oficiais sobre todos os candidatos por meio do portal de divulgação de candidaturas e contas eleitorais. Na página estão disponíveis as propostas, currículos e dados dos gastos de campanha. O endereço é divulgacandecontas.tse.jus.br. De Florianópolis, da Rede de Notícias Acaerte, Cadu Reis.
0: 6:57. Vem aí o último horário eleitoral obrigatório do primeiro turno. Voltamos às 7:25.
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0: Muito bem, são 7:25, já estamos de volta com o nosso portal RBN. Muito obrigado pela sua audiência, muito obrigado pela sua companhia. A partir de agora até as 8 horas da manhã, com a sequência aqui do portal, com muita notícia e muita informação para você. Então sejam bem-vindos. Muito obrigado pela audiência, você que esteve conosco desde as 6 da manhã, já na primeira hora do portal. E a partir de agora, nesta segunda parte do programa também, né? Hoje, inclusive, foi o último dia do horário eleitoral, neste horário, né? A partir das 7 da manhã, ainda temos mais um programa obrigatório, gratuito ao meio-dia, do meio-dia ao meio-dia 25, e talvez tenhamos de volta aí o horário eleitoral a partir do segundo turno, se tivermos segundo turno, seja na corrida presidencial, seja na corrida ao governo do estado. Sejam bem-vindos ao portal, já estamos no ar com a segunda parte, eu sou o Rony Oliveira, comigo a Gisela Marodim, bom dia Gisela.
1: Bom dia Rony Oliveira, bom dia você que nos acompanha aqui no portal, trazendo também a chuva que continua aqui na nossa região neste 1º de outubro, novo mês do ano, mês passando rapidinho, 274 dias do ano já se passaram, faltam 91 dias para acabar o ano, estamos na primavera, ainda na fase da lua cheia. E muitas datas hoje pra gente lembrar, Dia Internacional da Música, hoje é dia do vendedor, dia do vereador, hoje é o Dia Internacional das Pessoas Idosas, dia de Santa Terezinha, Dia Nacional do Idoso hoje, dia do representante comercial, um abraço a todos os colegas aqui da casa, hoje é Dia Mundial do Vegetarianismo, Dia Mundial da Urticária, Dia Internacional do Café e hoje inicia Outubro Rosa para lembrar da prevenção do câncer de mama e do câncer de colo do útero.
0: Estamos no rádio 94,3 FM, no carro, em casa, no trabalho, onde você estiver nos ouvindo. Muito obrigado pela sua audiência e pela sua companhia. Estamos também no aplicativo. E se você não tem o nosso aplicativo, baixe agora para você nos acompanhar 24 horas por dia. Estamos também no YouTube com imagens, né? E no YouTube não esqueça de deixar o seu like, a sua curtida, ativar o sininho para receber as notificações, se inscrever no canal e compartilhar também a nossa live. Sejam bem-vindos ao portal RBN.
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0: 7:27, as principais manchetes nas últimas horas pelo estado, pelo Brasil e também pelo mundo.
1: Aqui pelo estado, Santa Catarina classifica El Niño como muito forte, prevê chuva acima da média na primavera. Diretora e vigia de creche são indiciados após beber, fugir e caminhar sozinho na rua até o trabalho da mãe em Braço do Norte. Empresário de 36 anos é executado por dupla encapuzada em Palhoça. Carreta tomba, toras de madeira atingem carro e motorista foge em caminhão na BR-280 em Lages. Trabalhador morto, soterrado em silo de grãos de arroz, é identificado em Turvo. Empresa se manifesta após acidente. Pelo país, Mendonça ajusta o voto e TSE decide liberar post de humorista sobre padroeira. Após ordem de Dino, a Polícia Federal abre inquérito para apurar onda de ataques a imagens religiosas, casos em 7 estados. Dark Horse, Polícia Federal faz nova perícia em material apreendido pela Polícia Civil de São Paulo. Em meio à crise no STF, Gilmar elogia Fachin e critica vazamentos seletivos. Eleições 2026. O título eleitoral digital ganha novas funções e mais segurança. Maioria ainda não decidiu o voto para senador e deputado, segundo Datafolha. Ex-presidente do Senado, aliado de Alcolumbre, Rodrigo Pacheco, toma posse como ministro do Tribunal de Contas da União. Endividamento, contas públicas têm déficit de 10 bilhões em agosto. E ainda, Itaú, Nubank, Caixa e Banco do Brasil podem bloquear contas de brasileiros com dívidas após decisão do CNJ. Pelo mundo, voo para Israel, sangue e pânico a bordo, passageiros salvaram voo após piloto ser esfaqueado. Copiloto disse ter agido sozinho em ataque a avião, segundo Israel. No mercado financeiro, final do dia de ontem, a Bolsa de Valores de São Paulo teve o índice Bovespa com alta de 1,37%, fechando com 186.340 pontos. O dólar teve queda de 0,81%, R$ 5,17 no final do pregão de ontem. O euro queda de 0,93%, R$ 5,85. Tanto o euro quanto o dólar com queda, mas o Bitcoin agora pela manhã está em alta, 0,57%, $83.537.
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0: Agora são 7:30, destaques do esporte. Ontem, quarta-feira, amistoso internacional, a Argentina goleou a Bolívia por 4-0. Gols do Lautaro Martínez, do Nico Paz, do Romero e também do Flaco Lopes do Palmeiras. Ontem também no Campeonato Gaúcho da Série B, o 1992 venceu o Novo Horizonte por 2-0. Para hoje temos mais aí alguns jogos internacionais especialmente, mas tem também a Série B. A Série B tem dois jogos hoje. O Atlético enfrenta o Sport Recife, o Novo Horizontino recebe o Goiás. Aí nos destaques internacionais da UEFA, na Europa tem a Grécia contra a Holanda, Dinamarca versus Portugal, Alemanha versus a Sérvia. E teve confusão lá na seleção de Portugal entre o Cristiano Ronaldo e o Jorge Jesus, em função de um treinamento, ele já fugiu do treinamento, acabou abandonando a delegação, não gostou que ficou no banco de reservas no primeiro amistoso, já deu briga entre o Cristiano Ronaldo e o Jorge Jesus, que é o novo treinador da seleção portuguesa. O Jorge Jesus, que foi o multicampeão aí pelo Flamengo, né? Já colocou ordem na casa lá na seleção de Portugal. Portugal que tem mais um jogo agora, tem mais um amistoso contra a Dinamarca, que é esse de hoje à tarde, mas o Cristiano Ronaldo já arrumou as malas, abandonou a delegação e não avisou ninguém. Dinamarca e Portugal jogam hoje às 16 horas. A Alemanha joga hoje também contra a Sérvia. Ainda na Europa, só que na Liga B da UEFA, tem Israel contra o Kosovo, a Irlanda contra a Áustria. Na Liga D, o Azerbaijão contra o Liechtenstein e a Malta contra o Gibraltar. São alguns destaques de hoje do nosso Giro do Placar.
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4: Bom dia. Uma frente fria atua sobre parte do estado de Santa Catarina, proporcionando um aspecto mais fechado, chuvoso na sequência do dia. São chuvas de intensidade moderada, fraca e até em alguns momentos chuvas mais consistentes, mais fortes podem ser registradas. Algum alagamento, alguma enxurrada, algum deslizamento de terra, alguma queda de barreira. Não dá para descartar e ficar de olho nos rios. É importante também destacar que lá de vez em quando alterna com algumas melhorias. Quanto mais em direção ao final do dia à noite, maiores as interrupções de melhoria. A temperatura ela se mantém mais amena. A máxima prevista ela não passa muito dos 18, 20 graus. E vai prosseguindo com um tempo mais seco ao longo dessa sexta e sábado, nublado, intercalando com períodos de sol. Chuvas rápidas e isoladas não podem ser descartadas entre a madrugada, início das manhãs e finais das tardes, por conta da alta umidade presente nas primeiras camadas da atmosfera. E vai seguindo com o tempo instável durante a madrugada, manhã do domingo, por conta da influência de uma frente fria, previsão de chuva, risco para ter formação de alguns temporais isolados, e depois melhora gradativamente. Peter Scheuer, meteorologista, com a previsão do tempo.
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0: 7:34, faltam 26 para as 7, para as 8, 26 para as 8. Vamos aos ouvintes aí do nosso portal, começando pelo pessoal do YouTube.
1: Bom dia, pessoal do YouTube, bem-vindos, assistindo a gente, onde quer que esteja. A sua mensagem é sempre muito importante por aqui. O Rodrigo dos Anjos está por aqui dando bom dia. Rony Gisela, o Leomar Souza, bom dia. Muita chuva para outubro, o pessoal se cuide, vão com calma. O Raulino também está dando um bom dia, está nos assistindo aí. O Ailton José dando bom dia para todos. O Trader Morfeu, bom dia. Rony Gisela, abençoada quinta-feira para todos os ouvintes. Morfeu da Barra. A Roseli Segundo também já está ligadinha nos assistindo aí. Uma ótima quinta-feira. O Vilmar Gomes Pires, a Vilma Gomes Pires está por aqui. Bom dia, família RBN. Bom dia, Vilma. Francisco Codonho nos assistindo, bom dia. Ótima, abençoada quinta-feira. O Davi Massulo, vascaíno. Está tudo bem por aqui, viu, Davi? A Morgana também está por aqui ouvindo a gente, dando bom dia. O Ivo Wexler, o Márcio Antônio Paulo está nos assistindo. Bom dia, ótima quinta-feira. O José Ailton, o José Joel, José Joel está por aqui nos assistindo também. A Damaris Bueno chegou por aqui. Bom dia, abençoada quinta-feira. Que o mês de outubro seja de muitas bênçãos para todos nós. A Jaqueline também chegou por aqui. Bom dia, Rony e Gisela. Solange Maidana dando um bom dia pra gente. Que Deus abençoe todos nós. O Valdemar Damori também chegou por aqui. Bom dia. Pessoal que tá nos assistindo, obrigada pela companhia, pelas mensagens. Lembra de dar o seu like, o seu joinha pra mensagem ir mais longe. Se inscrever no canal do nosso YouTube aqui e acionar o sininho.
5: Bom dia, Gisela. Bom dia, Rony. Bom. Ô, Rony, uma continha rapidinha aí. Pro pessoal dos eleitores aí. Se cada eleitor levar 5 minutos, Rony, para fazer a sua votação lá, a média. É, uma suposição, né? Uma média de 5 minutos. Em 1 hora passaria 12 pessoas, certo? Em 10 horas, 120 pessoas. Como é que pode de outras eleições aí, numa urna ali, ter 500 votos, 400 votos, se só passou 120 pessoas? Algo de errado aí não tá certo, né? Vou ficar de olho. Beleza, Rony? Abraço, um abençoado dia aí.
0: É, mas pro cara levar 5 minutos pra votar, tem que ser muito devagar, né?
1: Tem que estar com dificuldade pra ver a colinha, né? Tem que levar a colinha.
0: É, porque na verdade a gente fala de alguns idosos e tal, que podem ter alguma dificuldade, mas mesmo assim os idosos demoram, eu acho que é o cidadão em condições normais, né? E ele vota em 30 segundos, 40 segundos, mesmo sendo 5 ou 6 votos, né? Porque você já leva os números, já clica ali, já dá o confirma, clica outro, já dá o confirma, clica outro, já dá o confirma, clica outro.
1: Vai, você não vai digitar os números, né? Já estão ali, você vai dar o confirma ou não, vai vindo, é rapidinho, né? Pelo menos é...
0: Ah, não, tem que digitar o número, não, né?
1: Sim, mas assim, é rapidinho, você tá anotando ali, confirma.
0: Vai aparecer os quadrinhos sem nenhum número, você tem que digitar ali
1: vai aparecer a imagem.
0: Número, e aí você confirma, depois clica de novo. Então, pra demorar 5 minutos...
1: 5 minutos é tempo, né?
0: É muito tempo, né? Enfim, bom, claro, né? Que algumas pessoas mais idosas, mas assim, idosos com 90 anos, né? Aqueles que não precisam mais votar e que querem e têm o direito de votar e podem votar se quiserem, aí vão lá e com uma certa lentidão acabam tendo uma dificuldade pra votar, mas no geral eu acho que 1 minuto, né?
1: É, eu acho assim também, as pessoas foram evoluindo na de entender a tecnologia, você vê pessoas com bastante idade já muito ágeis, né? E, por exemplo, no celular, então acredito que na urna também não vai ser tão demorado assim.
0: Fala, Reginaldo.
6: Bom dia, Rony, Gisela, Reginaldo Baixa Escolinha, pois é, né? Chuvarada, cuidar aí do trânsito, devagar, sai mais cedo. Ô, Rony, outra coisa, hoje nós vamos pegar no pé do nosso amigo Renato aí, Renato Santos aí. No seu programa ali da tarde, ele andou falando que nós era, que eu e o Leomar somos fofoqueiros. Hoje ele tá lascado, meio-dia. Valeu, Rony!
0: Valeu, um abraço. Não, ele quis dizer que vocês participam bastante com informações, né? Mas nesse sentido aí que o Renato quis dizer.
1: Na boa.
7: Pois é, Rony, Gisela e ouvintes. Olha, eu tava até pensando aqui comigo mesmo, mas olha, o que vai ter de votos brancos e nulos não vai ser brincadeira, né? Porque o pessoal não vai querer ficar perdendo tempo lá em, né? Claro, cada um tem que exercer a sua cidadania também, né? Mas para sair o quanto antes daquelas urnas, muita gente, eu tenho certeza disso aí, que vai votar em branco e nulos também.
1: Valdir tá por aqui também, passando seu recado, um abraço, estamos na escuta sempre. O Márcio Coppi tá dizendo o seguinte: bom dia, Rony, rua Lourenço Kanzler na Vila Lenze, asfaltaram, já começaram a arrancar o asfalto de novo, asfalto mal feito, má qualidade, tudo mal feito. Na frente da escola Urbano Kanzler tem faixa de pedestre sem pintura, lombada sem pintura, boca de lobo com grades soltas, cadê a fiscalização? Um abraço do Márcio Coppi.
0: Esse é o assunto que o Paulo já trouxe ontem pra gente, que a gente já entrou em contato lá com o pessoal da prefeitura, mas não tivemos retorno, né? Pra saber quando é que vai sair essa pintura aí desse asfalto novo na Vila Lense. Agora o Márcio traz a informação que o próprio asfalto tá sendo arrancado, então é melhor nem pintar mesmo, né?
1: Não, se vai fazer tudo
0: se de novo. Se o asfalto é tão ruim assim, se a fiscalização não observou na hora de fazer o asfalto, que o asfalto é tão ruim assim, que já estão arrancando o asfalto e a gente tá cobrando a pintura, então é melhor nem pintar. Se é pra daqui a 10 dias retirar o asfalto de novo, nem gasta tinta. Acho que é isso que o pessoal da prefeitura tá imaginando, eu acho. Acho que eles foram lá e perceberam que o asfalto é muito ruim mesmo.
1: Bom, eu entrei em contato.
0: Nem vamos pintar, porque daqui a pouco vamos ter que pintar de novo, vai desmanchar tudo, vai se desmanchar, né?
1: Eu entrei em contato com o diretor de trânsito, Gilmar Barreto, ele disse que averiguaria o que estava acontecendo ali e tal, ficou de me dar um retorno. Então vamos, de repente, seja isso, né, Rony? Vamos aguardar o que ele vai nos informar a respeito dessa pintura.
0: Mas sim, o asfalto acabou de ser feito, agora o Márcio vem dizer pra gente que o asfalto tá se desmanchando, o pessoal já tá arrancando de novo para fazer de novo, né? Cadê a fiscalização? Cadê o fiscal do contrato? Cadê os vereadores, né? Para fiscalizar essas obras aí na região da Vila Lenço. Então é uma situação realmente bastante complicada. Já tem muita gente reclamando dessa demora na pintura e na sinalização. Agora vem essa informação que o asfalto já está se desmanchando. Então é uma outra informação para cobrar também, não só do Marieta, agora cobrar também do próprio Moretti, né?
1: De obras.
0: É, como é que a Secretaria de Obras acompanhou essa obra aí com as terceirizadas e que permitiu que um asfalto de tão péssima qualidade fosse colocado, assim? Pelo menos se confirmar essa informação do Macho Coppi, né?
1: O Michael Gesser já printou, a gente está nos assistindo. Obrigada, viu, Michael? Obrigada pelo carinho aí por estar sempre nos assistindo. O Leomar Souza mandou vídeos, mandou imagens, mandou coisa quebrada aqui, mandou áudio. Um abraço, Leomar. A Lorena está com a gente.
0: A foto
1: também
0: do Leomar é mais um asfalto se desmanchando.
1: Mais,
0: né?
1: Um? Com as faixas de pedestre sem pintura e com asfalto.
0: Ele já mandou fotos esses dias aí, com o asfalto lá na Figueira se desmanchando, parecia terra seca, assim, né?
1: Uhum.
0: Quando temos a seca, assim, aquela, parece um mapa no asfalto lá. Mas, enfim, agora ele tá mandando outras fotos aqui também do asfalto se desmanchando lá na Ilha da Figueira.
1: O Alaor tá dando um bom dia pra gente aqui. Bom dia, Alaor. O Fernandes, nosso repórter fotográfico, já mandando fotos aqui da região e também aqui de Jaraguá do Sul. Um abraço. O Júlio César, bom dia, Rony, Gisela, dado do TSE. Não comecem. A estimativa da Justiça Eleitoral é que o eleitor leve entre 20 e 40 segundos para votar na urna eletrônica. Essa é a estimativa, segundo o nosso ouvinte aqui do TSE.
0: É rapidinho, né? Claro que tem pessoas que vão ter uma dificuldade maior, então.
1: O Reginaldo do bairro Escolinha, sim, nós sabemos, ele tá falando ali que o Renato chamou de fofoqueira só pra zoar mesmo. Quem mais mandou foto pra gente aqui, mandou mensagem de bom dia aqui, nosso ouvinte Cláudio Porto, um abraço aqui pra todo o pessoal, 8837-5377.
0: Sadi das Bolachas, bom dia.
8: Corinha, Gisela, bom dia. Eu nunca vi uma turma de vereadores tão parada como essa. Não fiscalizam em nada, nada. Projetos bons para nossa cidade, nada. Só sabem fazer menções na Câmara? Puxa vida. É incrível, né? Lamentável. Trágico, trágico, como diriam, né? Sadi das Bolachas.
0: 7h42, faltam 7:48. O ouvinte vai mandando o seu recado, mandando o seu bom dia pra gente, a sua participação também através do WhatsApp, através também do YouTube. 7h42, faltam 7:48.
1: Estamos começando o mês de outubro rosa 2026, com hoje a abertura de agendamento para exames preventivos de colo de útero e de toque de mama na Rede Feminina de Combate ao Câncer de Jaraguá do Sul. A agenda está aberta e a prevenção está aí. E nesse mês de outubro, todas as mulheres que fizerem o preventivo vão ganhar, se necessário, a ecografia de graça, porque a mamografia o governo dá, é mais fácil, né? Mas a ecografia é um exame mais caro e mais difícil, e as mulheres que fazem o preventivo terão. Então fica o alerta aí desse início de mês de outubro pro pessoal entrar em contato e fazer o agendamento. E no próximo sábado, agora, nós teremos o pedágio da Rede Feminina também pelas ruas da cidade.
0: 7:43, o Conselho Municipal dos Direitos da Mulher de Guaramirim, o Condim, definiu a Sabrina Giacomozzi da Silva, Juliana Veríssimo, Rudi Sano, Pâmela Cristiana Girardi de Souza como novos representantes da sociedade civil para o próximo mandato. E o fórum eletivo foi realizado no dia 22 de setembro, no auditório da Prefeitura, com a participação de entidades e também da comunidade. Encerrou ontem o prazo para que as entidades interessadas em participar do desfile de xiredes se inscrevessem no site da Prefeitura ou pelo aplicativo Xireder na Mão. O tradicional desfile festivo em comemoração ao aniversário vai ser no dia 11 de outubro, nas ruas Marechal Castelo Branco e também Blumenau. 7:44, faltam 7:45.
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1: 7h48, faltam 12 minutos para as 8. 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

0: Agora são 7h50, 7h50. Um senhorzinho de 67 anos foi agredido ontem no terminal urbano, no terminal de ônibus aqui de Jaraguá do Sul. E o autor foi um outro cidadão de 34 anos. A polícia foi acionada e o próprio senhorzinho não soube informar o motivo da agressão. A princípio, o outro indivíduo, o autor, estava bêbado, embriagado, enfim, foi detido, encaminhado para a delegacia de polícia para as providências cabíveis. A polícia militar também atendeu ontem, durante patrulhamento na rua Valdir Prussi, os policiais perceberam um rapaz de 26 anos carregando um objeto envolto numa camisa. Ao perceber a aproximação da polícia, ele deixou o objeto às margens da via e continuou caminhando. Durante a abordagem, os policiais verificaram que se tratava de uma gaiola contendo uma ave silvestre conhecida como cambacica ou cibite. O homem admitiu que a ave era sua e que estava levando aí o pássaro para casa de um amigo. Acabou sendo detido, vai responder tempo circunstanciado em função justamente desta situação aí. A polícia militar também atendeu uma violência doméstica ontem. Uma mulher de 34 anos relatou que durante uma discussão com o seu companheiro, um homem de 30 anos, foi segurada pelo pescoço, sufocada, além de ter a cabeça batida contra a parede. Segundo a mulher, o homem teria feito ameaças de morte também e ela apresentava aí várias lesões. Após deixar o endereço, o homem foi localizado pela polícia militar num posto de combustível. Acabou sendo detido e foi levado para delegacia de polícia. 7h52, os nossos ouvintes que vão chegando através do nosso WhatsApp, através do nosso YouTube, mandando o seu bom dia, pessoal do YouTube, né? Chegando aí com a gente.
1: O Cláudio tá por aqui, bom dia, dupla, bom dia, Cláudio, bem-vindo. O Eric Berglan, engenheiro Eric, também tá por aqui, bom dia, Rolim Gisela, boa quinta-feira, obrigado. A Iris também está por aqui, dando bom dia, Rolim Gi, ótima quinta-feira. O Benício Balduce também chegou por aqui, bom dia, ótima quinta-feira para você. A Rita Marques também, dando seu joinha, seu ok. Obrigada a você que está participando, deixando sua mensagem que fica registrada no YouTube, dando seu joinha, curtindo aqui, que é tão importante, e também se inscrevendo no nosso canal.
2: Bom dia, Rony e Gisela. Estamos trabalhando e escutando vocês. Então, Rony, tomara que decida essa eleição no primeiro turno, né? Porque o segundo turno vai ser muito mais estressante ainda.
3: Ah, bom dia, Rony. Bom dia, Gisela. Aí a população, tem vereador aí, candidato a deputado federal, que não tá fazendo nem o dever dele de casa.
0: Eu vou tirar aqui, né? Pra gente não citar nenhum candidato em função da campanha eleitoral, né? A gente tem falado de forma geral, né? De forma geral, eu mesmo falo aqui que tem vereador em campanha no Brasil inteiro, né? Que esquece do seu trabalho local. Então, com relação a isso, tem muitos vereadores fazendo mais campanha do que trabalhando, alguns que nem são candidatos, mas fazendo campanha para os seus candidatos, a deputado, a senado, ao governo, a presidência, enfim, estão esquecendo o trabalho do dia a dia do vereador, né? Isso tem acontecido muito. Independente se é candidato ou não, todos os vereadores estão envolvidos, praticamente todos, nessas campanhas eleitorais aí, né, Gustavo? Fala aí, Dirley.
4: Ô, Rony, bom dia a todos os ouvintes da Rádio Brasil Novo. Ô, meu querido, só para reforçar ali, eu quero até parabenizar o ouvinte aí que acabou de falar sobre os vereadores aí. Só sabem falar bonito, não fiscalizam nada. Beleza? Fica aí também a minha indignação aí.
5: É, Rolinha, Gisela e ouvintes, olha, a gente só tem que dar os parabéns aí para vocês aí da Rádio RBN, para toda a equipe aí, né? Pra família RBN, porque não é todas as emissoras de Rádio FM aí que dão essa oportunidade, até mesmo, para ouvintes, né? Ficarem interagindo, tanto no plantão do meio-dia, tanto no portal, pode ser assim, de formas repetidamente, trazendo os assuntos, né? Debatendo os assuntos do dia a dia, tanto de trânsito, política e também das informações que a gente pode dizer assim, do Brasil e também do mundo.
1: Tem mais gente participando aqui pelo 8837-5377. A Ângela, bom dia. Gisela, me informa onde faço o agendamento de prevenção do colo do útero. Tem nos postos de saúde e tem também na rede feminina de combate ao câncer. E lá você pode ir pessoalmente, ligar pelo 3275-0268, 3275-0268, ou também já te passo o agendamento aqui, o celular do agendamento de exames para você aqui daqui a pouquinho na Rede Feminina. Também pode ser feito pelo WhatsApp, daqui a pouquinho passo para todo mundo aqui. Um abraço para quem mais que está por aqui. Bom dia, dupla. Manuel, do João Pessoa. Essa empresa que faz asfalto aqui na região é uma vergonha. Aqui no João Pessoa, próximo dos bombeiros, parece que você está em cima de um cavalo de tantas falhas que ficou. Estamos aqui confortável no sofá, acompanhando pelo YouTube. Obrigada a vocês aí. Olha, mais locais da cidade com asfalto com problema. Bom dia. O Divanildo, Chico de Paulo, está chegando por aqui. Um abraço para você, professor Paulo Almuas. Bom dia, Mega Dupla, levando 5 minutos para votar. Ele colocou um telefone antigo daqueles lá, né? De que era uma vez, assim. Bom dia, já que estavam falando de asfalto, passo pela rua João Januário Airoso e o asfalto lá também está feio, cheio de buracos e rachaduras. Ainda mais agora com chuvas intensas. Mudaram o trânsito para ter maior movimentação ali, mas deixam a qualidade das ruas de lado. A Nicole, do Jaraguá Esquerdo, um abraço, Nicole. O Luiz Gustavo...
0: Um outro assunto aqui
1: para ele. Um abraço pessoal que tá mandando aqui o seu texto aqui pelo 8837-5377.
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0: Sete com 56. A urna eletrônica do Paulo Almuas está lá no YouTube agora.
1: É bem interessante essa urna.
0: A urna eletrônica do Paulo Almuas, né? Que vai ser a nova urna eletrônica, vai ser mais demorado para votar. Se você quer conhecer aí a nova urna eletrônica do Paulo Almuas, você pode acessar o nosso YouTube para ver lá, para conferir. 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Trazendo para você as principais informações do trânsito nas últimas horas aqui em Jaraguá do Sul e também na região. De ontem para hoje, nos bombeiros aqui de Jaraguá do Sul, na movimentação dos bombeiros, nós tivemos alguns registros com relação especialmente a essa movimentação de ontem para hoje, vários acidentes. Chamou atenção aquele acidente que nós tivemos ontem ali, que derrubou um poste ali no viaduto do bairro Vieiras, né? Valdemar Gruba ali, um transtorno gigante ontem à tarde, pessoal à noite trocou o poste, enfim, ficou tudo no escuro. Muitas ocorrências de ontem para hoje, vários acidentes de carro contra moto, quedas de moto também. Tivemos um outro acidente envolvendo aí carro contra poste e também carro contra autopropelido, bicicleta elétrica. Acidentes que foram registrados de ontem para hoje aqui em Jaraguá do Sul e também na região. Lá em Guaramirim também teve uma colisão de carro contra carro na rua 28 de agosto, apenas com danos materiais.
1: E falando em trânsito, rapidamente aqui, vai ter transporte coletivo gratuito no domingo por causa das eleições, em função das eleições. É uma medida já prevista pelo artigo do TSE, artigo 23 da resolução do TSE, e o pessoal vai ter aí as linhas liberadas, algumas linhas até serão reforçadas, e nas localidades mais isoladas, Ribeirão Grande, Santo Estevão, Garibaldi, Rio da Luz, Alto da Serra e Santa Luzia, também haverá horário de transporte coletivo para a população poder votar no domingo.
0: 7:58. 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
8: Agora são 8:03, 8:03, tempo instável, céu encoberto, previsão de instabilidade aí durante o dia de hoje, nesta quinta-feira, tem algumas regiões, Rio do Sul está com o rio num volume bastante expressivo, muito alto, várias regiões aí, das regiões do vale aí, né? Com preocupação em função dessa chuvarada toda que já caiu durante a madrugada e vai continuar caindo também durante o dia de hoje, né? Durante toda a quinta-feira a previsão é de instabilidade. Os últimos ouvintes aqui do nosso portal RBN Fala Guerras, bom dia. Alô Guerras, estava desaparecido Guerras, né? Voltou o Guerras agora, fala Guerras. Bom dia.
9: Bom dia, Rony. Olha, Rony, muita cara de pau, né? Esses vereadores aí que querem ser deputado estadual não fazem nada como vereador.
8: Vou tirar aqui porque nós temos vereadores aqui em Jaraguá do Sul, que são candidatos, né? A gente não pode falar agora, é tudo muito delicado nesse momento aqui. Então, nós como emissora de rádio, como concessão, a gente falando de forma geral, né? De forma genérica no Brasil inteiro, se abandona às vezes das funções, que são aquelas funções para que foi eleito, né? E às vezes acabam se dedicando só às campanhas eleitorais. O ideal seria o vereador que for candidato se afastar. Se afastar, assume o suplente, como acontece em vários locais, né? Antigamente acontecia assim, o vereador é candidato, ele se afasta, deixa o suplente assumir e vai se dedicar para a campanha, não recebe salário, não recebe o valor lá da Câmara de Vereadores e vai se dedicar para a campanha.
7: Era assim.
8: Se afasta, né? Hoje em dia ninguém se afasta mais, o pessoal continua recebendo seus salários, continua fazendo campanha, continua sendo vereador, só que o trabalho fica comprometido, né?
7: Pois
8: até
7: é,
8: porque
7: é.
8: O cara para fazer campanha de deputado tem que viajar, né?
7: Tem que circular
8: o estado
7: tempo,
8: inteiro,
7: né? Tem que ter um tempo para isso, então compromete.
8: Mas enfim, nós não podemos citar aqui nenhum caso específico, a gente fala só de forma genérica, no geral, as opiniões aí do ouvinte. 8:05 no nosso YouTube, mais algum ouvinte aí?
7: Tem os últimos aqui, a Leonora Ang tá nos ouvindo, nos assistindo.

preventivos de câncer de mama e de colo de útero. É o 479-8852-2170. 988-52-2170. A agenda de exames está aberta na Rede Feminina. Obrigada pela sua companhia, pela sua participação aqui. Me encontro com você daqui a pouquinho junto com o João e depois de manhã mais que demais. Um abraço.

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3: Bom dia pra você na rádio que faz parte da minha vida, 8:12.
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3: Alô, bom dia! Bom dia, Jaraguá do Sul, bom dia, norte de Santa Catarina! Estamos chegando, gente, pra comandar com você mais um de casa aqui na RBN. Hoje, minha gente boa, é quinta-feira, dia 1º de outubro de 2026. Bom dia, pra você, bem-vindo, mês de outubro que começa com chuva aqui na nossa região, aliás, em todo o norte de Santa Catarina, Paraná, Rio Grande do Sul, né? Todo o sul do Brasil aí com muita água, né, gente? Promessas aí de grandes volumes aí para o mês de outubro, tomara que não venha nada disso, que dê uma reviravolta aí, que mude essas previsões aí, né? A partir de agora, música, alegria, descontração, carinho, sua participação, que é sempre muito bem-vinda, valendo a prêmios aqui na programação e, claro, né? A caixa misteriosa da RBN com mais de R$3.000 em prêmios. Então é o seguinte, 88375377, eu sou o João Carlos Júnior e até às 10 te faço com Bahia na RBN. A gente começa bem demais, 8:13 na manhã, bom dia, gente. Michel Teló matando saudade pra gente começar bem demais.

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Bom dia pra você, tá aí, Dilcinho. Péssimo negócio aqui na manhã da RBN. Bom dia, bom dia, bom dia, bom demais estar com você. Em casa, no carro, no trabalho, onde você estiver. Bom dia, bom dia, bom dia. Manhã de chuva, manhã de 1º de outubro de 2026. Que venha o mês de outubro. Que seja o mês de coisas boas, positivas, né? Bom demais estar com você aqui na RBN, tá certo? Você pode participar conosco, 8837-5377. Esse é o WhatsApp aqui da RBN. Já está liberado pra você chegar junto com a gente. Onde você está ouvindo aí a 94, hein? Chega junto. Meus amigos que estão trabalhando, bom dia, um bom trabalho pra você, uma excelente manhã, meu amigão. Alô, pessoal da Construção Civil, bom dia. Alô, meus amigos da pintura, aquele abraço, pessoal, que fica meio irritado quando o dia tá assim, né? Não dá pra concluir aí os trabalhos, enfim, aquela pintura externa que precisa. Obrigado, gente, pelo carinho de vocês, bom dia, pessoal das oficinas mecânicas, uma excelente manhã, pessoal das padarias, supermercados, bom dia, gente. Alô, meus amigos do trânsito, rodando a cidade, pessoal que tá nas BRs também, excelente manhã pra você, motoristas de aplicativo, bom dia, gente.

0: Tá curtindo a RBN Grande Paraíba, bom dia, meu irmão.
1: Tem que ter uma lei, né? Afastar. O cara quer ser candidato, se eleger a um outro cargo, ele já é vereador, prefeito, se ele, o que ele seja, ele deveria ser. Tem que se afastar, entendeu?
0: Ei, valeu, queridão. O pessoal que tá mandando mensagem atrasadinha, né? Às vezes o pessoal tá na estrada, entra depois aí. Pessoal que participa sempre aí do portal da RBN com Rony Oliveira, também Gisela Marodim, né? Alô, minha querida Lu, tá curtindo a programação? Bom dia, Lu. Obrigado pelo seu carinho, pela sua audiência. A Salete Kids tá por aqui. Bom dia, Salete. Um abraço pra você. Bom dia, João Carlos Júnior. Tudo bem? Tudo ótimo. Ótima quinta-feira de chuva, é verdade, hein? A minha querida Loreni tá curtindo a gente lá no Chico de Paulo. Loreni, bom dia pra você. Uma excelente manhã. Amanhã curtindo a RBN. Agora, gente, boa 8:21 na melhor.
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1: Seguindo por aqui, gente, 8h22, bom dia, aqui na manhã da 94,3, gente, é o seguinte, hein? 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
1: Seguindo por aqui, gente, agora 8h27 aqui na manhã da RBN. 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
1: Seguindo por aqui, gente, bom dia pra você. Agora, gente, 8:28 na manhã da RBN, 8:28. É hora de horóscopo do dia, sua primeira edição aqui na manhã. Gigi já está chegando com a gente, afinal de contas, nesta quinta-feira tem horóscopo no 1º de outubro, hein, Gigi? Bom dia!
18: Bom dia, João! Bom dia, meus amigos aqui do Hoje de Casa, que prazer estar com vocês, começando um novo mês, mês de outubro, quinta-feira, 1º de outubro, hoje, as previsões astrais chegando, e olha, vamos começar aí com os primeiros, claro, né, Gigi? Áries, Touro e Gêmeos, nesse dia 1º de outubro. Atenção, Áries, nascidos de 21 de março a 20 de abril. Projetos pessoais ganham impulso hoje. Com a proximidade de Vênus retrógrado, você sentirá mais coragem para assumir desejos que vinha deixando de lado, hein? Então siga firme. Cor vermelho para você hoje, o número da sorte é o 9. Touro, nascidos de 21 de abril a 20 de maio. Este dia primeiro exige paciência para rever vínculos, acordos e expectativas na vida a dois. O céu pede que você avalie o que é real e o que é idealização. Vá devagar nas cobranças. Evite assinar contratos importantes sem ler as entrelinhas, meu amigo, minha amiga. A cor é verde, Touro, o número da sorte é o 14. Gêmeos, 21 de maio a 20 de junho. Olha, a sua mente está hoje afiada, tá investigativa. É um dia excelente para olhar com mais profundidade para sua rotina de trabalho, hábitos, saúde também, tá? A cor é o azul claro e o número da sorte é o 5, Gêmeos. Daqui a pouquinho, João. Câncer, Leão e Virgem neste 1º de outubro.
1: Maravilha, obrigado, Gi. 8:30 na manhã da RBN, bom dia. Zé Neto e Cristiano e a notificação preferida. Bom 1º de outubro pra você.

0: 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Bom dia pra você, tem Jorge Mateus aqui na manhã da 94, os anjos cantam. Bom dia, gente, manhã de chuva, 1º de outubro de 2026. Você que tá curtindo a gente, aquele abraço, obrigado pelo seu carinho, pela sua audiência, muito bem-vindo aqui na RBN. Até logo mais às 10 da manhã, o nosso de casa está no ar, pessoal, tá mandando aqui a palavra-chave da nossa caixa misteriosa. É isso mesmo, hoje a palavra-chave tá lá no arroba Casa Nova Loja MC, tá bom? 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Estamos aguardando. Alô, minha querida Helena do Chernevix, bom dia, Helena, um abraço carinhoso, uma excelente manhã, pessoal do Chernevix curtindo a gente, obrigado meu querido Daniel Pius, tá curtindo a RBN, grande Daniel, um abraço meu irmão, trabalhando, radinho ligado sempre aqui conosco, obrigado pela sintonia, viu? Pessoal bacana que tá curtindo a gente também, né? Alô, minha querida Loreni, a Loreni Krause tá ligada na gente, bom dia Loreni, excelente manhã, minha querida Mari Siqueira no João Pessoa, bom dia Mari, beijo pra você, excelente dia, tá bom querida? A Priscila tá curtindo a gente na Vila Lalau. Oi, Priscila, bom dia, minha amada, tudo certinho? Um abraço pra você, uma excelente quinta-feira hoje, 1º de outubro de 2026, né? A Suzana também tá conosco. Oi, Suzana, como é que você tá? Tudo certinho? Obrigado pelo seu carinho, pela sua audiência aqui na melhor programação. Agora, gente, 17 para as 9.
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0: Seguindo por aqui, gente, agora são 8h43 aqui na RBN, 17 faltando para as 9, o oferecimento da Gringa Top 10/99, não esqueça não, Gringa Top 10/99, onde você encontra tudo em calçados, cama, mesa, banho, utilidades domésticas, material escolar e brinquedos também, é Gringa Top 10/99, olha só, tem marcadores, 36 peças, de 29 por apenas R$24. 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
0: chegando por aqui, gente, na programação da RBN. Bom dia, bom dia, bom dia, pessoal que tá curtindo a RBN aí. Obrigado pela sintonia, viu? 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
0: 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Com certeza, bom demais estar com você nessa manhã maravilhosa, gente. Quinto, 1º de outubro de 2026. Hoje, Gi, conta pra gente aí a segunda do horóscopo do dia de hoje.
19: Ok, estou sim por aqui, João, trazendo agora Câncer, Leão e Virgem. Atenção, Câncer, 21 de junho a 21 de julho. As questões afetivas voltam a ocupar espaço central na sua mente. Algum assunto, até mesmo uma pessoa do passado, tende a ressurgir ou ganhar um novo significado na sua vida. A cor é o rosa claro e o número da sorte é o 22, Câncer. Leão, 22 de julho a 22 de agosto. Você entra em outubro com bastante protagonismo e força para tomar as decisões familiares ou domésticas que vêm adiando. No entanto, com Marte transitando pelo seu signo, cuidado para não impor as suas vantagens de forma autoritária, Leão. A sua cor é o dourado, o número da sorte é o 1. Virgem, 23 de agosto a 22 de setembro. O dia de hoje, virginiano, favorece a revisão de projetos futuros e uma filtragem necessária nos seus pensamentos. E, ó, o retorno de conversas antigas, mal entendidos na sua vizinhança ou parentes próximos. Cuidado, use diplomacia, ok? A cor azul turquesa para você, virgem, número da sorte é o 33. E daqui a pouquinho, volto aqui com Libra, Escorpião e Sagitário.
0: Maravilha, obrigado, Gigi. Daqui a pouco você volta, então, aqui na manhã da RBN, a rádio que faz parte da minha vida.

0: 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Bom demais, gente, estar com você aqui na RBN, a rádio que faz parte da minha vida nessa manhã maravilhosa. Gente, hoje, é claro, né, quinta-feira, começando mais um mês, amigão. E você, como é que amanheceu hoje, hein? 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

0: Ele faz parte da minha vida. Bom dia pra você, Thaís Zezé de Camargo, aqui na manhã da 94. Irmão da Lua, amigo das estrelas, bom dia pra você ligado na melhor programação.
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0: Valeu, minha querida. Tatá Onofre conversando com a gente.

0: Eu não sou de ligar.
1: 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Tá aí a turma do pagode aqui na manhã da 94. Bom dia pra você. Obrigado pelo seu carinho, pela sua audiência. Alô, minha querida Ângela. Obrigado, Ângela, pelo seu carinho, pela sua audiência. Bom demais ter você conosco aqui na RBN, tá bom? Alô, meu amigo Paulo. Um grande abraço pra você, Paulo. Bom dia. Pessoal que tá na Vila Lalau ouvindo a gente. Obrigado, Paulo. Bom dia pra você. A minha querida Denise Oliveira tá curtindo. Oi, Denise. Beijo grande. Pessoal do Baipendi, bom dia. Tá mandando aí a palavra-chave. Lembrando, hoje a palavra-chave, né? 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Isso aí. Aí você vai lá no Instagram e você segue primeiramente, depois vai nos stories e manda pra gente a palavra-chave que você encontrar lá, viu? 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Não perca tempo não. Final 66 também por aqui. Alô, minha querida Cris, bom dia, Cris. Um abraço pra você, uma excelente quinta-feira. É hora de notícias, vem aí Rony Oliveira.
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3: O Serviço de Saúde Consulta Online de Guaramirim já registrou quase 7.000 atendimentos desde a implantação do serviço. Entre março e agosto deste ano foram 3.092 atendimentos que tiveram fechamento com teleconsulta médica, conforme levantamento da secretaria. O serviço pode ser acessado pelo 0800-888-4517, além do celular, computador, WhatsApp e pelo aplicativo Guaramirim na mão. Os números mostram que desde abril o serviço mantém mais de 1.300 atendimentos mensais. E os dias que mais concentram procura são as segundas-feiras. E amanhã, sexta-feira, dia 2, a partir das 8 horas da manhã, haverá interrupções parciais em toda a extensão da rua Walter Marquardt. A medida é necessária para a execução do ensaio de deflexão do pavimento asfáltico. Os locais estarão devidamente sinalizados, mas requer atenção redobrada de motoristas, motociclistas, ciclistas e pedestres. A Polícia Militar de Jaraguá do Sul atendeu na madrugada de hoje mais um caso de violência doméstica. Uma mulher informou aos policiais que foi ameaçada de morte e agredida pelo seu companheiro. O homem foi detido num posto de combustível e levado para a delegacia de polícia. Eu sou o Rony Oliveira e esse é o F5 na notícia. 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
4: Seguindo com você, gente, aqui na manhã da RBN. 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
4: Bom dia pra você aqui na manhã da 94. Agora 9:16, daqui a pouquinho tem Tariana e o hashtag conta tudo aqui na manhã da RBN, hein? Bom dia pra você, gente, hoje 1º de outubro de 2026.

0: ele faz parte da minha vida. Bom dia pra você, aqui na manhã da 94, gente, 9:26. Esqueça-me se for capaz, Maiara e Maraísa com Marília Mendonça, matando saudade pra você aqui na manhã. 1º de outubro de 2026, é hora de hashtag Conta Tudo.
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0: E a Tariana já está com a gente. Bom dia, Tari. Como é que você está nesta quinta-feira?
2: Quinta-feira, quintou. Boa, bom dia, João. Bom dia aos ouvintes. E vamos de fofoca aqui, olha só.
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0: Nossos amigos, um abraço a todo esse pessoal. Bem-vindo outubro pra você, né?
2: Ah, verdade, hoje é primeiro de outubro.
0: Primeiro hoje, cara.
2: Bem-vindo outubro pra você também, né?
0: Obrigado, vamos ver se outubro...
2: Acho que muita coisa vai acontecer em outubro,
0: muita
2: vai demorar pra passar.
0: Exatamente, esse outubro, eu vou te dizer, cara.
2: Tem muita coisa,
0: pra
2: né?
0: Pra mim vai ser um outubro, assim, primeiramente a gente tá preocupado com essa questão climática, né?
2: Sim.
0: Que parece que vai ser um mês de primeiros 15 dias de muita água, muita coisa rolando. E aí, essas temporais, ontem já deu no Paraná, aí uma coisa bem complicada. Sim. Ali, né? Então vamos aguardar, ver se tá certo. Vamos de fofoca então, Tarrinha?
2: Vamos lá, Cristiano Ronaldo corre risco de suspensão após abandonar concentração de Portugal.
0: Olha
2: só.
0: Aí, cara.
2: O regulamento da Federação Portuguesa prevê suspensão de 1 a 6 meses de multa para jogadores que deixarem compromissos da seleção sem justificativa, né? A questão é que o Cristiano Ronaldo parece que deixou a concentração nessa quarta-feira na véspera do confronto com a Dinamarca pela terceira rodada da Liga das Nações. Segundo o jogador, ele disse que ele conversou com o presidente Pedro Proença antes de deixar a concentração.
0: Sim.
2: E que a decisão ocorreu após declarações de
0: Jorge Jesus,
2: que é o técnico da seleção, e foi comunicada pelo jogador nas redes sociais. Ele falou que tomou a decisão de deixar o estádio da seleção nacional. A seu tempo, direi a verdade a todos os portugueses sobre as razões que motivaram a minha saída da equipe nacional, a qual sempre me dediquei. Agora é tempo de desejar boa sorte a Portugal e a todos os meus companheiros de equipe, sem exceção.
0: Exatamente.
2: E essa saída ocorre após Ronaldo ficar no banco na vitória sobre a Noruega no último domingo, né?
0: É. Ronaldo, então... que o Ronaldo, assim, é um cara diferenciado, é um cara fora da curva completamente. É hoje o jogador de futebol com mais anos atuando, né? E é o cara que ganhou mais bolas de ouro. Então, quer dizer, Ronaldo, ele transcende o futebol, né?
2: Sim.
0: E aí, o Jorge Jesus é aquele cara que passou pelo Flamengo, lembra? Ganhou muitos títulos, depois foi embora e tal, deixou muita saudade. E ele tá treinando Portugal. E ele colocou o Cristiano Ronaldo no banco e aí deu choque, né?
2: Deu choque, ele Cristiano... não tô se dando muito bem, né? Não sei, esse provavelmente deve ser um dos motivos, esse tem mais coisa também.
0: Não.
2: Só sei que, enfim.
0: Eu acho que o cara tá querendo renovar a seleção.
2: Pode
0: e apesar
2: ser.
0: Do Cristiano Ronaldo ser o cara, tem que levar porque os portugueses querem ver ele atuando, mas eu acho que o Jorge Jesus tá afim de, tipo assim, aposentar o Cristiano Ronaldo.
2: Sim.
0: E aí o Cristiano não aceitou essa situação de ir ser chamado e não jogar. Não, vão me chamar? Pela minha história, pelo tudo que eu fiz? Então me põe a jogar, pô.
2: Uhum.
0: Eu acho que é essa a briga.
2: Pode ser que seja essa a briga e agora ele corre esse risco de suspensão, mas pelo que eu já vi, ele mesmo já saiu do
0: clube, tá,
2: né?
0: Ele tá, exatamente, ele não quer mais, na
2: não
0: verdade,
2: quer
0: né?
2: Mais, né?
0: Ele já deu, tá bom assim.
2: Mas enfim, vamos aguardar aí os próximos capítulos, né?
0: Exatamente. 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
2: Isso mesmo. E olha só, um assunto aí que tá repercutindo bastante nas redes sociais.
0: Uhum.
2: Mulher sobrevive à execução por injeção letal nos Estados Unidos. Mulher foi aplicada com ao menos de 2 injeções que foram aplicadas nela no estado de... Eu nunca
0: Tennessee,
2: sei.
0: Tennessee,
2: né?
0: Uhum.
2: Onde há a pena de morte.
0: Sim.
2: Lá, né? Inclusive ela foi...
0: O que que aconteceu com ela?
2: Ela foi condenada pela morte de um colega de escola e presa há mais de 30 anos.
0: Ô, louco.
2: Então parece que isso aconteceu aí quando ela era criança ou adolescente.
0: Pois é.
2: Né? Foi levada a um presídio de segurança máxima em Nashville, onde recebeu atendimento médico após tentativa frustrada nessa última quarta-feira. Imagina, 2 injeções letais. Cara, e ela não morreu.
0: Essa é a famosa que tem o corpo fechado.
2: Pois
0: porque
2: é.
0: Só pode, que é 2 vezes. Porque essa injeção que eles dão lá é pra pessoa não sofrer. Ela desliga e foi
2: para
0: outro,
2: né?
0: Outro planeta, né? Ou pra outro... não sei lá.
2: Sim.
0: O que diz, né?
2: Uhum.
0: É isso aí. Mas...
2: Vai de arrasto.
0: Pra outra dimensão,
2: sim,
0: vamos dizer assim.
2: Uhum.
0: Mas, cara, 2 vezes aplicaram e ela não morreu.
2: Ele não morreu, exatamente. exatamente. Ainda não se sabe quais serão os próximos passos e nem o estado de saúde. Sei que ali no estado eles estão autorizados tanto essa injeção letal quanto também a pena de morte por
0: cara, tempo da cadeira elétrica ainda. É, exatamente. Meu Deus do céu, que coisa triste, cara.
2: Será que vão apelar pra isso? Mas cara, eu acho que assim,
0: eu entendo, ela já pagou 30 anos, né? No Brasil é 30 anos, ninguém cumpre 30 anos no Brasil, né? Mas cumpriu 30 anos, você tá livre. Cara, ela cumpriu 30 anos, tomou duas injeções e não morreu. Pô, cara, acho que dá uma chance pra mulher, né?
2: Pois é, né? Parece que sim.
0: Cara, vai que ela se arrependeu de verdade, né? E mudou de vida, sei lá. Porque...
2: Enfim, o governador do estado ainda pediu uma investigação, né? Pra ver o que realmente aconteceu. Sim. Será que realmente colocaram ali a injeção letal?
0: Vai saber se não deram lá só uma aspirina, alguma coisa. Né? Só aguinha da injeção.
2: Enfim, aí tá repercutindo bastante nas redes sociais aí esse caso.
0: É cômico se não fosse trágico, né? Que triste.
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2: Com certeza.
0: E pra gente fechar, o que que você preparou aí?
2: Ó, Lauana Prado celebra 2 meses do filho, não sei mais viver sem você. Ao relembrar os primeiros 60 dias do lado do filho, Lauana refletiu sobre como a maternidade mudou sua percepção sobre a própria vida.
0: Sabe,
2: né?
0: Que a gente falou sobre isso quando ela fazia, faltava 60, como passa o tempo, cara?
2: Passa.
0: Porque 60 dias antes, a gente falou aqui, né? 60 dias antes do parto, já faz 4 meses.
2: Aham.
0: Que ela se afastou dos palcos, enfim, né? Pra viver ali a maternidade e já faz 2 meses a criança, então.
2: 2 meses já, e ela fez uma homenagem aí nas redes sociais, né? E enfim, lembrando que ela com a mulher dela, acho, se eu não me engano, né? Que eu não sei o nome agora dela.
0: É, cara,
2: Mas
0: tinham se separado quando surgiu a gravidez ali, né?
2: Ela é casada com a Tati Dias.
0: Tati não fez, então alguém fez essa criança. E aí
2: o
0: tinha dado estouro.
2: Teve um menino por meio de fertilização in vitro, segundo eles informaram, mas o João tem umas outras hipóteses aí.
0: É que elas andaram brigando, separaram um tempo antes ali, daí ela surgiu grávida.
2: Depois ela surgiu grávida.
0: Exatamente, então não sei, elas estão falando isso aí, mas eu acho que...
2: Será?
0: Será?
2: Enfim, né, mas a questão é que já passaram 2 meses,
0: tá aí o dom.
2: O tempo passa, né?
0: É verdade. Parabéns pra ela, né? Que seja uma boa mãe pra essa criança aí, o Dom.
2: Com certeza.
0: Valeu, Tarri.
2: Tchau, tchau, João. Até amanhã.
0: Até amanhã. Obrigado, Tarriana. E o hashtag conta tudo aqui na manhã da 94,3. Bom dia.
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0: Gente boa, são 26 para as 10.
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4: Seguindo por aqui, gente, na RBN, faz parte da minha vida. Seguindo por aqui, gente boa, são 27 minutos faltando para as 10. Bom dia para você, tem horóscopo do dia, sua terceira edição. Alô, Gigi!
5: Isso mesmo, João. De volta às previsões astrais, agora com Libra, Escorpião e Sagitário. Libra, 23 de setembro a 22 de outubro, o sol brilha no seu signo, João, trazendo charme, trazendo busca por justiça. Mas o céu do dia pede foco absoluto na sua vida financeira. É hora de analisar minuciosamente os seus gastos, as suas prioridades, os seus investimentos. Acordo de Olímpia. Lilás e o número da sorte é o 7 Libra. Escorpião, 23 de outubro a 21 de novembro, Vênus está brilhando no seu signo e começa a desacelerar. Este primeiro de outubro marca o início de um profundo ciclo de revisão pessoal e afetiva para você, Escorpião. As suas vontades, a sua aparência, a maneira como você se doa aos outros serão repensadas. A cor é o vinho e o número da sorte é o 8. Sagitário, 22 de novembro a 21 de dezembro. O início do outubro pede um recolhimento estratégico, tá? Embora você adore olhar para o futuro e planejar grandes aventuras, os astros indicam que é preciso encerrar pendências emocionais e fechar ciclos antigos antes de dar o próximo passo, Sagitário. A cor é o azul royal e o número da sorte é o 11. Olha, João, aqui o nosso primeiro dia de outubro já vai trazer os últimos do zodíaco, Capricórnio, Aquário e Peixes.
4: Tá certo, Gi. Obrigado, querida, pela sua participação. Daqui a pouco você vem com os últimos, então. Bruno e Marrone, pra gente matar a saudade. É pra lá que eu vou. Bom dia pra você. Boa quinta-feira.

0: Ribeiro faz parte da minha vida. Camisa 10, aqui na programação da 94.5 Letras. Bom dia pra você, curtindo a RBN, pessoal que tá trabalhando, um bom trabalho pra você. Obrigado pelo carinho, né? As minhas amigas também, curtindo a gente aí. Obrigado, viu, pessoal das facções? Bom dia, um bom trabalho pra você. Pessoal nas empresas em toda a cidade, bom dia pra todo mundo. Pessoal da região também, hein? Jaraguá do Sul, Guaramirim, Xirider, Massaranduba, Curupá. Pessoal de Joinville, obrigado, Joinville, pela audiência. Pessoal bacana curtindo a gente também em Barra Velha. Alô, Barra do Sul, bom dia, Barra do Sul. Pessoal do Ervino, bom dia, Ervino, como é que tá por aí? Alô, minha querida Eliane Lazzarotto, tá curtindo a programação. Palavra-chave hoje, tá lá na Casa Nova Materiais de Construção. Então vai lá no arroba da Casa Nova, arroba Casa Nova Loja MC. Aí você segue a Casa Nova, vai nos stories e vê qual é a palavra-chave e manda pra gente aí, tá bom? Então não perca tempo não e vem com a gente. O Cristian Nicolini tá curtindo, bom dia, Cristian, um abraço pra você, excelente manhã. Minha querida Angélica Alcântara tá curtindo a gente, bom dia, Angélica. Oi, minha querida Otília, como é que você tá, minha amiga?
1: Bom dia, quero participar do sorteio e eu quero ganhar hoje.
0: Opa, tá bom, beijo carinhoso pra você, bom dia, boa sorte, hein? Quem tá aqui, a Luísa também tá conosco, bom dia, João, bom dia, Luísa, como é que você tá, minha flor, você tá bem? Obrigado, Luísa, pelo carinho. Quem também tá conosco, minha amiga Lourdes. Oi, Lourdes, bom dia.
2: Bom dia, João. Quero participar do sorteio da RBM. Com essa chuva é só escutar a RBM, que faz parte da minha vida.
0: Que coisa boa, obrigado, Lourdes. Beijo grande pra você e pra nós. É uma alegria ter você fazendo parte da minha vida aqui, tá bom? Obrigadão. Andressa do Jaraguá 99 também tá por aqui. Obrigado, Andressa. A minha querida Edneia tá curtindo a gente. Edneia, bom dia pra você, viu? A Edneia tá curtindo a gente. Olha lá, mulheradores falarem que já tem alguns dias isso. Pessoal lá do bairro Xenêmics, é isso? Tá uma situaçãozinha acontecendo lá na rua, parece que afundou o asfalto lá. Pessoal botou uns cones bem numa esquina, mas até agora não foi resolvido. É no Baipendi, né? Isso mesmo, no Baipendi, bem pertinho ali da Igreja Matriz São Sebastião. Então atenção, pessoal do trânsito aí, dá uma atençãozinha pra essa rua aí na região, né? É, da Vila Baipendi. Pessoal tá precisando que seja retirado os cones e arrumado lá essa situação aí. É, pessoal que tá curtindo a gente na Figueira, alô Denise, bom dia Denise. Beijo grande pra você, obrigado pelo carinho, Denise. Um abraço, viu? Pessoal que tá curtindo a gente, bom demais, Denise, ter você aqui na RBN, a maninha dela também, a Deise, tá curtindo a gente, a prima Gina, tá ligadinho, e vai também, bom dia, viu? Pessoal lá na Barra também tá reclamando, o pessoal da Barra ali tá falando sobre a questão da Ângelo Rubini mesmo, né? Ângelo Rubini tá com uns trechos ali muito ruim a rua. Parece que faz tempo que o pessoal não mexe em nada lá, faz uns remendos meio mal feito, né? Então o pessoal dá uma atençãozinha na Ângelo Rubini, ali tá parecendo uma rua abandonada lá, né, tchê? Pessoal da Barra merece mais respeito ali e a rua com certeza em condições melhores. Jaraguá nunca teve tão ruim, é como está hoje a situação aí da rua Ângelo Rubini na Barra, né, gente? Um abraço, pessoal da Barra, bom dia! Agora, gente, 10 para as 10.
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0: Seguindo por aqui, gente, na programação da RBN. Bom dia, bom dia, bom dia. 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
0: Chegando por aqui, gente, boa até às 10 da manhã. Nosso de casa está no ar de segunda a sexta-feira. E é hora de horóscopo do dia, sua última edição nesse primeiro de outubro, Gisela.
16: De volta, assim com os últimos, João, Capricórnio, Aquário e Peixes. Atenção, Capricórnio, 22 de dezembro a 20 de janeiro. O céu hoje traz, faz com que você observe com mais critério o seu círculo social, certo? Um bom momento para perceber quais amizades, quais grupos ou projetos coletivos ainda fazem sentido e combinam com suas metas de longo prazo. Pessoas do passado podem reaparecer. Cor do dia para você é o prateado e o número da sorte hoje é o 4. Aquário, 21 de janeiro a 19 de fevereiro. As parcerias profissionais e a sua carreira ganham bastante movimento, Aquário. Contudo, há uma tendência a faíscas ou disputas de poder caso você ou outra parte não queiram ceder. Tenha foco aí, cuidado. Cor é o violeta hoje, Aquário, o número da sorte é o 20. E chegamos ao meu signo, Peixes, 20 de fevereiro a 20 de março.
17: arte está movimentando a sua rotina, a sua saúde, o seu trabalho, garantindo a energia necessária para liquidar tarefas acumuladas. Contudo, a tensão geral do céu pede cuidado para não ultrapassar os seus limites físicos. Olha, a cor do dia hoje, peixes, é o branco e o número da sorte é o 3. Gente, bom demais começar o mês de outubro aqui com as previsões astrais. Fica aqui com o João, que eu volto daqui a pouquinho no Manhã Mais Que Demais com você. Aquele abraço, até já.
0: Maravilha, obrigado, Gi. Daqui a pouco você chega com tudo então aqui na Manhã.

0: Lane faz parte da minha vida. Taylor Swift na programação da 94. É sucesso que tocou demais em todo mundo, né? E no Brasil também foi gravado a Sina de Ofélia, né, Gi?
1: Foi, foi, a Sina de Ofélia. O pessoal cantou muito, mas essa eu já cheguei cantando, dançando aqui no estúdio, né?
0: Fez essa sucesso versão bastante. Ficou massa.
1: Taylor Swift. Gostei, gostei. Ainda mais um diazinho de chuva, isso, assim, pra animar.
0: Mais
1: né?
0: um, e eu acho que vai ser mais vários, né?
1: Tu acha? Não
0: Porque,
1: sei.
0: Cara, eu
1: sei,
0: vi ontem o Peter Shore trazendo um prognóstico para o mês de outubro.
1: Bem chuvoso.
0: Primeira quinzena, pelo menos, de muita água, né?
1: É, eu tinha até esperança que no final de semana não seja assim.
0: Tomara. Agora. Exatamente. Tomara, né? Até porque tem eleição, o pessoal poder sair de casa votar, né?
1: Na quinta, no sábado agora tem o pedágio da Rede Feminina, então imagina quando tem chuva, assim, ou é cancelado, ou, né? Todo evento ao ar livre, quando tem final de semana, assim, chuvoso, né? A gente sabe, esse ano já teve vários que foram cancelados, né? Infelizmente.
0: É, tem anos que é de bastante chuva, eu já vivi meses aqui em Jaraguá do Sul, foi mês inteiro de chuva, né?
1: Sim.
0: E geralmente é nessa época, setembro, outubro, novembro, né? Primavera.
1: Até a gente ficava com cheiro de mofo, né?
0: Mas com certeza. Todo mundo
1: chuva.
0: Mofa, é. É verdade. E agora não tá pra ser diferente. A preocupação é que com esses milímetros, chega a ser 300 milímetros de chuva aí em alguns pontos, né?
1: Sim, e não só aqui em Santa Catarina, Rio Paraná, do Sul,
0: bem
1: Paraná,
0: complicado.
1: É esse El Niño ainda mais pra complicar,
0: oeste,
1: né?
0: No oeste,
1: Santa Catarina. Estado também, né? É preocupante.
0: Mas vamos crer, vamos esperar que essas projeções mudem e que não venha tudo isso,
1: vamos
0: né?
1: Vamos ter fé, vamos ter fé.
0: Valeu, Gi, bom
1: Valeu,
0: trabalho pra você, minha flor.
1: Beijo, bom descanso.
0: Valeu, obrigado. A Gigi tá chegando, eu tô indo, gente. Um abraço do João Carlos Júnior. A gente se fala na programação da RBN, a rádio que faz parte da minha vida.
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1: Já estou sim por aqui. João vai descansar, eu fico por aqui. Agora 10:02 e trago comigo o Rony com as primeiras informações.
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4: E atenção, eleitores, domingo haverá transporte coletivo gratuito com operação baseada na tabela de horários de domingo, reforçada nos horários e trechos de maior demanda. A medida atende uma determinação prevista em resolução eleitoral que estabelece a oferta gratuita de transporte coletivo urbano e intermunicipal no primeiro turno, no dia 4 de outubro, e no eventual segundo turno, no dia 25 de outubro. E segue aberto o edital de chamamento público da Fujama para o cadastramento de pessoas interessadas em disponibilizar de forma voluntária sua residência como lar temporário para o acolhimento transitório de cães e gatos atendidos pela Fujama. Nos termos do edital, cabe à Fujama o custeio integral do animal encaminhado ao lar temporário, incluindo a alimentação e o atendimento veterinário necessário, além de castração e microchipagem. Eu sou o Rony Oliveira e este é o F5 na Notícia. 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
2: É o primeiro dia do mês de outubro, minha gente. Seja muito bem-vindo, muito bem-vindo. Novo mês, que outubro venha trazendo saúde, alegria, boas notícias e muitos motivos pra sorrir, né, meus queridos e minhas queridas. Se você já hoje, Zé Lamarotinho, hoje já chegou atropelando o mês. Ó, eu fico com você até o meio-dia, aqui no Manhã Mais que Demais. Eu convido você, sabe aquele convite especial? Você é minha convidada, amiga, meu convidado a ficar comigo até o meio-dia. Ah, em música, informação, interatividade, é claro, presente. E hoje tem uma novidade muito bacana, muito especial que eu vou contar pra você. Seja muito bem-vinda ao Manhã Mais que Demais, a panificadora e confeitaria Prestígio. Ei, bem-vinda! 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Oh, que doçura, que alegria, que bom. 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Bom de música, gente. Um abração pra Prestígio, um abração pra você. 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
3: Ainda tá

0: E tá maquiado, né, meu amigo? Panda, Ícaro e Gilmar pra começar amanhã mais que demais. Faz parte das nossas vidas, da minha vida. Que dia que é hoje? Primeiro dia do mês de outubro de 2026. Olha, tem muita coisa pra gente lembrar hoje, as datas comemorativas deste dia 1º de outubro. Hoje é o dia do vendedor. Abraço a todos os vendedores. Hoje também é o dia do representante comercial. Abraço a todos os colegas aqui da casa que são representantes comerciais, que representam a nossa RBN. E, é claro, divulgam, fazem com que você anuncie por aqui. Hoje é o Dia Internacional da Música também, Dia Internacional das Pessoas Idosas, o nosso respeito, o nosso carinho, o nosso reconhecimento. Hoje também é o Dia Internacional do Café. Vai um aí bem quentinho, hoje vai bem com o dia do jeito que tá, né, minha amiga, meu amigo? Vai um café, manda café pra Gi hoje aqui. Hoje também é o Dia Mundial do Vegetarianismo, pra quem é vegetariano. Hoje é o Dia Nacional do Idoso também, e hoje a gente lembra que é o início do Outubro Rosa, o mês da prevenção do câncer de mama e do câncer de colo do útero. Manhã Mais Que Demais tá no ar, eu quero você pertinho da gente aqui, porque, olha, mês tá começando, tem energia boa no ar, tem energia boa no ar, e a gente fala pra você do novo mês que tá começando. Uma certa manhã, uma mulher abriu a janela e ela viu o quê? Viu uma folha em branco sobre a mesa, era o primeiro dia de outubro, e ela pensou, o que que eu vou escrever nessa nova página, hein? Então ela percebeu que não precisava saber tudo, bastava começar. Era só começar. Tem gente que precisa saber, vou saber tudo que acontece no mês. Assim é o novo mês, gente. Uma página que Deus nos entrega para escrever com esperança, com coragem, com gratidão e novos sonhos. Vamos que vamos, excelente manhã, excelente outubro para você.
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0: Aproveita que eu tô obrigado aí, o sucesso que você curtiu com Natan e Zé Vaqueiro aqui na 94, 10 e 19. Daqui a pouquinho a gente vai falar sobre esse mês de outubro. Outubro rosa, mês de prevenção do combate ao mês de prevenção do câncer de mama e do câncer do colo do útero. Atenção, meninos, atenção, mulheres. E o câncer de mama também dá em homens. É, a gente vai falar daqui a pouquinho, vai trazer informações pra você. Não sai daí.
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0: Vai, decide, me ama ou me larga, pra fechar a primeira sequência do Manhã Mais Que Demais, que é feito com muito carinho pra você, Simone Mendes. Você já sabia? Se não sabia, vai ficar sabendo, mas olha, já está aí feita, está sendo feita a venda online pra camarotes da 36ª Sheets & Fest. Começa na virada deste sábado, né? Já tem a informação de sábado pra domingo, à meia-noite. O pessoal tá na fila, já na expectativa, né? O anúncio foi feito de forma conjunta pela Comissão Central Organizadora e pelo Comitê de Gestor do evento. Então, os camarotes estarão disponíveis para venda exclusiva no site eleventickets.com. Eleventickets.com. Página mostra o mapa interativo com as unidades disponíveis no momento. Ao todo são 12 camarotes, com opções para 30, 40 pessoas. E esses camarotes de 30 lugares terão valor de R$4.500 por diária, enquanto que os camarotes de 40 lugares terão o valor de R$6.000 por diária, né? A galera se reúne, divide, curso, enfim, e consegue os camarotes. Mas o pessoal tá na expectativa. De sábado para domingo começa a venda dos camarotes da Shitsen. Faz parte das nossas vidas. Agora 10h23. 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
0: 10h25 agora, chove chuva, que tempo instável, mas é tempo de você mudar a vida, de você ter a melhor impressora. 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
0: Bem-vindo, Manhã Mais Que Demais. A rádio que faz parte das nossas vidas. Até o meio-dia.
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0: Que bom que você tá aí do outro lado. Aí, ó, pessoal feliz da vida, batendo palmas, aplaudindo. 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Só dizer qual é o novo patrocinador aqui do Manhã Mais Que Demais. Oi, José, bom dia pra Demir de Schroeder, tá com a gente. Um ótimo dia pra você também. Quem é? Já foi, já veio aqui pegar o seu prêmio, Juliana. Um beijo, minha linda. Faltou meu abraço aqui. Oi, o Divanildo do Chico de Paulo, Christian Nicolini, tá chegando por aqui. Um abraço. Tem mais gente aqui. Oi, Gi. Eu sou o Alessandro de Pissarras, Balneário Pissarras. Tô sempre ouvindo vocês. Manda a chuva parar, Gi. Ah, se eu tivesse esse poder, viu, Alessandro? Se eu tivesse esse poder. A Lenice de Corupá também tá ouvindo a gente. Um beijo. O Anderson tá no centro. Ele disse, Gi, já tô pilotando fogão aqui, preparando, que isso posso fazer com antecedência, depois é só aquecer. Tô fazendo lasanha de frango. Ah, com esse tempinho assim, uma lasanha bem quentinha, é tudo de bom, viu, Anderson? Bom apetite. Se pudesse mandar pra mim, eu agradeceria, né?
9: 1990.
0: Se chama amor nesse dia assim, né? Alexandre Pires, bom dia.

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0: É muito amor no ar.
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0: Será, meninas, que a gente nasce pra morrer de amor?
1: Toda mulher.
0: Pois é, em toda mulher. É de Brito Samuel na manhã de quinta-feira chuvosa aqui em Jaraguá do Sul. Temperatura oscilando 18 graus agora.
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0: Sucesso total aqui na 94, Rihanna. Você cantou junto, Diamonds. E tem muito mais música pela manhã, 10h39 agora. Eu falei no início do programa que, entre tantas coisas que a gente comemora hoje, 1º de outubro, outubro rosa, mês de prevenção contra o câncer de mama e contra o câncer de colo do útero. A Magda Ferraça, que é uma das coordenadoras do programa de prevenção da Rede Feminina de Combate ao Câncer de Jaraguá do Sul, tá lá em São Paulo, num congresso do TJCC, todos juntos contra o câncer, mas vai falar por telefone comigo agora para falar dessa importante notícia mesmo desse mês de outubro. Magda, bem-vinda aqui, Outubro Rosa, sempre muito importante a gente lembrar da prevenção, não é? Bom dia.
1: Bom dia, Gisela, bom dia, ouvintes da Rádio Brasil Novo. Então, estamos aqui nesse lindo congresso, né, todos juntos contra o câncer, um momento maravilhoso, iniciando hoje aqui a abertura do Outubro Rosa, esse movimento de extrema importância, né, para a vida de muitas mulheres, né? O Outubro Rosa é um movimento que ele nasce para chamar atenção à saúde da mulher, né? Ao diagnóstico precoce do câncer de mama, que é um câncer que ainda ceifa tantas vidas, né? E mais atualmente o Outubro Rosa incorpora também a prevenção ao câncer de colo do útero, e estamos aqui, né, lutando por essas causas, para melhores diagnósticos, para melhores tratamentos. Está sendo um momento bem importante, e junto à nossa rede também estamos aí atuando nesse mês do Outubro Rosa.
0: Pois é, tem muitas ações que vão acontecer e durante o mês a gente vai falando por aqui. Eu sei que tem uma turma de voluntárias aí em São Paulo para buscar capacitação para trazer para a gente aqui em Jaraguá do Sul. Um abraço para a Emília, para a Márcia, para as meninas que estão aí e para você. Mas Magda, hoje também, a gente lembra do Outubro Rosa e de como é importante a prevenção, para lembrar também que a agenda de exames preventivos abre hoje. Então, atenção mulheres aqui de Jaraguá do Sul, né? Eu quero que você fale um pouquinho a importância da prevenção e desse agendamento para o mês de outubro.
1: Hoje, nesse dia primeiro, né, coincidente, né, então o primeiro dia útil do mês, o nosso início, pontapé no Outubro Rosa, a Rede Feminina está fazendo o agendamento dos exames preventivos do colo do útero, né? Então vocês podem agendar indo presencialmente à Rede Feminina ou mandando uma mensagem ou ligando, né, pelo nosso WhatsApp 988-52-2170. A Rede Feminina oferece gratuitamente o exame preventivo de colo do útero, o toque de mamas, né? É só você chegar lá ou ligar para esse número de WhatsApp que nós estamos lá preparadas para recebê-las.
0: Uma coisa que todo mundo me pergunta, Gisela, mas por que que todo ano se fala do Outubro Rosa? Por que os números estão aí? Não deixo mentir, né? Tem cada vez mais pessoas e cada vez mais jovens acometidas pelos cânceres, especialmente câncer de mama e de colo do útero, né, Magda?
1: Isso, Gisela. Os números nos mostram, né? Então, dentre todos os tipos de câncer, né? O câncer de mama é o câncer que mais acomete as mulheres, né? Lembrando que homens também podem ter câncer de mama, né? Mas a mulher é mais acometida. E como eu falei no início, ainda ceifa muitas vidas, né? Nós estamos nessa batalha e o Outubro Rosa, ele vem para isso, né? Para que a gente possa lutar por melhores tratamentos, né? Para que a gente possa lutar, para que essa mulher consiga fazer o diagnóstico de forma mais precoce. Então, o que a rede oferece, a rede pública também, que é o toque da mama e os exames preventivos, como mamografia, né? A partir de 40 anos, eles vêm ajudar cada vez mais, né, a que essa mulher possa ter chance de cura, né, e principalmente de uma melhor qualidade de vida. Caso do câncer de colo do útero, né, gente, a gente fala de exame realmente preventivo, né? Então, a gente tem, né, a gente oferece esse exame preventivo, você consegue fazer a detecção antes que o câncer se instale.
0: E bacana nesse mês.
1: A Emília, que é coordenadora aqui do setor da prevenção, está me lembrando aqui que a Rede Feminina já participa desse movimento Outubro Rosa desde 2011.
0: Olha só, tantos anos, né, Magda? E o importante lembrar também que neste mês de outubro, Magda, quem faz ali na Rede Feminina, quem faz o preventivo, também, se precisar, vai ganhar a ecografia. A Rede Feminina vai pagar a ecografia, porque a mamografia é mais fácil de conseguir pelo SUS, mas a ecografia é mais difícil aí. A Rede Feminina, nesse mês de outubro, vai pagar a ecografia, né?
1: Isso, então esse mês a Rede Feminina está inovando, né? Com uma avaliação das necessidades do que as nossas mulheres estão precisando, né? Nós inovamos, então, esse ano, a mulher que, né, que passar para o seu exame preventivo, se a médica então entender que é necessário, ela vai estar recebendo gratuitamente nesse mês de outubro a ecografia.
0: Magda, estou atrapalhando o congresso de vocês, voltem lá para o congresso, depois tragam muitas novidades, informações e aprendizado para a gente aqui. Obrigada por participar aqui. Durante o mês de outubro tem muitas palestras, que o programa de prevenção eu sei que vai ficar louquinho dando palestras nas escolas, nas empresas, e tem muitas ações que no decorrer do mês a gente vai falando. Um abraço para você, para a Emília e para toda a turma aí. Um abração.
1: Olha, um abraço a todos da RBN. Posso deixar mais um recadinho, Gil?
0: À vontade.
1: Dentre as ações que a rede vai fazer, no dia 18 nós vamos fazer uma caminhada da prevenção. É uma caminhada em que a gente convida vocês a estarem com a gente, né? Basta você estar com a camiseta da campanha da Rede Feminina desse ano, a partir das 7:30 da manhã, lá no Instituto Padre Aloísio. Vai ser uma caminhada linda, uma caminhada onde a gente vai chamar a atenção para essa prevenção, para nós fecharmos assim com chave de ouro esse nosso mês de outubro aí.
0: Que bacana.
1: Obrigada, Gi, pela oportunidade.
0: Valeu. Um abração para vocês aí. Aí, ó, gente, a gente conversou com a Magda, que é uma das coordenadoras do programa de prevenção. Lembrando que no próximo sábado tem o pedágio e tem muitas ações que vão acontecer durante o mês de outubro. E a RBN vai divulgando pra você por aqui. Fique ligada, ligada na prevenção. Faz parte das nossas vidas. Faltam 15 minutinhos pras 11. Bom dia pra você.
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3: Bom dia, minha amiga Gi.
0: Fala, meu mar, tudo?
3: Ô, Gi, bota no sorteio que tiver, Gi. Valeu. Essa chuva aí nós vamos virar sapo aí, Gi. Valeu.
0: Tem que mandar pra mim aqui, Leomar. Qual é o novo patrocinador aqui?
3: Como é normal, tá? Valeu, tá?
0: Pois é, valeu, Leomar. Qual é o novo patrocinador do Manhã Mais Que Demais? Manda pra mim aqui.
4: Bom dia, Gi, sua linda.
0: Oi, Edneia.
4: Tudo bem contigo?
0: Tudo ótimo.
4: Abençoado, chuvinha gostosa.
0: Iha.
4: Gi, me coloca no sorteio, porque eu tô ligadona aqui contigo.
0: Tá sempre dando carona pra Gi, né? Motorista de aplicativo, nossa querida Edneia.
5: Bom dia, Gi.
0: Oi, Gi.
5: Motora.
0: Fala, Motora.
5: Então, o novo patrocinador que deu, é o Prestígio. Me manda esse bolo, meu filho tá de aniversário domingo.
0: Sério? Vai fazer a festa, me convida.
6: Bom dia, Gi. Aqui é o Rafael da confecção da Dona Ruth. Uma boa terça-feira pra você e pra todo mundo que tá ouvindo. O patrocinador que vai me dar um bolo gostoso é a Prestígio.
0: Vai torcendo aí, beijo.
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0: Assim o dia fica melhor, na melhor companhia, 94.3, a rádio que faz parte das nossas vidas, The Weeknd. Bring Lights, teve cadeira cativa com Zenete Cristiano, vai ter muito mais na sua manhã. Mas para tudo e presta atenção.
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0: 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Bom dia pra você. Pontualmente 11 da manhã, Rony Oliveira tá voltando com notícia.
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3: O programa Qualifica Jaraguá segue com inscrições abertas para os cursos gratuitos de qualificação profissional no Senai de Jaraguá do Sul. No total são 100 novas vagas distribuídas em 4 turmas de modelagem do vestuário com 25 vagas, operador de máquinas e usinagem CNC com 50 vagas e confeitaria com 25 vagas. As inscrições devem ser feitas diretamente no Senai de Jaraguá do Sul, na rua Isidoro Pedre, no bairro Rio Mólia. E a Prefeitura de Massaranduba está com inscrições abertas para o processo de escolha de conselheiro tutelar suplente. Os interessados podem se inscrever até o dia 20 de outubro presencialmente na Secretaria Municipal de Assistência Social junto ao CRAS. Os candidatos devem atender os requisitos e apresentar a documentação estabelecida no edital do processo de escolha. E também em Massaranduba seguem abertas até o dia 9 de outubro, na semana que vem, as inscrições do concurso público para vagas de níveis fundamental, médio e superior em Massaranduba, e as inscrições podem ser feitas exclusivamente pela internet através do site do Instituto Tupi. A prova está prevista para 1º de novembro. Eu sou o Rony Oliveira e este é o F5 na Notícia. 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
0: Faz parte das nossas vidas, bom dia. Quinta-feira com tempo estável, com chuva 20 graus. 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
0: Todo mundo querendo música aqui, querendo presente. A Marisa do Raul quer ganhar esse prêmio, esse bolo da Prestígio, mas tem que dizer qual é o novo patrocinador aqui do Manhã Mais que Demais. Ah, o Daniel tá mandando a palavra-chave, tá aqui ligadinho com a gente, mais gente mandando a palavra-chave pra gente aqui, um abraço pra Inês, a Angélica Alcântara também, a galera tá ligado, vai lá no Instagram do Posto Cidade, tá? E pega a palavra-chave, mas tem que seguir o Posto Cidade, senão não vale. Senão não vale. Um abração aqui, programação super top. Obrigado, Juliana. Um beijo pra você. O Marcos Rogério também tá ligado. A Lígia do João Pessoa. Um abração, ó. A Loreni do bairro Chico de Paulo já mandou a palavra-chave pra gente aqui. A Lore de Nereu tá sempre ligadinha. Andressa do Jaraguá 99. Oi, Eliane. Que café gostoso. Vou tomar um cafezinho aqui enquanto a gente curte bala alojada. Gustavo Lima, 11:09.

0: paga tudo, não deixa nada, não deixa rastro nenhum. Na música da manhã, você gosta, você curte, você ouve, trabalhando, andando de carro, ouvindo a gente em casa, fazendo almoço, costurando muito aí. Teve Danilo e Davi aqui na RBN, faz parte das nossas vidas, a Paga, Paga, Paga. Daqui a pouquinho tem classificados por aqui e vai procurando a palavra misteriosa, a palavra-chave no posto Cidade.
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0: Bonito demais, RBN faz parte das nossas vidas. Maus bocados, Cristiano Araújo. Como é que tá a sua quinta-feira? Eu sei que o tempo lá fora tá chuvoso, né? Mas independente de qualquer coisa, tá tudo bem? Vou fazer um convite pra você aqui, pra você ficar bem informado, bem informada sempre. Acesse o nosso site rbnfm.com.br, tem todas as informações e eu vou trazer pra você aqui as últimas manchetes, as últimas notícias pra você ficar sabendo, tá? Já acessa lá. Carga tributária apontada como principal desafio do comércio em Santa Catarina, segundo a Fecomércio. Telefone da ouvidoria do SUS aqui de Jaraguá do Sul apresenta instabilidade e tem canais alternativos. Venda de camarotes para a 36ª Cheats and Fest começa neste domingo. Violência política registra 354 casos em período pré-eleitoral no Brasil. Arquivo do TSE permite acompanhar a apuração em tempo real. A RBN fará cobertura especial das eleições 2026. Acesse o nosso site, saiba muito, fique sempre bem informado, que é bom, né? rbnfm.com.br. E participe aqui da nossa programação pelo nosso WhatsApp, 8837-5377. Ô, manhã chuvosa, gostosa, porque você tá aí do outro lado. É sempre muito bom ter você por aqui. Um abração pra Eliane Lazzarotto, já mandou a palavra-chave. Bom dia, Gia. A Elaine, agora é a Elaine, não vamos trocar os nomes, né? A Luísa também já mandou por aqui. Ah, quem mais? Quero o bolo, a nova patrocinadora e a Prestígio. Aí, agora acertou, né, Paulo? Boa sorte, o Edson da Figueira também mandou tudo pra Gia aqui. Um abraço, amigão. Novo patrocinador oficial aqui é o Paulo, outro Paulo que tá mandando aqui, acertou que é a Prestígio. A palavra-chave tá certa, manda o seu nome junto. Oi, Luiz Fernando, tudo bom? Da Figueira, ouvindo a gente. A Bia também tá ligadinha, a Mari Siqueira. Gi, patrocinador, o patrocinador é a Prestígio, tá certo? E o Posto Cidade é o patrocinador hoje da palavra-chave. Vai lá no Instagram, segue o Posto Cidade e manda pra mim. Oiê, programa aqui do Mais Demais, tem o patrocínio da Prestígio, a Daiane, do bairro Vila Lalau, tá facinho. Fala, Jair. Diga.
1: Bom dia, Gisela, ouvintes da Rádio RBN, rádio que faz parte da minha vida. Seja bem-vindo, outubro. Venha com força, foco e fé pra cima.
0: É isso aí que a gente precisa, tá? A Sandy também tá mandando a palavra. Nossa, tem muita gente. Eu não consigo colocar vocês todos no ar, todos estão no meu coração.
2: Bom dia,
0: Leonete.
2: Quero participar do sorteio.
0: Tá bom, tá combinado assim.
2: A nova patrocinadora é a Prestígio.
0: A Prestígio, uma delícia. Sempre fazendo parte nas nossas vidas, 11:23.
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0: Faz parte das nossas vidas. Bom dia. Segue por aqui.
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3: Bom dia, Gil. O novo patrocinador da RBM é Prestígio. Quero participar do sorteio.
0: Claro que sim, abraço. É uma delícia essa panificadora e confeitaria Prestígio, tá todo mundo sabendo. Fala, Jaque.
4: Bom dia, Gi. Tudo bem? Aqui é o Jaque de Araguá 99, trabalhando sempre na companhia da RBM, que já faz parte da minha vida. E, Gi, que chique está o seu programa, hein? Com o novo patrocinador da Prestígio. Manda aqui essa delícia daquele bolo maravilhoso que só na padaria Prestígio tem.
0: Todo mundo quer, né?
4: Beijo.
0: Jaque, beijo, minha linda.
4: É, Gi, manda aqui pra gente na... Quem que tá turma da dobra têxtil.
0: Eu vi que tem gente gritando, eu ouvi. Meninas da dobra têxtil, suas guloazinhas amadas, boa sorte aí.
5: Bom dia, Gi.
0: Bom dia.
5: É Marlene de Guaramirim. Me põe no sorteio.
0: Claro que sim.
5: Manda esse bolo pra mim. Olha. A nova patrocinadora é a Prestígio.
0: E o som já vai combinando com a sua voz calminha aí. Tenho medo. Yasmin Santos.

0: 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Você concorda comigo? 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E olha, eu tento falar o nome de todo mundo, mas milagre eu não faço, mas agradeço você de coração. A Cecília da Barra tá ligadinha comigo aqui. Oiê, meu nome é Tailine Rafaela, tá ligado? Um beijo pro Paulo da Vila Lalau, pro Pídio do Molha. Ah, obrigada, viu, Pídio, pela sua participação aqui. A Vânia tá chegando aqui, fala, Vânia.
1: Oi, Gi, tudo bem?
0: Oi,
1: com você,
0: tudo
1: minha
0: ótimo.
1: Linda? Coloca no sorteio. Beijos,
0: tá.
1: Vânia da Figueira.
0: E o que é que faltou, Vânia?
1: Hoje, o novo patrocinador é o Miro, da Panificadora Prestígio.
0: E estava faltando, agora tá completo. Beijo, a Renata também tá com a gente. Hoje, um abraço, quero esse bolo para comemorar meu aniversário no dia 5. Tá se antecipando já aí, hein, Janilze? Esse bolo para comemorar a vida, né? É bom demais. Tem mais gente por aqui dando seu recado. Gi, um ótimo dia para você, a Gê do Jaraguá 99. Bom dia, tá mandando a palavra pra chave, manda seu nome sempre junto pra mim aqui, tá? Que aí a gente vai ficar sabendo e vai dar um alô pra você. O Edson do restaurante Mimi, oi Edson, que faz uma comida deliciosa aí, tá ouvindo a gente, o Heriberto Deifren também, a Anísia, a Neuci, claro que é prestígio, né, Neuci? A Regiane também de Araquari tá ligada com a gente, fala Décio, um abração pra você, meu querido, tá sempre ouvindo a gente aqui, diga.
2: Bom dia, família RBN 94.3, é o Décio Trapo outra vez. Bom dia, seu Rony Oliveira, tudo bem?
0: Ai,
2: tudo
0: ai,
2: bem?
0: Ai.
2: Boa sorte.
0: Ai, um abraço, meu querido, um abraço, tudo de bom pra você. Agora a gente vai trazer o que você quer anunciar aqui.
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0: Atenção, vendo uma carretinha fazendinha medindo 1,20 m por 2 seminova, valor de 4.300, só transferir e ser feliz. Tratar com o Fábio no 984-22-3452. Vou repetir, essa carretinha aí tá à sua disposição. 984-22-23. Vamos lá, Gisela, de novo. 984-22-3452. Manda sempre separadinho que fica mais fácil pra ler. Mandou. Tem gente que mandou foto aqui, o Fábio mandou. Oiê, mando. Me chamo Eduardo. Tenho um C3, ano 2012, Flex 1.4, em ótimo estado. Valor abaixo da FIP, só 18.900. WhatsApp aqui do Eduardo é 479-9189-4917, classificados no ar. Faz parte das nossas vidas, 12:55.
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2: 10 minutinhos faltando para o meio-dia. 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
1: Meus amados e minhas amadas, muita gente aqui que não dá tempo de colocar todo mundo no ar, mas...
2: Bom dia, Gi.
1: Oi, Marli.
2: Aqui é a Marli da Luz. Quero participar desse sorteio e a nova patrocinadora é a Prestígio.
1: Aí, aí. Sabe tudo, né, minha flor? Sabe tudo. Agora eu vou lá pro sorteador online, tá? Todo mundo que mandou aqui o seu WhatsApp tá no sorteador online, tá? Então, bora lá que tem gente que quer curtir, quer saber. Vamos lá entregar os prêmios pra você e hoje é um bolo da Prestígio que vem em boa hora aí pra muita gente, com certeza.
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1: Esse bolo gostoso, delicioso. O pessoal tá nervoso aí. Tá nervoso perto do rádio, tá nervosa. Final do WhatsApp é o 1056. Final 1056. Bora lá ver quem é, né, Gi? Lenite, minha querida Lenite, você faturou alguém, tinha que faturar e foi você a sortuda com esse bolo da Prestígio, a nova patrocinadora aqui do Manga Mais que Demais. Obrigada aí, Prestígio, obrigada, Miro, todo o acompanhamento super especial, cada vez mais ligadinho com a gente aqui na 94, bom demais.
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1: A gente vai fechar muito bem essa manhã aqui com a melhor música. The Kid. Com Justin Bieber, Stay.

0: Stay, fica por aqui, tá? Fica por aqui. Olha, eu tô indo, tô feliz com você aí, com a nossa nova patrocinadora aqui, Padaria e Confeitaria Prestígio. Feliz que você ganhou o presente, que continua ligado com a gente. Continua aqui, que a programação continua. Já já é o horário obrigatório, o último dia, né? O último programa hoje e depois vem o plantão do meio-dia. Um beijão pra você.
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0: Muito bem, boa tarde para você, sejam bem-vindos ao plantão do meio-dia, hoje ainda neste horário 12:25, começando o plantão, já a partir de amanhã estaremos de volta no horário normal das 12 horas, Renato Santos.
1: Graças a Deus, né?
0: Ninguém suporta mais essa propaganda.
2: Quem gosta,
0: alguém,
2: né?
0: Alguém ouve?
2: Só os políticos mesmo que estão sendo falado ali, eles gostam.
0: A partir de amanhã estaremos de volta, a partir do meio-dia, aqui no nosso plantão do meio-dia, trazendo as informações, né? O horário eleitoral obrigatório terminou, termina hoje, terminou já, né? Pra nós terminou.
1: Graças
0: já.
1: Graças a Deus.
0: Na TV.
1: Cadê
0: ainda
1: as palmas?
0: Tem... É, as palmas?
2: Não,
0: palmas.
2: Ainda tá rodando.
0: Não tem ainda durante o dia as inserções, né? Os esportes.
1: É, sim. Mas a propaganda em si acabou. Palmas pra
2: ah,
1: nós.
2: Ah, sim, sim.
1: Isso! Graças
0: vamos
1: a Deus.
0: Lá, então, o nosso auditório ficou feliz.
1: Menos sim. Meia hora de mentiras.
0: Bom, tem esportes ainda durante o dia hoje, né? Até meia-noite. E na TV ainda tem, porque a TV tem de meio-dia, o pessoal pega só o horário nobre, né? Horário nobre do rádio, às 7 da manhã, ao meio-dia. Horário nobre da TV, de meio-dia, 1 da tarde. E depois às 8 da noite também. Então hoje ainda tem na TV. E amanhã já não tem lugar nenhum. E aí só vamos voltar a ter propaganda eleitoral obrigatória no segundo turno, se tivermos segundo turno para a presidência e também para o governo do estado.
1: Qual o teu palpite?
0: Sobre
1: o segundo turno, não tô falando palpite de votar. Pela minha experiência, Santa Catarina não vai ter segundo turno para governador, mas para presidente vai ter segundo turno.
0: Enfim, eu acho que nós vamos ter segundo turno nas duas eleições, né?
1: Para governador não.
0: Enfim, vamos aguardar.
1: Quer apostar
0: aí.
1: Quanto? Quer apostar quanto?
0: Eu não sei se já teve em primeiro turno
1: uma
0: decisão.
1: Eu aposto uma Pepsi geladinha com direito a limãozinho no copo.
0: Eu não sei se já teve decisão em primeiro turno em Santa Catarina já. Algum governador já foi eleito na história de Santa Catarina. Pesquisa aí pra nós aí, você que é a nossa pesquisadora oficial.
1: Analista política.
0: É, daqui a pouco nós
1: olha
0: vamos...
1: Olha que nome bonito, né?
0: Vamos trazer já essa informação. Mas acho que não tivemos historicamente nenhum governador eleito em primeiro turno. E tem algumas curiosidades, né? O Rio Grande do Sul, por exemplo, até o Leite agora, que foi reeleito.
2: Teve o Colombo em 2010. Pelo que tá falando aqui, sim. 2010. Colombo é eleito governador em primeiro turno.
0: Tem um percentual ali ou não?
2: Vamos ver.
1: Olha, eu não vou falar o nome do candidato, tá? Mas pelas pesquisas, e tem gente que não acredita, eu acredito em pesquisas.
2: 52,72%.
1: Pois é, eu acredito que a eleição estadual em Santa Catarina vai no primeiro turno.
0: Enfim, é bom lembrar que nós somos uma emissora de rádio, não podemos nem, digamos assim, né? Fazer algum comentário com relação a projetar resultados, então vamos deixar esse alerta aqui pro nosso ouvinte. Por isso eu prefiro nem dizer se vamos ter, se não vamos ter, enfim, vamos deixar pro eleitor decidir essa questão. Porque às vezes as pessoas confundem rede social com rádio, e na rede social você pode falar o que você quiser, né? Quem, você pode dar seu
1: palpite. Com responsabilidade, claro, né?
0: A sua opinião, né? Enfim, você pode dizer quem vai ganhar, quem não vai ganhar, ou quem você acha que vai ganhar, só que no rádio a gente não pode dizer isso, porque a gente sabe que acaba, sim, de alguma forma, né, influenciando algumas pessoas, em função justamente porque as pessoas acabam confiando muito no trabalho do jornalista, né, do jornalista de rádio, enfim, e às vezes isso acaba influenciando algumas pessoas que ainda não escolheram, que ainda não se posicionaram, enfim, acabam sendo convencidas ou influenciadas. Quem é? 2010?
2: 2010, o Colombo. 52%. 52%, viu? Exatamente. Teve
0: muito
2: já.
0: Bem, eu falei do Rio Grande do Sul porque o governador Leite atual foi reeleito e foi o primeiro governador reeleito na história do Rio Grande do Sul. O Rio Grande do Sul nunca havia reeleito um governador. Todos os anos era um novo governador que era eleito no Rio Grande do Sul. E a partir da chegada do Leite, pela primeira vez na história do Rio Grande do Sul, nós tivemos um governador reeleito no estado gaúcho. Bom, vamos aí em frente com o plantão do meio-dia. Tudo bem, dona Tariana? Boa tarde.
2: Ah, oi. Boa tarde, tudo bem? Sim, estamos ao vivo no nosso canal do YouTube, RBN 94,3 FM, esperando sua participação. Não esqueça de deixar seu like lá na transmissão para que ela chegue a mais pessoas também. E mande seu WhatsApp aqui, seu áudio no 8837-5377, mas cuida, não fala sobre política no seu áudio, tá bom? Porque a gente não pode falar sobre nada, nem dar opinião, nem nada assim, tá? A gente já começou falando sobre política, vai que o pessoal se empolga, né? Não se empolgue.
0: Geralmente o pessoal vai na mesma vibe, né?
2: Na mesma vibe, é.
0: Um comentário político, enfim, é só nós aqui que podemos fazer comentário político.
2: Isso, só nós, vocês não, por enquanto.
1: É verdade.
2: Tá?
1: Segura, nós que temos um jornalismo sério, responsável, competente, aqui a gente não tem pseudo jornalista. Mas a gente é jornalista.
0: De qualquer forma.
1: Com J maiúsculo.
0: De qualquer forma, a gente não dá opinião também, né? E não, nesse momento aqui, com relação à questão de questões políticas, também deixamos de lado essas questões. Por mais que todos, né? Todo mundo tenha, digamos assim, a sua avaliação sobre o momento da política, mas a gente prefere, até por respeito à lei, a lei eleitoral, né, que é bastante rigorosa com as emissoras de rádio, e até também para não influenciar ninguém, né, para que as pessoas escolham livremente aí os seus candidatos. Bom, Renato Santos, quais são os seus destaques para hoje?
1: Vamos seguir, Rony. Fecha o casaco, vai.
2: Não.
1: Brincadeira. É que eu lembrei aqui da brincadeira.
2: Lembrando que eu falei, né?
1: É.
2: Tá bom. Vai.
1: Tudo bem, Rolinho? Tomou até a aguinha já, né, Rolinho, pra relaxar.
0: E aí, os destaques?
1: Calma, deixa eu me recompor, Rolinho. Meu Deus. Vamos lá. Vocês que têm dinheiro na conta aí, você que é advogado, a Tariana que é empresária, casada com um empresário, filha de empresário. Olha só. Nasceu em berço de ouro essa menina, né?
2: Cara, o Renato hoje acho que ele vai complicar a gente nesse programa. Né? Hi.
1: Neta de empresário.
0: Pelo jeito, não vamos conseguir terminar o programa 1:15.
1: Não, eu tô dando o meu destaque, só que eu tenho que fazer toda uma introdução, né?
2: Vai.
1: Que é pro ouvinte que tá acompanhando entender. Você que é advogado, ela que é neta de empresário, filha de empresário, esposa de empresário, amiga de empresário.
2: É, só por isso que eu teria dinheiro, porque eu sou alguma coisa de alguém.
1: Dinheiro na conta.
0: Advogado, já foi o tempo em que advogado era sinônimo de conta bancária.
1: Você é advogado, é jornalista, o que mais?
2: Pior que tem que concordar com o Rony, hoje... Enfim, cada esquina tem um advogado.
0: A não ser que seja um advogado do Morcado.
1: Olha, eu só digo que a profissão de advogado só não tá pior do que a de jornalista, tá? Hoje eu tenho vergonha de dizer que sou jornalista quando tá saindo na rua, com toda sinceridade.
0: Sabe que tinha
1: o negócio banalizou.
0: Já que você falou, sabe que tinha um irmão de um radialista meu que eu trabalhei lá no Rio Grande do Sul, que era formado em Direito, enfim, não sei se ele passou na UAB, não sei se ele era advogado, né? Mas era, enfim, formado em Direito, que trabalhava numa lavação. Lá em Carazinho. Não, nada contra isso.
1: Não,
0: mas,
1: nada contra.
0: Enfim, ele era o proprietário, inclusive, da lavação, né? Mas ele havia abandonado em função justamente da grande quantidade de advogados que tinha na cidade.
1: Tem um jornalista que eu conheci lá no Nordeste, o cara era considerado um dos maiores do Nordeste, na época que eu trabalhei em emissoras, e o cara largou a profissão, foi embora lá pra região de Goiás e tava trabalhando, adivinha com o quê? Feirante. Abriu ali uma, eu não sei se é tenda que chama, uma lojinha de, aí foi vender frutas, verduras, tava sendo feirante e disse que tava ganhando muito mais do que trabalhar com jornalismo.
2: Pois é.
0: E os seus destaques?
1: Tá, então pra vocês que têm dinheiro, atenção, Pix por aproximação.
0: Vai falar de novo pra ela aqui?
1: Você que é filha.
2: Não, pelo amor de Deus.
1: Pix por aproximação pra você que é filha, neta de empresário, esposa de empresário. Deixa de ter aquele limite de R$500 por transação, tá?
2: Uhum.
1: Acabou isso aqui. Daqui a pouco eu vou explicar como é que vai funcionar pra vocês que andam secando o suor com nota de R$200. Beleza? Santa Catarina cria, olha só, isso aqui é bom. E, claro, tem dados preocupantes. 4,4 mil empregos formais no mês de agosto, mas interrompe uma sequência de estagnação. Por quê? Porque nos meses anteriores a gente tinha tido uma queda ali significante na geração de empregos. Agora não. Houve uma pequena elevação, viu, Rony?
0: Muito bem. Polícia, Segurança Pública, vamos ter também uma avaliação do secretário Moreira. Tem muita gente reclamando sobre a qualidade do asfalto aqui em Jaraguá do Sul. Asfalto que recém foi colocado, já está se desmanchando. É o caso da Vila Lenze. Tem asfalto também se desmanchando na Ilha da Figueira, lá no Garibaldi também, na pavimentação nova. Ou seja, tem muita gente reclamando da qualidade, reclamando da falta de fiscalização, não só dos fiscais, dos contratos da prefeitura, mas também dos próprios vereadores. Né? Daqui a pouco o Moretti fala sobre isso. E também nós vamos falar sobre os médicos de Jaraguá do Sul. Teve gente indo a posto de saúde nessa semana, não encontrando médico para ser atendido. E o secretário vai falar sobre a quantidade de médicos aqui em Jaraguá do Sul, de que forma, né, os postos de saúde estão servidos com esses profissionais. Tudo isso e muito mais a partir de agora aqui no Plantão do Meio-Dia.
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4: Segue com tempo instável, ainda tem indicativo de chuva, mas não ruim o tempo todo, intercala com algumas breves melhorias. A temperatura ela se mantém mais agradável, a máxima prevista não passa muito dos 18, 20 graus. Amanhã, nublado a sol e tempo seco, algum chuvisco fraco e isolado não dá para descartar entre o início da manhã e final do dia, por conta da alta umidade concentrada aí nas primeiras camadas da atmosfera. Na sequência do sábado, mesma situação, nublado, há aberturas de sol e chuvas fracas e isoladas ao amanhecer, ao entardecer. No geral, tempo seco e temperaturas também que permanecem mais confortáveis. As máximas previstas devem chegar em torno acima dos 21 graus. No domingo, tem previsão de alguns temporais entre a madrugada e início da manhã. E vai melhorando gradativamente na sequência do dia com aquecimento. Peter Scheuer, meteorologista, com a previsão do tempo.
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0: 12:36, os nossos ouvintes do plantão do meio-dia, os apressadinhos que vão chegando aí.
2: Posso fazer uma pergunta?
0: Até duas.
2: É que a última eleição, acho que a gente falou sobre isso, só que eu não me recordo exatamente, né? Mas eu, né? Eu ou qualquer outra pessoa, na verdade, como cidadã, enfim, eu posso na minha rede social, no dia da eleição, me pronunciar tipo, a favor ou não de algum candidato?
1: Tipo, eu vou votar no
2: porque uma época, Cicrano. É, uma época falaram que não podia, não sei
0: no
2: o quê.
0: No dia não pode.
2: No dia não pode?
0: Você pode até falar antes isso. Pode até publicar no sábado, na sexta, hoje e manter a publicação até a semana que vem. E, mas no dia não.
2: Eu não sei, eu acho que muita gente não sabe disso,
1: pode no dia, sabe quando? Deu 18 horas, fechou as urnas, aí você pode omitir tua opinião.
2: É, mas eu acho que muita gente não sabe disso, tá? Eu acho que muita gente não sabe.
0: É, muitas. Aqueles que já estão envolvidos com a política, os políticos especialmente, já sabem.
2: Sim,
0: disso,
2: sim,
0: né?
2: Sim, isso,
0: com relação
2: sim.
0: à questão da propaganda, inclusive, até numa conversa mais longa que a gente vai reproduzir no fim de semana, que eu tive com o pessoal do cartório, ele fala um pouco sobre isso, sobre o dia da eleição, sobre o fim de semana da eleição, enfim, sobre as publicações que podem ser feitas até as 23:59 do sábado e no domingo não, né?
2: Mas, enfim, eu não entendo por que não pode, no meu particular, eu não posso me pronunciar. Sendo que eu não tô na rua fazendo campanha, tô no meu particular ali, mas não pode mesmo, oficialmente não pode.
0: É, não pode.
2: Então
0: não
2: tá.
0: Pode, e, enfim, até na rua, né? Na rua você pode, inclusive, você pode na rua andar com a camisa do candidato, com o número do candidato, enfim, mas não pode também pedir voto, né? Nem fazer abordagens a ninguém no dia da eleição. Então talvez seja esse o entendimento, né? Da justiça, que você se manifestando, você tá tentando induzir alguém a votar em alguma pessoa. E como a rede social é aberta para todo mundo ver e passa por ali, alguém pode ser induzido a fazer aquele voto em função justamente dessa posição de alguém que está na rede social.
1: Posso fazer um pedido?
0: Até dois.
1: Votem em mim. Meu número 94.3. Vote em mim.
0: Vamos.
1: Vote em mim, Tayana.
2: Vamos com os ouvintes.
1: Vote em mim. Não, tô falando sério, vote em mim.
2: Não, deixa quieto.
5: Olá, pessoal, tudo certo? Olha aí, ó. Nada de aposta. Vai, come, vem, corta.
6: Boa tarde, trio. Tudo bem com vocês? Mas, hein, Rony, tira-me uma dúvida. O Leite foi reeleito? Mas, na minha concepção, ele foi eleito governador. Saiu, né? Pediu para sair o 01 lá para concorrer à presidência. Não deu certo 4 anos atrás. Na próxima eleição ele veio como candidato a governador de novo. Então não foi uma reeleição seguida, né? Ele era governador e se reelegeu. Ele saiu, né? Abriu mão do governo, quem assumiu foi o vice, para concorrer à presidência. Só que não deu certo o partido dele lá, escolheram um outro candidato e ele ficou a ver navios. Aí considera como reeleição também?
7: Boa tarde, trio, tudo bem? Juscelino. Então, não vamos falar sobre política, mas vamos falar sobre prefeitura. Eu acho que como está tendo agora campanha política para governador e tal, a prefeitura esqueceu de patrolar as ruas, né? Tudo bem que está chovendo, mas deu uns dias de sol, né? Nós estamos lá no antigo Horto Florestal, no bairro Rio da Luz, na rua Adolfo Homburg, e Alice e a Eugênia Miller, que tão intransitável, né? É que o prefeito anda ali pro lado de Jaraguá Esquerdo ou algo assim, né? E fiscal, acho que devem estar tudo dormindo, porque, né, é a minha opinião, certo? A prefeitura devia dar uma atençãozinha melhor pro pessoal ali, né? E a gente é contribuinte, a gente paga imposto também. E tá abandonado, né? Tá largado isso dali.
8: Buenas tardes, Rony. Boa tarde, Renato. Boa tarde, Tarrene. Quero mandar um abraço pro nosso amigo lá, seu Nório, da Van, que abastece com nós aqui no Poço Grid, pro seu Jacinto, pro Odir, pro Márcio, pro Odir, pra toda a galerinha do Poço Grid. Beleza? Um abração e pra vocês também, tá? Que é do Perolito, do Poço Grid.
0: Pra reclamar que não ganhou a Coca, ele ligou reclamando, né? Agora, pra ligar agradecendo o Pirulito, não, né? Nem tocou no assunto agora, né, Pirulito? Depois que secou lá o litrão de Pepsi. Mas antes, semana passada, ligou reclamando. E quando é que eu vou ganhar minha Coca? Minha Coca, não sei o quê. Agora ganhou, não falou mais nada.
2: Não falou mais nada, ficou pianinho.
0: Mandou um abraço pra todo mundo, pro Honório da Van. Eu não sei mais quem.
2: Fala, Álvaro.
9: Tarde. Quanta política, eu acho que devia ser assim, né, ó, Rony, tá, e Renato. Você saiu do seu cargo de vereador, foi concorrer a deputado estadual, federal, qualquer outra, o governador, o presidente, não podia mais voltar para o antigo cargo. Eu acho que, ó, se saiu de lá para concorrer outro, não podia mais voltar, tipo assim, ó, vão tirar o vereador, foi concorrer para deputado estadual. Perdeu para deputado estadual, não podia mais voltar para a Câmara de Vereadores. Assim devia ser as leis.
10: Boa tarde, Rony, tá Rihanna, Renato, é o Reginaldo Baia Escolinha. É, no rádio tem que ser muito responsável, tem que cuidar com o que fala. Principalmente chamar os ouvintes de fuxiqueiro. De fofoqueiro. Valeu, Renato. Um abraço.
1: Boa tarde. Queiro, né? O Reginaldo lá do Escolinha. Mas é, junta ele ali, o esqueci o nome lá do nosso amigo.
0: Não sei.
1: Não aqui da Figueira, aqui da Figueira.
2: Eu não sei, não, não sei.
0: Não lembro.
1: Fala o nome do cidadão ali. Leomar, pronto, os dois são os maiores fofoqueiros. O dia inteiro fofocando nessa rádio aqui com a gente.
0: Você vai precisar de um advogado.
2: Fala, Marli.
11: Doutor. Boa tarde, também. Pessoal. Aqui é a Marli do Horto Florestal do Rio da Luz. Sim, estamos abandonados há mais de 20 anos. Há mais de 20 anos eu moro aqui e eu tenho raiva de político, porque, cara... Sabe o que é? 20 anos comendo poeira, não poder abrir uma janela de casa de tanta poeira, não poder sair na rua que tem barro. A gente está abandonado, sim.
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0: 12:43 no horário de Brasília. No esporte, pouca movimentação de ontem para hoje. Nós vamos ter no sábado amistoso da seleção brasileira contra a seleção da Índia. Amanhã nós teremos aí a escalação dos dois times com a Tarriana. Amanhã de meio-dia no esporte. Inclusive, amanhã no esporte, nós vamos conversar com o treinador do Jaraguá Futsal. E vamos também. Parece que vai ter ingresso, vai ter um jogo decisivo importante na Liga Nacional de Futsal. E amanhã tem ingresso aí durante o dia na programação. E aí nós temos uma entrevista com o treinador do Jaraguá Futsal. E a Tarriana amanhã no esporte também vai trazer a escalação da seleção da Índia.
2: Top, tô ansiosa por esse momento.
0: Então, fiquem atentos para você saber quem que serão os jogadores que vão enfrentar a seleção brasileira no sábado de manhã.
1: E falando em entrevista, vamos adiantar aqui, já estamos, que a gente está vivendo um período político, amanhã tem confirmada aquela entrevista com o diretor-geral da, do TRE aqui no programa.
0: Muito bem, daqui a pouco você fala agora.
2: Está do esporte. Esporte?
1: Não, gente. No jornalismo, você dá gancho a um assunto que puxa o outro.
0: Poxa. Voltando a falar do esporte, então amanhã nós temos a entrevista do treinador do Jaraguá Futsal aqui no programa. E também a escalação da seleção Brasil, da seleção brasileira e também da seleção Índia.
1: Amanhã, né? Eu vou torcer pela Índia.
0: Ontem a Argentina goleou por 4-0 a seleção da Bolívia, no amistoso lá na Argentina. Um dos gols foi do Flaco Lopes, jogador do Palmeiras, né? E tinha outros jogadores também que atuam no futebol brasileiro que jogaram ontem na seleção da Argentina. São vários argentinos que estão se destacando no futebol brasileiro e que podem ser convocados aí para a seleção argentina a qualquer momento. São os destaques do esporte aqui no Plantão do Meio-Dia.
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0: 12:45, depois do intervalo nós voltamos com mais informações, com outras notícias. Qual o destaque para depois do intervalo aí, Renato?
1: Vamos falar do Pix. Do Pix, que agora deixa de ter um limite de R$500, aquele Pix por aproximação.
0: Muito bem, só pra até porque o Marco Bruce perguntou ali, né? O Eduardo Leite foi realmente o primeiro governador reeleito na história do Rio Grande do Sul. Ele lembrou ali de um afastamento do Leite para concorrer à presidência, naquela situação lá no tempo do Dória, naquela questão envolvendo o PSDB ainda, quando o Leite ainda estava no PSDB, né? Ele acabou se afastando, participou lá de uma eleição interna no partido, mas voltou na eleição seguinte. Então ele foi governador por 8 mandatos, né? Seguidos, digamos assim. Então, por isso, ele é o primeiro governador reeleito na história do Rio Grande do Sul. Eu não sei.
2: 8
0: não
2: mandatos?
0: Por 8 anos.
2: 8
0: né?
2: anos.
0: 2 mandatos.
2: Né?
0: Uhum. E 8 anos com 2 mandatos. Então, foi o primeiro governador reeleito na história do Rio Grande do Sul, desde a redemocratização e desde a emenda que permitiu a reeleição também lá nos anos 90. Os outros governadores todos, né? O Antônio Brito, do MDB, o Olívio Dutra, do PT, o Germano Rigotto, do MDB, a Ieda Cruz e os do PSDB, o Tarso Genro do PT e o José Ivo Sartori do MDB não foram reeleitos, apesar das tentativas que tiveram de continuar no poder no Rio Grande do Sul. O intervalo e nós já voltamos.
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0: 12:49, 11 minutos para uma da tarde. Voltamos com mais ouvintes aqui no plantão.
1: Vamos lá, mais participações aqui. Fala, Jair.
2: Boa tarde, Rony. Renato Santos, Tariana, tudo bem? Tudo certinho? Jair Borba por aqui. Pensei que o jornalismo da RBN tinha mudado de roupagem, tinha mudado agora para um programa de arrastapé, tinha ido no toalete, nesse instante escutei a música ali, pá, pensei, vai dar arrastapé na RBN. Que era propaganda política. Ah, fala sério. Me deu três tipos de nojo na hora.
3: Bom dia, pessoal. Como é que vocês estão? Tudo bem? Se vocês estão bem, então a gente também está bem, né? É o Nelsinho de São Francisco do Sul. Faz tempo que a gente não manda mais nenhuma mensagem para vocês. Devido a um fato muito triste que aconteceu comigo, né? Perdi minha companheira de 40 anos por câncer, né? Uma doença que em 3 meses matou ela, né? Foi muito complicado. Sabe que quando o cônjuge vai embora, né? Dependendo da convivência, a intensidade da saudade, da falta e da perda. Foi muito difícil para mim. Então, por isso que eu quase não mandei, né, as mensagens. Mas eu quero parabenizar pelo programa, né? E que Deus abençoe muito vocês aí, tá bom, gente? Tenham um bom dia, uma boa semana.
0: Valeu, um abraço, Nelson, um abraço aí fraterno, carinhoso, né? E os nossos sentimentos pela perda aí da esposa, são 40 anos juntos, né?
1: 40 anos, nossos sentimentos.
0: 40 anos de casamento. E o câncer, né? Essa doença, às vezes, ela é muito rápida, né? Ela tira a vida das pessoas rapidamente, em poucos meses, outros acabam sofrendo muitos anos, né? Enfim, as pessoas que também fazem parte aí dessa experiência e que convivem, né? Com a pessoa que está acamada, com a pessoa que está cometida da doença, seja ela qual for, acabam sofrendo demais, né? Principalmente as pessoas aí, no caso do Nelson aí, que são pessoas que são casais, né? Que são maridos ou que são esposas, enfim, os nossos sentimentos aí pro Nelson, né? Nosso ouvinte aí. E às vezes a gente nem questiona muito, às vezes, a ausência de alguns ouvintes, porque às vezes a gente sabe que muitos ouvintes deixam de participar por causa de um falecimento, se não da esposa ou do marido, de algum filho ou de algum pai ou do avô ou de algum amigo, e às vezes ficam sem, digamos assim, essa vontade por um período, né? Ou meio que desmotivada para poder participar do rádio. Por isso que às vezes a gente nem cobra, a gente sente falta dos ouvintes, mas nem questiona a ausência deles, porque cada um tem os seus problemas, né? E a gente sabe que às vezes essas dificuldades todos nós vamos enfrentar, né? Se já não enfrentamos, vamos enfrentar um dia ou outro, né? Com a perda de pessoas que são muito queridas, e a gente precisa respeitar, né? Esse silêncio e esse tempo das pessoas. Então, aqueles que, como o Nelson, né? Por algum motivo e principalmente por este motivo, né? Deixam de participar, sempre ficam aí os nossos sentimentos e também a nossa solidariedade. Vamos continuar com os ouvintes.
4: Olá, muito boa tarde, Rony, Renato, Tariana e ouvintes aí do Plantão do Meio-Dia. Olha, eu respeitando a opinião de todos, mas eu não sou a favor dessa parte aí de se o cidadão já está exercendo a função de vereador e agora ele quer pegar uma vaga de deputado federal, estadual, enfim, né, gente? Eu não concordo com isso, tá? Só é uma opinião minha, tá? E também, gente, eu fico até pensando como é que a justiça eleitoral permite essa defamação de um candidato contra o outro, desde presidente, governadores, né? Que ficam agora um malhando Judas no outro, gente. Que é isso? Será que ninguém não consegue mais fazer uma campanha limpa?
5: Oi, boa tarde, Rony, Renato, Tariana. Gostaria de fazer um pedido para que quem tem aquele brinquedo em bom estado e quem gostaria de ajudar doando guloseimas, refrigerante, doces, né? Estamos em busca de doações para a festa das crianças que vai acontecer na Associação de Moradores de Bairro Tifa Martins no dia 12/10. Só mandar uma mensagem que a gente busca.
1: A Leonora, boa tarde, trio, bom trabalho, que seja um mês abençoado para todos nós. Rony, gostaria que você comentasse sobre a eleição de domingo. Há uns anos atrás, em época de eleição, não poderia funcionar nenhum estabelecimento que vendesse bebida alcoólica. Não podia abrir bares, ter bailes um dia antes da eleição, se eu não me engano. E hoje está tudo liberado, tem até festa de outubro, isso pode ter? Leonora.
0: E tinha até lei seca, né?
6: Ainda tem.
0: Lei seca com relação a essa questão, não sei bem que está funcionando agora nas eleições ou estão pouco divulgadas, né? Mas a princípio segue tudo normal. que a lei exige ou que se divulgue, aquela questão de não prisão, exceto nos casos em flagrante. Mas não tem nenhuma orientação com relação a não venda de bebidas alcoólicas ou algo nesse sentido, né? Talvez em alguns locais, quando se pede, quando a Justiça Eleitoral entende que tenha a necessidade das forças de segurança nacional para dar segurança, para apoiar a Polícia Militar, quando se tem, assim, um conflito muito grande, né? Com relação à questão de briga partidária ou algo nesse sentido, mas geralmente são nas eleições municipais, né? Que a situação fica mais complicada.
6: É que temos. Teve mudanças. Eu acabei de pesquisar aqui, a Agência Brasil, que é a estatal, o governo divulgou o seguinte: os territórios onde terão lei seca nas eleições desse ano, já a partir de sábado. Temos, portanto, Pará, Amazonas, Amapá, Acre, Roraima, Piauí, Maranhão, Bahia, Tocantins, Sergipe, Mato Grosso e também Goiás. Os estados onde não terão lei seca: Alagoas, Distrito Federal, Rio de Janeiro, Minas Gerais, Espírito Santo, Santa Catarina, Paraíba, Pernambuco, Mato Grosso do Sul, São Paulo e Paraná. Portanto, esses são os estados que não terão lei seca, segundo informou a Agência Brasil há 2 horas atrás.
0: Eu não sei quais os critérios que eles usam, né? Mas depende muito do próprio presidente do TRE de cada estado. Se o presidente do TRE entende que há, digamos assim, um ambiente muito polarizado, muito difícil, muito complicado, que de repente pode haver alguma discussão aí de dois bêbados, né? Num bar, numa lanchonete ou algo nesse sentido, o próprio TRE sugere, né? Ou solicita ao Tribunal Superior Eleitoral que determine lei seca naquela região. Mas, enfim, depende muito, assim, da avaliação local, né? Aí vai do critério, até às vezes, sim, subjetivo do próprio presidente do Tribunal Regional Eleitoral de cada estado. 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
0: 12:57, apenas um complemento sobre a lei seca que eu encontrei aqui, justamente aquilo que eu falei, né? Cabe a cada presidente de TRE, de cada estado, né? Ou da Secretaria Estadual de Segurança Pública, ou o juiz eleitoral decidir sobre restrição no estado sobre a questão da lei seca. Então não é uma obrigatoriedade nacional, né? Não é o TSE que determina a lei seca. É cada estado, cada presidente que avalia a situação no seu estado e solicita aí ou não a existência da lei seca com a proibição de bebidas, de bailes e festas a partir já daquele fim de semana, acho que na noite de sábado, né?
6: Sim.
0: Era sábado e domingo, eu acho. 48 horas antes e 48 horas depois, porque depois da eleição também, né? O povo pode se reunir depois das 5 da tarde, num bar aí qualquer, encher a cara de cachaça e começar a discutir. O pessoal já discute, conforme eu quase presenciei uma discussão hoje, mesmo sem encher a cara de cachaça.
6: Por causa do extremismo, é que tem gente que não respeita a opinião, que não respeita o direito do voto, que não respeita a divergência. Se a gente vivesse em um país democrático, e essa palavra é bem bonita, mas infelizmente não existe no nosso país, cada um respeitava. Eu respeito a tua opinião como jornalista, respeito a tua opinião como eleitor, da Tariana também, assim também deve ser com todos os outros. Mas, infelizmente, nos últimos anos pra cá, a gente vive um país polarizado, onde a opinião do outro não conta, onde o respeito pelo voto não conta. Se você vota em alguém, você vai tentar fazer de tudo pra mim votar no teu candidato, e se eu não votar, eu sou errado, eu vou pro inferno, enfim, eu vou pra qualquer outro lugar. Então eu acho que cada um deve respeitar o direito de escolha do voto, o direito de opinião. É isso, é democracia, cada um tem o seu direito de opinar, respeitando, claro, que o outro também. Afinal de contas, tem uma frase muito conhecida: o teu direito começa, termina onde o meu começa.
0: Eu ia dizer, falou pouco, mas falou bonito.
1: Mas falou, falou bastante, bastante e falou bonito.
7: Vamos falar do Pix, então.
6: Vamos falar do Pix? Mas é, Rony, então você que tá...
7: Mais um complemento?
6: É, tem um complemento, você que tá me ouvindo. Domingo tem eleição, respeite o voto do teu amiguinho, do teu familiar, do teu amigo de trabalho. Deixa ele votar em quem ele quiser, o voto é secreto, enfim. E é a amizade que segue, né? Tá tudo certo. E o Pix também.
7: Faz um Pix pra mim, então, agora.
1: Já que tu respeita a gente, faz um Pix aí.
7: Depois do elogio, que
6: entendeu? Mas vocês estão abusando, né? Tá. Ah, não, agora eu vou me retratar.
1: Ah, não.
6: A Tariana, agora a informação é pra uma mulher como a Tariana, trabalhadora, que rala todo dia, de segunda a sexta-feira.
7: Acorda cedo.
6: Acorda cedo, chega aqui por volta de 10 horas da manhã.
1: Mas não é pra trabalhar. Mas acorda cedo.
7: Não é pra trabalhar. Ela acorda cedo pra assistir lá o Frei Gilson.
6: Frei Gilson.
1: Ah, é verdade.
6: Acorda 6, 5,
1: mas acabou 5, essa 5, semana.
7: 5, 4 né? da manhã.
6: Tô brincando. Vamos lá, gente.
1: Isso. Foca na notícia. Vai, me esquece.
6: Foca na notícia.
1: Eu fixo.
6: Gente, olha só. Pix por aproximação deixa de ter limite fixo de R$500 por transação a partir de hoje. É que o Banco Central retirou o limite específico lá do valor de 500 por operação e passou a permitir que cada cliente tenha valores definidos de acordo com a configuração de segurança da própria conta. Na prática, isso significa que pagamentos acima de R$500 poderão ser realizados por aproximação, desde que estejam dentro do limite autorizado pelo banco. O cliente também poderá solicitar pelo aplicativo o aumento ou a redução desse valor. A mudança foi estabelecida pela Instrução Normativa, o BCB, de número 746, e também se aplica a outras operações, como pagamento de QR Code, chave de acesso e transações iniciadas pelo Open Finance. O fim do teto não significa que o Pix, por aproximação, vai ficar sem limite, claro que não. Cada instituição financeira vai continuar aplicando o mecanismo de segurança e poderá estabelecer, viu, Rony, valores de acordo com o perfil e também a configuração da conta. E o gerenciamento deve ser disponibilizado lá no aplicativo da tua conta, ou seja, Banco do Brasil, Bradesco, a você que tem conta ali nas cooperativas, agora vai depender do teu limite que está configurado lá no teu aplicativo.
7: Outro detalhe sobre o Pix, antes do intervalo, só uma curiosidade, né? Depois da proibição das bets, eu vi um dado ali muito interessante, né? A diminuição...
6: Caiu bastante.
7: É, digamos assim, do volume de Pix diário no Brasil, caiu de 10% a 15%,
6: sim,
7: né? Ou seja, de 10% a 15% de todo o volume de Pix por dia feita no Brasil era para bets.
1: Nossa.
7: Olha a quantidade de dinheiro, né?
1: Muito.
7: Então,
1: muito.
7: O movimento de Pix no Brasil caiu de 10% a 15% desde a proibição das bets. Vamos fazer um intervalo e já voltamos.
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7: Treze horas com 6 minutos, 13:06, já estamos de volta com mais ouvintes aqui no plantão do meio-dia.
1: Vamos lá, mais participações, fala Luiz.
19: Oh, boa tarde, Rony, é o Mitch de Xereda 1, hein? Hoje dia aí pra lei seca, hein, Rony, se não existe, né? Porque todos os botecos existem, né? Compreendeu? Todo boteco existe. Se você quer tomar hoje, ah, não posso comprar sábado, não posso comprar domingo, então vai comprar quinta, ou vai comprar quarta ou quinta. Coquetel, vai fazer, vai tomar, não adianta, Rony, isso não existe, nunca existiu pra ninguém. Você pode correr, pode, tem que continuar não vendendo as bebidas alcoólicas aí. Mas vai tiver sempre alguém que tá vendo por fora, hein? Gabriel, isso não existe. Você não, nunca existiu, nunca vai existir. E vocês falam pra pessoa não tomar, mas a pessoa que quer tomar de verdade, ele vai comprar antes. Ele vai fazer o estoque dele. O resto, já foi, Rony. Entendeu?
20: Mas, hein, Rony, já que tu falou o negócio da proibição das bet, que caiu a quantidade de Pix, mas você viu também, eu tava vendo uma reportagem aí, parece que aumentou 700 e poucas bets ilegais depois da proibição das bets legais. Caramba, hein? O povo não perde tempo mesmo, hein?
1: O Francisco, boa tarde, Rony. Você sabe se haverá ônibus, transporte coletivo domingo? É que tem pessoas que estão me questionando porque voltam em lugares mais distantes. Obrigado. Vai ter?
6: Vai ter. A prefeitura divulgou, vai ter.
1: Ah, então tá bom,
6: vai ter. Nas principais cidades do estado, tá? É, na verdade, uma determinação da justiça eleitoral para facilitar o direito ao voto, o pessoal chegar até o seu local de votação. Em Jaraguá do Sul, a prefeitura já anunciou no dia de ontem que vai ter transporte coletivo gratuito no domingo.
7: É o horário de domingo, né? O mesmo horário, não tem ampliação de horário, é uma determinação, uma resolução do Tribunal Superior Eleitoral. Então, transporte coletivo tem que ser viabilizado gratuitamente em todas as cidades do Brasil. E vai acontecer também aqui em Jaraguá do Sul, domingo.
1: Parabéns, Tuntum, pra neta do Carlos Nilsen, a Isabelle, que tá de aniversário completando 8 aninhos, e também aqui, ó, pro marido da Solange, o Elvércio, que tá de aniversário hoje também. Bora de parabéns, Tuntum, galera.
7: Elvércio?
1: Elvércio.
6: Tu não vai criticar o nome do Elvércio.
1: Elvércio. Com L.
7: É um nome legal, né?
6: Elvércio. Olha só.
1: Ah, é
6: profundidade.
1: Isso.
7: É um nome muito bonito. Elvércio.
1: Tá,
6: tu
1: voltado.
6: Colocaria no teu filho, por exemplo, Claro. Elvércio.
1: Elvércio. Elvércio,
6: tá de aniversário. É que quando é criança, se chama pelo diminutivo.
1: Ah,
6: né?
1: Sim,
6: Elvércio. Elvércio. Vem aqui, Elvércio.
1: Elvércio, é.
7: Parabéns pro Elvércio. Mais um ano de vida, vamos cantar um parabéns, Tum Tum.
6: Por que o sorriso?
7: 1, 2, 3.
1: Parabéns, Tum Tum. Parabéns, Tum Tum. Saúde, felicidades.
7: Elvércio!
1: Isabelle!
7: E aí? Felicidades, muita saúde, muitos anos de vida. 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
1: 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Excesso de consumo no combustível, Renato? Sim. Sente o carro falhando? Sim.
6: É que assim, você faz a publicidade e eu tô servindo como... Qual é o nome daqueles caras que ficam passando ali na novela atrás, que não aparece
1: os bastidores,
6: não? Não, é os... Eles têm ali um nomezinho.

0: Que diz aí o secretário Moretti, porque parece que o asfalto novo lá da Vila Lenze já está sendo arrancado. A informação que temos é por falta de qualidade, já está sendo feito de novo, né? E por isso as pinturas até agora, a sinalização ainda não teria sido feita. Vamos ouvir aí o secretário Moretti.
1: Sobre as ruas que estão sendo pavimentadas aqui no município de Jaraguá do Sul, é importante dizer que existem projetos bem definidos, existem empresas vencedoras que vencem a licitação e existem os fiscais que são do município, são engenheiros do município, que fiscalizam as obras. Em relação à espessura, bocas de lobo, lombadas, pinturas, tudo que está devidamente definido na licitação. Então a empresa ela tem que entregar rigorosamente o que está no processo da licitação. Então eu quero dizer a você, munícipe, muita tranquilidade, tá? Porque nós temos engenheiros responsáveis aqui que estão cobrando das empresas efetivamente, como já disse, o que está no processo licitatório. E a obra só vai ser paga mediante essa entrega correspondente a 100% do que está no processo licitatório, como já disse. Serviços que estão sendo refeitos, esse custo é integralmente da empresa executora. A prefeitura não entra com um centavo desses serviços que estão sendo refeitos.
0: Está aí, portanto, né? A explicação aí do Moretti, tem muita gente reclamando lá no Jaraguazinho, lá no Garibaldi, lá na Ilha da Figueira, o asfalto está se desmanchando. Tive muitas reclamações esta semana das manutenções e dos recapeamentos na Walter Marquardt, para quem vai para Barra do Rio Cerro, muitas ondulações, né? Novos buracos surgindo. E a partir de agora, com essa chuva o tempo todo, muita umidade, muita infiltração de água, se o material é ruim, com certeza vai se desmanchar muito mais facilmente. E aí tem que recuperar de novo. E é por isso que a fiscalização é fundamental. Bom, 13 horas e 11 minutos, 13 com 11. Os últimos ouvintes aqui do Plantão do Meio-Dia.
2: O Gilson da Barra, aqui na Barra do Rio Cerro. O asfalto tá vergonhoso na rua Ângelo Rubini, né? Também falando aqui. No YouTube, o Leomar, boa tarde. Aleluia, aleluia. Hoje, último dia, né? Do horário político, ele falando aqui. O Raulino também tá por aqui. O Joel, a Marise. Também o José participando e mandando mensagem pra gente. A Lilian agradecendo aqui a divulgação do evento que vai acontecer no dia 12, né? De outubro, na segunda-feira. A Simone, pura verdade, Renato, parabéns pela fala aí sobre a questão de respeito e tudo mais. O Ademir de Xerederum também tá participando.
0: Renato, já que você ganhou os parabéns da ouvinte, o que é que nós temos de notícias aí, Santa Catarina, com geração de emprego?
3: Isso, de acordo com a Fiesc, com base nos dados do Caged, o estado criou 4.452 vagas com carteira assinada no mês de agosto, interrompendo ali uma sequência de 3 meses de estagnação no mercado de trabalho. Esse resultado que representa crescimento de quase 1% em relação a julho. O setor industrial contribuiu com quase 1.600 postos de trabalho, mantendo desempenho positivo e reforçando o papel na geração de empregos. No acumulado, Runi, de janeiro até agosto, Santa Catarina somou 66.906 empregos formais criados, uma alta de 2,6% em relação ao mesmo período do ano passado. E aí, trazendo aqui os setores que mais contribuíram: setor industrial, de veículos, carroceria, também setor de vestuário, madeira, têxtil e principalmente o setor do agro. Foram alguns dos que contribuíram para esse crescimento. O setor de madeira que vinha caindo, né? Desde aquela primeira taxação do governo norte-americano e agora me parece que está começando a respirar.
0: Muito bem. Amanhã nós estaremos de volta aqui ao meio-dia, no Plantão do Meio-Dia. Terminou hoje o horário eleitoral obrigatório. Durante o dia de hoje, você vai ouvir muitos spots ainda, até meia-noite, né? Que é o horário ainda permitido para propaganda eleitoral no rádio e na TV. E amanhã já não temos mais a propaganda eleitoral no rádio. E reforçando mais uma vez que domingo teremos uma grande cobertura aqui das eleições, já a partir das 7 horas da manhã, não só aqui de Jaraguá do Sul, mas da região. O Renato já vai estar cedo lá em Joinville, a Gisela vai estar conosco a partir das 7 da manhã. Enfim, eu estarei aqui no estúdio já a partir das 7 da manhã, o próprio João também vai estar conosco, até a Tariana vai trabalhar domingo. Né?
2: Sabia, claro, que ia sobrar pra mim.
3: Inclusive, ela disse que vai trazer aquela tortinha lá da avó, que é pra gente ficar comendo aqui, que é pra não sofrer
2: tanto. Todas as eleições eu trabalhei, nem vem.
0: Trabalhou na última eleição?
2: Claro!
3: Eu achei que ela ia dizer que toda eleição ela traz uma tortinha da avó.
0: Eu também achei que... Toda eleição ela traz lanche pra nós aqui.
3: Você vai trazer a tortinha
2: da avó? Mas eu também sempre trouxe lanche pra
3: você
2: vocês nas eleições.
3: Da avó?
2: Não sei se é tortinha da avó, mas é...

0: Lanche, sim.
1: Domingo
0: eu
1: tem.
0: Agora me comprometi.
1: Vamos falar mais sobre isso aí amanhã. Mas temos uma grande cobertura e claro que vamos contar com a colaboração e com a participação do ouvinte, claro que dentro daqueles limites, né? Sempre com os nossos ouvintes que são os mais tradicionais, trazendo informações sobre a movimentação, sobre o trânsito, sobre acidentes, né? Movimentação aí nos locais de votação para a gente poder orientar as pessoas também e até para falar do tempo de votação, né? Teve um ouvinte hoje que achou que a votação pode demorar até 5 minutos, não é tanto assim. Ah, o próprio Tribunal Superior Eleitoral acha que vamos ter aí um tempo de 10 a 30 segundos, até 20 segundos, né? Em média, 15 a 20 segundos a votação, porque são 6 votações, né?
2: Verdade.
1: Vamos votar para presidente, para governador, para senador 2 vezes e também para deputado federal e deputado estadual. Então você vai ter que digitar lá o confirma 6 vezes.
2: E tem gente que está em dúvida em relação quem tem, por exemplo, quem vai acompanhar idoso, pessoas com deficiência, pessoas com alguma.
1: Tudo isso amanhã a gente vai falar aqui no programa.
2: Amanhã a gente vai dar esses detalhes, isso. Porque tem direito à votação também com acompanhante.
1: Amanhã com mais detalhes e lembrando para você, portanto, com relação a essa questão, muitas pessoas também às vezes acham que a votação para presidente, governador, é a primeira, não é. E por isso que às vezes digitam 2 números, achando que é para presidente ou para governador e clicam no confirma, esse voto vai valer para legenda. Não vai aparecer foto, por isso que às vezes, mas eu votei lá, eu digitei o número do meu candidato a presidente, não apareceu a foto. Ele valeu o voto dele, não apareceu foto nenhuma, mas foi pro partido e não foi pro presidente. Então, tem que prestar atenção nisso também, presidente e governador são os últimos votos. Primeiro você vota para deputado, depois senador, governador, depois presidente.
2: 2 senadores, vale ressaltar, viu?
1: Ponto final no plantão do meio-dia.
0: 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Tchau, tchau, pessoal.
1: E aí, Renato Santos.
0: Tchau.
2: Tchau.
0: Tchau.
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0: coisa boa chegar nesta quinta-feira maravilhosa, hoje dia 1º de outubro, ano 2026, primeiro dia do mês, quinta-feira, quase final de semana. Já estamos por aqui para te fazer companhia com muita música, diversão, alto astral e prêmios também, tá bom? Hoje você vai concorrer a um par de passaportes, um par de ingressos lá para o Beto Carreiro. É você e mais um acompanhante por conta da RBN no maior parque temático da América Latina. Quer concorrer? Já manda mensagem agora. 8837-5377. Hoje, dia 1º, é o Dia Nacional do Idoso e o Dia Internacional das Pessoas Idosas. Hoje também dá início ao Outubro Rosa, campanha mundial de conscientização e prevenção ao câncer de mama, que ocorre durante todo o mês de outubro. Hoje é o Dia Internacional da Música, Dia do Vendedor de... Vendedor e também representante comercial. Parabéns, viu? Aos representantes comerciais aqui da RBN. Hoje também é o Dia Nacional do Vereador e o Dia Mundial do Vegetarianismo. Hoje também é o Dia Internacional do Café. Vai um cafezinho aí? Eu adoro café. Conta pra mim, vai. Você também é cafezeiro, é daqueles que tomam café a toda hora, a todo momento? Conta pra mim, 8837-5377.
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0: Pra começar o sucesso de Matheus e Cauã. Me ama mesmo.

0: sucesso da Simone Mendes, Erro Gostoso, pra abrir o primeiro bloquinho de sucessos aqui do nosso show da tarde desta quinta-feira, dia 1º de outubro, ano 2026. E hoje o programa tá muito bacana, viu? Hoje tem passaportes, hoje tem um par de ingressos lá para o Beto Carreiro World, o maior parque temático da América Latina. E ainda tem a nossa caixa misteriosa. 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
0: A Sheila Bruschi já tá passando por aqui. Oi, Renato, boa tarde. Eu quero ganhar o prêmio de hoje. Valeu, ótima tarde pra você, viu? Oi, Renato, boa tarde. Quero participar do sorteio, levar a minha filha, a Marilyn, lá no Beto Carreiro. Ajuda aí, vai. Cristian Nicolini. Valeu, Cristian. Obrigado pela preferência, pela parceria. Oi, Renato, boa tarde. Quero participar do sorteio. Quero ingressos para o Beto Carreiro. A Daiane, de Jaraguá, no bairro Vila Lalau. Valeu, queridona. Boa quinta-feira, tá bom? Bom início de mês. Oi, Renato, ótima tarde pra todos vocês. Me coloca aí no sorteio, quero passaporte lá para o Beto Carreiro World e adoro café. O Edson tá nos ouvindo na Figueira. Valeu, Edson. Muito bom saber que você tá na nossa companhia, ouvindo a 94.3. Já vai mandando mensagem. 8837-5377. Hoje valendo par de ingressos para o Beto Carreiro. E tem a palavra-chave também, valendo mais de 3 mil reais lá da nossa caixa misteriosa. Na RBN 1:28, vamos falar de coisa boa. 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
1: Já voltei, 1h32. Boa quinta-feira. 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
1: 1h32, 1h32, eu vou seguindo na RBN 94.3, a rádio da minha e também da sua vida, e agora correndo lá no portal rbnfm.com.br. E alguns dos destaques de hoje, viu? Comércio pode abrir normalmente no dia das eleições, desde que trabalhadores tenham direito ao voto. É destaque lá do nosso portal. Carga tributária é apontada como principal desafio do comércio em Santa Catarina. É o que diz a Fecomércio. Telefone da Ouvidoria do SUS de Jaraguá do Sul apresenta instabilidade. Veja canais alternativos. E tem mais. Venda de camarotes para a 36ª Chitsiveste começa domingo. E violência política registra 354 casos em período pré-eleitoral aqui no Brasil. Essas e outras informações lá no portal rbnfm.com.br. Vamos fazer o seguinte, passa a mão no celular e já manda mensagem agora. 8837-5377. Hoje tem par de ingressos lá para o Beto Carreiro. Você e mais um acompanhante por conta da RBN. 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

0: O sucesso de Mano Batidão com Matheus Fernandes. Agora é Oi Bebê, 1h45. Fechando mais uma sequência musical aqui no Show da Tarde, aqui na Rádio da Minha e também da sua vida. 8837-5377, deixa eu correr aqui. Afinal de contas, o pessoal tá mandando mensagem, tá interagindo, tá conversando com o Renato e falando: eu quero passaportes lá para o Beto Carreiro. Hoje tem um par de ingressos para o maior parque temático da América Latina. Já imaginou? Você e mais uma pessoa lá no Beto Carreiro, por conta da RBN? Muito bom, não é? Manda mensagem agora. 8837-5377. 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
0: Minha amiga Vânia da Figueira. Boa tarde.
2: Oi, Renato, tudo bem contigo?
0: Tudo ótimo.
2: Manda esses ingressos do Beto Carreiro pra mim. Beijão, Vânia da Figueira.
0: Valeu, queridona. Ótima tarde. Obrigado pela companhia. Oi, Renato, boa tarde. Me coloca no sorteio. Quero esses passaportes. Quero ir pro Beto Carreiro. É o Paulo Oliveira, lá da Vila Lalau. Quem mais por aqui, hein? Boa tarde.
3: Boa tarde, Renato. Aqui é o Valmir Uber. Coloca no sorteio. Manda pra mim esses ingressos pra me levar meu filho no Beto Carreiro.
0: Valeu, queridão, obrigado pela carona. Tá transportando passageiros, tá trabalhando de Uber e acompanhando a RBN. Oi, Renato, me coloca no sorteio de hoje. Quero passaporte pro Beto Carreiro. Quase não saía. Renata da Barra. Ô, Renata, tá tudo bem por aí, minha querida? Ótima tarde pra você, viu? Ô, Reginaldo, fala. Primeiro eu quero ouvir esse teu áudio aqui, olha. Tu mandou no horário de plantão. Fala aí, vai.
4: Só não esquece que tu mora em Guaramirim, tá? Lá eu comando.
5: Boa tarde, Renato. É o Reginaldo do Bairro Escolinha. Coloca no sorteio, meu querido. Valeu, um abraço.
0: Tu comanda, é? Sério? Beleza, então. Vamos fazer uma parceria, então. Tu comanda uma parte, eu comando outra. Tá bom, Reginaldo. Ele não gosta quando eu falo que ele é o maior fofoqueiro lá da região. É que aqui na banda aqui da Figueira é o Leomar. Lá pras bandas de Guaramirim, quem é? Quem? Reginaldo. Esse cara sabe tudo o que acontece por lá. Aí fala que a gente fala que ele é fofoqueiro. Mas é verdade, Reginaldo. Abraço pra ti, meu querido. Oi, Renato, boa tarde, tudo bem? Me coloca no sorteio. Coloco sim. Qual o seu nome, hein? A minha amiga Cris. A Eliane Lazarotto também mandando boa tarde, tomando aquele cafezinho. Olha que coisa maravilhosa. Cafezinho com leite no dia do café. Valeu, boa tarde. 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
12: Eu participo sim.
0: Já de volta e vai mandando mensagem 88375377. Cantana Castela.

0: sucesso de Luan Santana com Léo Foguete, Dona. 2 horas pontualmente, RBN, a rádio da minha vida, a rádio da sua vida. É aquele som que você gosta de ouvir em alto e bom som, claro, né? Ainda rolou por aqui Panda, Eu Te Seguro, Pipoco, Ana Castela, Aninha Castela, que tá se envolvendo cada vez mais em polêmica, hein? Meu Deus do céu, não para de se envolver em polêmica a querida Ana Castela. Mas canta demais, né? Essa menina tem um talento inigualável. Vamos fazer o seguinte, quero falar com você, ouvinte. 8837-5377 é o zap da RBN para você interagir e mandar mensagem por aqui para faturar esse par de ingressos lá para o Beto Carreiro. E hoje tem também, claro, que a nossa palavra misteriosa lá da Caixa Misteriosa. Qual é a palavra-chave de hoje? Tá lá no Ativa Motos Yamaha. Você vai lá e vai mandar a palavra-chave para nós. 8837-5377, tá bom? Minha amiga Sandieline, da Ilha da Figueira, tá participando com a gente. Oi, Renato, boa tarde. Quero participar do sorteio de hoje. A minha amiga Amanda Zarigue dos Santos, lá do Escolinha. A Daiane também tá por lá mandando mensagem pra gente, interagindo com a RBN. Oi, Renato, boa tarde. Quero ganhar esse par de passaportes. É o Marcos do João Pessoa. Valeu, Marcos. Ótima tarde pra você, viu? Oi, Renato, me coloca no sorteio. Quero passaporte. Denise tá nos ouvindo lá no Baipendi. Tudo bem, minha amiga? Ótima tarde pra você. Boa quinta-feira. Bom início de mês. A gente fica muito feliz, viu? Em saber que tem tanta gente querida, tanta gente amável, tanta gente que a gente gosta e ama de verdade acompanhando a RBN. E quando eu falo pessoas amáveis, é aquelas pessoas que amam a nossa rádio, que amam a RBN, porque gostam do que a gente faz por aqui, gostam do que a gente comunica por aqui. É por isso que nós temos os melhores ouvintes do mundo. Não é à toa que a RBN hoje é uma das rádios mais ouvidas, não apenas em Jaraguá do Sul, mas também em todo o norte de Santa Catarina.
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0: A dica de hoje é de um filme que está estreando hoje lá na Netflix, A Leste de Éden. Olha, essa série, gente, é uma série de interpretação moderna do romance homônimo de John Steinbeck. Um grande sucesso, na verdade, da literatura do século XX, lançado em 1952. Muito bacana, hein? Outra série pra você assistir, Guerra, também estreando hoje lá na HBO. É um drama suspense. Quando um poderoso magnata de tecnologia e sua esposa, uma famosa atriz, decidem colocar fim ao casamento, a separação rapidamente ultrapassa os limites da vida real. Muito bacana. E pra gente encerrar, Coven Academy. Olha, tá também estreando hoje. Tá estreando hoje na Freeman e também na Paramount Channel. Comédia, dramática e principalmente muita ação. Coven acompanha 3 jovens bruxas em treinamento que precisam conciliar problemas comuns como percepções, decepções amorosas e uma missão de salvar a sua cidade das forças ancestrais que ameaça todo mundo. Muito bacana, tenho certeza que você vai gostar. Vamos fazer o seguinte, vou chamar ela, minha amiga Gisela Marodim e o F5 na notícia. Na RBN, 2:02.
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2: Mês de outubro, primeiro dia hoje, começa a campanha Outubro Rosa 2026. Aqui em Jaraguá do Sul, o tema é Quem Busca a Luz Encontra Sua Força, com o objetivo de lembrar da importância do cuidado da saúde mental, tanto para pacientes como para familiares e quem cuida dos pacientes. No dia de hoje também está aberta a agenda para exames preventivos de toque de mama e de colo do útero na Rede Feminina de Combate ao Câncer. Os agendamentos podem ser feitos presencialmente na Rede Feminina. Podem ser feitos pelo telefone fixo 32750268 e podem também ser feitos pelo WhatsApp da entidade 47988522170. A Diretoria de Trânsito e Transporte da Secretaria de Planejamento e Urbanismo está informando que no domingo, agora dia 4, em função das eleições, o transporte coletivo urbano será gratuito com operação baseada na tabela de horários de domingo, reforçada nos horários e trechos de maior demanda. A medida atende determinação prevista no artigo 23 da resolução do TSE, que estabelece a oferta gratuita de transporte coletivo urbano intermunicipal no primeiro turno, em 4 de outubro, e eventual segundo turno no dia 25 de outubro. A Secretaria de Cultura, Esporte e Lazer, aqui de Jaraguá do Sul, por meio da Biblioteca Pública, divulgou a lista dos textos habilitados e não habilitados no concurso literário Jaraguá do Sul 150 anos. Concluída a etapa, os trabalhos habilitados seguem agora para a avaliação da Comissão de Avaliação e Julgamento. Para consultar a lista de habilitados, os documentos, o cronograma atualizado e todas as informações sobre o concurso no site da Prefeitura de Jaraguá do Sul. Eu sou Gisela Marodim e este é o F5 na Notícia. 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
5: 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De volta agora trazendo mais um grande sucesso, Felipe Araújo, Estranho de Novo.

0: Pacote, sucesso de Rosé com Bruno Mars aqui no nosso programa 12:24. 2:24, essa música é muito bacana, né? Uma pegada legal, pegada jovem, pegada pra cima, e é nesse ritmo gostoso de festa, de descontração, nessa quinta-feira preguiçosa, né? Aqui essa quinta-feira aí, com cara de preguiça, definitivamente. Dia nublado, temperatura de 17 graus, uma vontade de dormir, né? Aí a gente vai lá e coloca músicas assim pra animar um pouco mais. Nosso programador já gosta de uma pegada mais leve, mais romântica, mais doido, é mais ou menos isso. Eu não gosto dessa pegada mais animada. 2:24, vamos falando aqui com o ouvinte que tá mandando mensagem pra nós. A minha amiga Sheila tá mandando boa tarde pra todo mundo. Valeu, ótima tarde, obrigado pela companhia. Oi, Renato, boa tarde, quero passaporte do Beto Carreiro. Eu quero esse passaporte pra levar minha pequena. Olha que coisa boa, hein? Quem tá mandando mensagem pra nós, deixa eu ver aqui, Regiane Belegante, dançando junto com a Rosê, né, minha querida? Valeu, ótima tarde. Oi, tudo bem? Tudo ótimo? Que coisa boa ter a sua companhia, Cristian. Já vou informar aqui a nossa produção, tá bom? Deixa eu ver, que mais? Tiago Bolinha mandando mensagem pra nós. Fala, Bolinha.
1: Boa tarde, Renato. Tiago, boa tarde. Feliz aplicativo. Andei meio que sumido aí, mas me coloca um sorteio esse inglês aí.
0: Pois é, cara, sumiu, né?
1: Completar 10 anos aí de casado esse mês aí.
0: Opa.
1: Comemorar com a patroa aí. Boa tarde pra nós.
0: Valeu, queridão. Obrigado pela companhia, pela carona. Michele, fala comigo, Michele.
2: Boa tarde, Renato.
0: Boa tarde.
2: Me coloca no sorteio aí. 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
0: Valeu, queridona. Bom início de mês. 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

0: Denise Cassano.
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3: 2:32 e agora o sucesso de Marília Mendonça com a participação de Maiara e Maraíza.
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0: Gostou, faz barulho aí!
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0: Agora são 2:43. Fala pra quem é sucesso de Fernando e Sorocaba com Murilo Rufi. Já vai sabendo, bebendo mais que o Pala, Antônio Gabriel. E ainda sucesso de Marília Mendonça com a Maiara e Maraíza. Todo mundo menos você. 2:43, vamos seguindo. 8837-5377, hoje valendo. Esse par de ingressos lá para o Beto Carreiro. Você e mais uma pessoa por conta da RBN. E tem mais, viu? Tem a nossa caixa misteriosa. 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Corre lá e manda pra gente a palavra-chave de hoje. 8837-5377, tá bom? Olha, tô olhando aqui uma notícia muito curiosa. Curiosa por quê? Tem gente que é difícil até pra morrer, né? Lá nos Estados Unidos, uma mulher foi condenada à morte e sobreviveu após duas injeções letais. Olha que coisa! A execução seria a primeira lá no estado do Tennessee em 200 anos. É a notícia do momento, tá? Tá nos principais jornais nacionais e internacionais. E essa notícia aqui, olha, muito curiosa. Uma pessoa sobreviver a duas injeções letais após a condenação à morte lá nos Estados Unidos, lá no Tennessee. Que coisa! 2:44, vamos pro zap.
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0: Deixa eu ver quem tá chegando por aqui. Oi, Renato, boa tarde. Eu quero passaporte para o Beto Carreiro. Thalita, tudo bem, Thalita? Ótima tarde pra você, menina.
2: Boa tarde, Renato.
0: Boa tarde, Carlos.
2: Nós vamos chamar os ouvintes de fofoqueiro. São os repórter, ouvintes repórteres.
0: Pronto.
2: Que estão ligados tudo o que acontece nas comunidades e nas cidades. Passando a informação à RBN, a mais ouvida. Um forte abraço, Renato.
0: Valeu, Carlos. Ó, o Carlos, eu, com certeza o Reginaldo deve ter mandado uma Coca-Cola lá pro Carlos, né, Carlos? Tá defendendo o Reginaldo. Vou te contar, esses ouvintes aqui da RBN são os melhores. Oi, Renato, boa tarde, tudo bem? Sou a Cristiane do Tifa Martins. Me coloca no sorteio. Eu escuto a RBN todo dia, toda hora, em todo lugar. Sou agente de crédito da BlueSol. Olha que bacana, hein? Ela é agente da BlueSol, parceirona aqui da RBN, ó. Beijo e abraço para cada um de vocês lá da BlueSol. Quem mais por aqui? Boa tarde.
3: Eu, Rosemary de Guaramirim. Me coloca no sorteio. Quero ganhar esse passaporte do Beto Carreiro. Boa tarde.
0: Valeu, Rosemary. Ótima tarde para você, minha amiga. Lá do Garibaldi, quem tá nos ouvindo é o Jardesson. Renato, eu quero passaporte para o Beto Carreiro. Tá bom, vai torcendo. Na RBN 12:45.
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18: Já de volta, 2h53 agora. 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
18: 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Abrindo o nosso melhor de três de hoje, agora você vai escolher a música campeã desta quinta-feira. Música 1, Cleiton e Camargo, Olha Pra Mim. Música 2, Chitãozinho e Chororó e Zé Ramalho, Sinônimos. E a música 3, Ed Brito e Samuel, Toda Mulher. Vai voltando, viu? Valendo par de ingressos lá para o Beto Carreiro World.
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0: sucesso do Ed Brito e Samuel, Toda Mulher, é a música de número 3 de hoje do nosso Melhor de 3. Ainda rolou por aqui a música de número 2, Chitãozinho e Chororó com Zé Ramalho, sinônimo. E a música 1, Cleiton e Camargo, Olha Pra Mim. Três grandes sucessos, hein? E agora quem vai salvar a música campeã é você. Depois do intervalo, eu já volto por aqui pra falar quem é que vai ganhar esse round musical de hoje. Na RBN, 3:02. Boa tarde.
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2: A Secretaria de Obras e Serviços Públicos de Jaraguá do Sul vai realizar interrupções amanhã, sexta-feira, a partir das 18 horas. Amanhã, sexta-feira, a partir das 8 horas, com interrupções parciais em toda a extensão da rua Walter Marquardt. A medida é necessária para a execução do ensaio de deflexão do pavimento asfáltico. O ensaio de viga Benkelman para medir a elasticidade do pavimento quando um veículo pesado passa sobre ele. Os locais estarão devidamente sinalizados, mas requerem atenção redobrada de motoristas, motociclistas, ciclistas e pedestres. Nos dias 5 e 6 de novembro, será realizada aqui em Jaraguá do Sul a 9ª Conferência Municipal dos Direitos da Criança e do Adolescente, organizada pelo Conselho Municipal dos Direitos da Criança e do Adolescente. Informações pelo telefone 47-3302-0472. A conta de luz em outubro não terá custo adicional provocado pela bandeira tarifária. A Agência Nacional de Energia Elétrica, ANEEL, confirmou que o mês começa com a bandeira verde, após uma melhora nas condições de geração de energia. A mudança está relacionada ao aumento das chuvas nas regiões sul, sudeste e à estabilização dos níveis dos reservatórios das usinas hidrelétricas. Com isso, há menor necessidade de recorrer a fontes de geração mais caras, como as usinas termoelétricas. Eu sou Gisela Marodim e este é o F5 na Notícia. 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
0: Agora são 3:06. 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
6: 3:08 e a gente vai seguindo e agora trazendo o resultado do nosso melhor de três de hoje. Música 1, Cleito e Camargo, Olha Pra Mim. Música 2, Chitãozinho e Chororó com Zé Ramalho. Sinônimos e a música 3, Toda Mulher é de Brito e Samuel. Muita gente votou e olha que foi quase 98% pra essa dupla aqui, olha.
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6: Chitão e Chororó com Zé Ramalho.

0: Bonita de Vitor e Leão na linha do tempo 3:24. Essa daqui é pra machucar com vontade. Música muito bonita, uma das mais ouvidas de Vitor e Léo. Essa música aqui foi uma das que levantou, na verdade, a carreira dessa dupla maravilhosa, Vitor e Léo. Ainda rolou por aqui sucesso de Yasmin Santos, Saudade Nível Hard. Kiss Me, sucesso de Sixpence, aqui no nosso programa. Fofoca do ano, Juan Leandro e Danilo e Davi. E ainda Chitãozinho e Chororó, a dupla campeã de hoje com sucessos sinônimos. Esse bloquinho aqui foi daqueles pra machucar, hein? 3:25, vamos falar com o ouvinte? 8837-5377, valendo prêmios. Hoje tem passaporte, hoje tem par de ingressos lá para o Beto Carreiro, hoje tem também a nossa caixa misteriosa que você vai mandar a palavra-chave. Tá lá na Ativa Motos e Yamaha, tá? Manda pra gente. Oi, Renato, boa tarde. Quero esse par de passaportes. A minha amiga Márcia. Valeu, boa tarde. Oi, Mari. Tudo bem, Mari? Tá no João Pessoa. Guilherme Xerede. Tudo bem por aí? Tá no, na barra, né? Nos ouvindo. Valeu, obrigado pela companhia. Oi, Renato. Rodrigão na sintonia. Ele tá me ouvindo em Três Rios do Sul. Valeu, boa tarde. Patrícia. Tudo bem, Patrícia? Ótima tarde pra você, menina. Oi, Renato, quero esses ingressos. Viviane Zappellini, ela tá nos ouvindo lá no Chia Neves, também acompanhando o nosso programa. Fala, Francine, boa tarde. Cadê a Francine? É o áudio do filho dela, do Caleb, né? Fala, Calebinho.
1: Boa tarde, eu quero participar do sorteio do Beto Carreiro.
0: Tá bom, queridão. Oi, Renato, tudo bem? É a Maria, da Ilha da Figueira. Quero concorrer aos dois ingressos para o Beto Carreiro. Já tá concorrendo, tá? Fala, Marcelo.
2: Boa tarde, Renato. Aqui é o Marcelo Castro, Gramirim. Me coloca no sorteio, quero ganhar esse prêmio de hoje. Valeu, um abraço.
0: Valeu, um abraço pra você também, tá bom? Oi, Renato, boa tarde, meu amigo. Tudo bem? Lorini, do bairro Chico de Paulo. Tá bom, querida. Boa tarde pra você, viu? Obrigado pela companhia. Quem mais tá por aqui? Quem mais tá por aqui? O Kleber, do Boa Vista. Ô, Kleber, tudo bem contigo? Olha, já vou conversar aqui com o pessoal, tá bom? Obrigado pela companhia. Na RBN 3:28.
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0: Vamos de mais um grande sucesso? Chegando agora Diego e Vitor Hugo com Bruno e Marrone.

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0: na RBN 3:37.
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0: É uma música melhor que a outra. Sucesso rolando na 94. Bruto mesmo. Marcos Brasil e eles. Bruno e Barreto. Ai, ai, ai. Bruto mesmo, viu? É, tem que ser bruto, meu filho. 3h44. Rolou por aqui o embaixador Gustavo Lima. A gente faz amor. Cadeira cativa Zé Neto e Cristiano. Lá no início, Diego e Vitor Hugo com Bruno e Marrone. Facas. Vamos fazer o seguinte. Vamos falar com os últimos ouvintes do programa de hoje. Muita gente querendo concorrer, né, minha amiga? Mari Siqueira, boa tarde pra você, viu? Oi, Renato, boa tarde. Manda esses ingressos pra cá. É a Débora, de Três Rios do Norte. Rogério, também tá na sintonia. Sempre ligado na programação, né, meu amigo? A Gleice também tá por aqui, tá nos ouvindo lá na Ilha da Figueira. Marcelino, boa tarde, tudo bem contigo?
1: Boa tarde, Renato Santos, tudo bem com você?
0: Tudo ótimo.
1: Quem fala é Marcelino Luiz, aqui da facção Pormonte. Manda um abraço pro pessoal aqui. E me coloca no sorteio, tá bom? Um abraço, Renato.
0: Valeu, queridão. Fala, Rafa.
2: Boa tarde, Renato Santos, Rafaela aqui do Raul, da facção Formonte. Manda um abraço pra todo mundo aqui e me coloca no sorteio. Eu quero os ingressos do Beto Carreiro.
0: Valeu, querida. Antônio, tudo bem, Antônio? Boa tarde pra você, viu? Obrigado pela carona. Quem mais tá por aqui? Oi, Renato, sou Rodrigo, do Centro de Jaraguá, na sintonia da RBN. A Cleusa também tá na sintonia, abraçando, deixa eu ver aqui o nome da pessoa, minha amiga Cris, abraçando também na nossa sintonia. Amabile, tudo bem, Amabile? Ótima tarde pra você, viu? Vânia, boa tarde, Vânia, que coisa boa ter a sua companhia. O Breno também tá nos ouvindo, valeu. Ótima tarde, boa quinta-feira, bom início de mês.
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11: Boa tarde.
3: Agora o nosso bloquinho saideira com sucesso de Leonardo. Amanhã, 3:50.

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0: sucesso de Zé Neto e Cristiano, com a participação do Douglas e Vinícius. Estelionato afetivo pra fechar muito bem o nosso show da tarde. Vamos correr por aqui, porque o tempo já tá acabando. Acabou o programa, na verdade, né? Vamos então para o sorteio de hoje.
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0: O João Carlos Júnior já chegou por aqui falando: Renato, dá licença, quero começar o Vai de Carona. Vamos então para o sorteio, final do telefone 5111, final do telefone 5111. Quem tá faturando para de ingressos hoje é o nosso amigo Rodrigo, do centro de Jaraguá do Sul. Ô Rodrigão, parabéns, viu? Vai pro Beto Carreiro. Claro, acompanhado, né? E por conta da RBN, a nossa produção vai entrar em contato com você, tá bom? Pode aguardar que a Vanessa vai entrar em contato com você para pegar os teus dados pessoais e emitir os teus passaportes. Bom, gente, vou ficando por aqui agradecendo o carinho, a audiência de vocês. Prometo voltar amanhã, meio-dia em ponto. Eu ia falar meio-dia 25, não, né? A propaganda eleitoral acabou, graças a Deus. Amanhã, meio-dia, tem plantão do meio-dia comigo, com a Tariana e também com o Rony Oliveira. Logo depois, 1 da tarde, amanhã também começa no horário normal. 1 da tarde, tem edição do Show da Tarde com muitos prêmios. Fica com Deus, que eu estou indo com ele. Até amanhã.
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3: Atletismo de Jaraguá do Sul encerrou sua participação na 25ª etapa estadual da Olimpíada Estudantil Catarinense OLESC, com resultados de destaque, sendo vice-campeão geral no masculino com 125 pontos, 3 ouros, 2 pratas e 3 bronzes, e quinto colocado no feminino com 81,5. A modalidade da competição neste ano foi realizada em Timbó, porque a sede Lages não tem pista disponível. O resto do evento acontece entre os dias 6 e 18 de outubro em 2026. Os vereadores mirins de Jaraguá do Sul aprovaram durante sessão mirim realizada nesta semana um requerimento de autoria da vereadora mirim Roberta Melo Marinho, que solicita informações à Secretaria Municipal de Educação sobre as medidas de segurança adotadas nas ruas e nos arredores das escolas da rede municipal. A iniciativa busca verificar as condições de segurança da comunidade escolar, especialmente nos horários de entrada e saída dos estudantes, períodos em que há maior concentração de pedestres, veículos, motocicletas, bicicletas e transporte escolar. O temporal que atingiu a cidade de Tuporanga e Aurora, no Alto Vale de Itajaí, despejou quase 100 milímetros de chuva nas últimas 48 horas e causou alagamentos em diversas áreas dos municípios na noite da quarta-feira, noite de ontem. Segundo a Defesa Civil de Santa Catarina, até o início da manhã de hoje, Tuporanga teve 79,1 milímetros de chuva intensa nos últimos dias, um acumulado esperado para um mês inteiro. Eu sou Gisela Marodim e este é o F5 na Notícia. 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
0: Alô, minha gente, estamos chegando. Boa tarde, boa tarde, boa tarde. Aqui na RBN, faz parte da minha vida. Estamos começando por aqui mais um Vai de Carona. Hoje, minha gente boa, é quinta-feira. E nessa quinta-feira,

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2: Não tem jeito, meu compadre. Vambora.
3: Ela vacilou comigo e nós estamos aí, né? Tudo certo.

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8: 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Boa tarde pra você, obrigado pelo carinho da audiência. Vai de carona por aqui com você.

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12: 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Boa tarde pra você, uma excelente tarde. Com certeza, bom demais ter você na audiência. Alô, todos os bairros da cidade, aquele abraço, hein? 8837-5377, chega junto com a gente.

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2: A implantação do programa Muralha Digital avança em Guaramirim com aproximadamente 70% dos postes já instalados nos pontos definidos para receber as câmeras de monitoramento. A iniciativa busca ampliar o acompanhamento dos principais acessos e vias do município, oferecendo mais informações para apoiar o trabalho das forças de segurança e dos órgãos de trânsito. Nesta primeira etapa, os trabalhos estão concentrados na instalação dos postes. Na sequência, serão implantadas as redes de internet e energia elétrica necessárias para a conexão dos equipamentos. Somente após a conclusão desta infraestrutura, será possível instalar as câmeras e colocar o sistema em funcionamento. Apesar do empate fora de casa em 0-0 no sábado contra o Pinhalzinho, em partida válida pela segunda rodada do Catarinense de Futebol Feminino, a equipe Cecel Meninas de Jaraguá segue líder da competição. Com 4 pontos conquistados até o momento, o time entra em campo novamente no dia 10 de outubro contra o Marcílio Dias em Itajaí. As farmácias especializadas e básica passarão a funcionar em um único local aqui em Jaraguá do Sul. A Secretaria da Saúde de Jaraguá do Sul confirmou que a farmácia especializada será transferida da atual localização nos próximos meses. O objetivo é concentrar a farmácia especializada junto à farmácia básica em um único local na região central, ao lado do Banco do Brasil. A mudança também está relacionada à necessidade de ampliar os espaços utilizados para armazenamento de medicamentos e materiais da Secretaria da Saúde. Eu sou Gisela Marodim e este é o F5 na Notícia. 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
5: 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Boa tarde pra você.

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1: Vocês estão falando besteira.

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6: Ótima tarde, gente. Vai de carona aqui na RBN. Faz

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0: Não escolheu a roupa, tá sempre indecisa. Com qualquer uma delas vai ser a mais linda.
1: Sim, ó.

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ouvintes das 6 horas. O espírito se enriquece com aquilo que recebe, o coração com aquilo que dá. Em verdade, o espírito, ao receber os favores da felicidade, da tranquilidade, da paz interior, adquire novas forças para se transmitir conforme o modelo daquilo que recebeu. Já o coração, esse tem uma necessidade natural de repartir aquilo que possui, traduzindo a sua riqueza em benefícios para os seus semelhantes, sem o que ele se sentirá enfastiado, solitário e infeliz.

cheia de graça. O Senhor é convosco. Bendita sois vós entre as mulheres. E bendito é o fruto do vosso ventre, Jesus. Santa Maria, Mãe de Deus, rogai por nós, os pecadores, agora e na hora de nossa morte. Amém.

0: A oração da Ave Maria com Reale Júnior.
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1: É bom demais estar contigo nessa tarde maravilhosa aqui na RBN, faz parte da minha vida. Mais um Vai de Carona te fazendo com Bahia. Uma excelente tarde.

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6: Alô, meus amigos e amigas, você que tá curtindo a gente, obrigado pelo seu carinho aqui na RBN, faz parte da minha vida. Uma ótima tarde curtindo Vai de Carona.

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20: Estamos juntos na melhor programação RBN, faz parte da minha vida por aqui, mais um Vai de Carona, eu João Carlos Júnior, com você, desejando uma tarde linda para todos nós e vamos em frente, que porque aqui a música não para.

0: gente, fechando mais um Vai de Carona aqui na RBN, faz parte da minha vida. Amanhã a gente volta. Até lá, tchau, tchau.
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2: Olá, boa noite.
1: Boa noite para você que nos acompanha em todo o país.
2: Quinta-feira, 1º de outubro de 2026.
1: Vamos aos destaques do dia.
2: Microempreendedores individuais têm novas opções para organizar as contas.
1: A partir de hoje, MEIs com débitos de até 5 salários mínimos podem renegociar dívidas fiscais.
2: E foi prorrogado o prazo para aqueles com dívidas de até R$20 mil junto à União. Gabriela Noronha.
3: Nesse caso, podem ser abatidos todos os valores de juros, multas e encargos.
1: Mulheres vítimas de violência doméstica terão direito a afastamento remunerado de até 6 meses. Luana Karen.
4: Parecer da Advocacia Geral da União garante a mulheres vítimas de violência doméstica o afastamento remunerado por até 6 meses, desde que determinado pela Justiça como medida protetiva.
2: Já estão valendo as novas regras para doação de sangue.
1: Prazos para doar após a realização de micropigmentação, tatuagem ou piercing mudaram.
2: E pessoas com 70 anos que estejam saudáveis agora também podem continuar a fazer doação.
1: Vamos saber mais sobre essas novidades em entrevista com Luciana Carlos, do Ministério da Saúde.
5: Essa alteração não vai significar mais risco, nem para os doadores, nem para os pacientes. Então a gente passa a ter pessoas que antes eram inaptas, agora podendo fazer a doação.
2: Hoje na apresentação da Voz do Brasil, eu, Mariana Jungmann e Luciano Seixas.
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2: Prorrogado o prazo para microempreendedores aderirem ao programa de renegociação de dívidas.
1: Agora quem tem até R$20 mil na dívida ativa da União pode renegociar até 29 de janeiro do ano que vem.
2: Também foi lançada uma nova modalidade específica para quem tem débitos de até R$8 mil.
3: Microempreendedores individuais podem negociar a partir desta quinta-feira dívidas fiscais com o governo federal de até 5 salários mínimos, ou seja, R$8.105. É uma nova modalidade do Desenrola, o Desenrola MEI Pequeno Valor. Quem aderir paga uma entrada correspondente a 5% da dívida sem desconto. O valor restante tem desconto de 50% e pode ser pago em até 55 parcelas mensais. Mariana Correia, coordenadora geral da Dívida Ativa da União e do Fundo de Garantia do Tempo de Serviço, explica que a nova modalidade deve alcançar mais de 3 milhões de pessoas.
6: A gente focou nesse universo, que parece pequeno, né? Mas que representam 3,6 milhões de microempreendedores individuais que possuem essas dívidas e que agora vão ter a chance de retomar suas atividades sem pendências perante a Procuradoria da Fazenda.
3: Além da criação da nova modalidade, o governo prorrogou o prazo do Desenrola MEI já existente, a modalidade que atende microempreendedores com dívidas de até R$20 mil junto à União, fica disponível até 29 de janeiro de 2027. Nesse caso, podem ser abatidos todos os valores de juros, multas e encargos. Com isso, o valor do débito pode ser reduzido em até 70%. A coordenadora da dívida ativa, Mariana Correia, destaca que as adesões a esses planos de negociação podem ser feitas pela internet.
6: O procedimento é 100% online, via Regularize. O contribuinte consegue entrar lá dentro, consultar a sua dívida, simular os descontos máximos aplicáveis àquela dívida, verificar se ele tem condições de aderir àquele acordo e concluir aquela negociação 100% digital em coisas de minutos.
3: O endereço para aderir às modalidades do Desenrola MEI é www.regularize.pgfn.gov.br. Reportagem Gabriela Noronha.